0: ao autista, uhum. E de preferência, por favor, não troque profissional, é. Porque a nossa criança sofre.
1: É. A gente precisa de empatia, de respeito e de conhecimento, né? Porque, sim, às vezes eu fico pensando, será que ele não sabe? Ele parece realmente que ele não entende o que é a necessidade de uma criança no espectro autista, né? Verdade. Andréia, querida, valeu mais uma vez.
0: Eu que agradeço, beijo no coração. Precisando, estamos aqui. Porque não é uma causa, é questão de vida.
1: É, com certeza. Obrigada, obrigada. Beijo amazônico para você. Nós agora agradecendo aqui um abraço para a Carlen. E também a Rebeca está aqui, né? De Ligadinha. Auxiliar da Carlen hoje, viu? Então, meu amigo, minha amiga que está aí na sintonia da Parente FM 105,9, desejo a você uma feliz noite, que todas as boas energias nos acompanhem sempre, que Deus nos abençoe grandemente, nos livre de todo mal. E estaremos de volta na próxima terça-feira com mais um programa Música da Amazônia. Até lá.
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6: Está no ar a Voz do Brasil. As notícias do governo federal que movimentaram o país no dia de hoje.
7: Olá, boa noite.
8: Boa noite para você que nos acompanha em todo o país.
7: Terça-feira, 14 de julho de 2026.
8: E vamos aos destaques da Voz do Brasil.
7: Meio ambiente e clima. Painel eletrônico monitora efeitos do El Niño no país.
8: Plataforma informa onde haverá excesso de chuvas, estiagem ou ondas de calor.
7: Hoje vamos falar sobre o fenômeno e como poderá afetar o Brasil. Luana Karen.
9: Entre as principais consequências esperadas para o Brasil estão o excesso de chuvas na região sul e a estiagem

0: As regiões Norte e Nordeste.
1: Energia e combustíveis.
2: Conselho Nacional de Política Energética aprova aumento no percentual de etanol anidro na gasolina para 32%.
1: E aplicativo oferece ao consumidor informações sobre postos de combustíveis e canal para denúncias. Gabriela Noronha.
3: O aplicativo é gratuito e funciona como um mapa interativo no celular, ajudando o consumidor a descobrir quais postos são de confiança e quais devem ser evitados.
2: Proteção das crianças e adolescentes no ambiente digital.
1: Como o ECA Digital avança no combate à violação de direitos é o tema de entrevista com Fábio Meirelles, do Ministério dos Direitos Humanos e Cidadania.
4: Então, o ECA Digital é um grande avanço, traz esse princípio do ECA, né, da proteção integral, da prioridade absoluta para o ambiente digital, e ele hoje já é uma referência no Brasil e no mundo.
2: Hoje, na apresentação da Voz do Brasil, Luciana Vasconcelos e Luciano Seixas.
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2: O percentual de etanol na gasolina será elevado de 30% para 32%.
1: A medida aprovada hoje pelo Conselho Nacional de Política Energética tem previsão para valer a partir de 1º de agosto.
2: E terá vigência de 180 dias, com possibilidade de prorrogação por igual período.
1: O ministro de Minas e Energia, Alexandre Silveira, afirmou que a mudança é segura e que tem respaldo técnico.
5: Nós estamos completamente seguros de avançar até o E32, Instituto Mauá nos deu o laudo de que nós estamos habilitados a fazer o aumento. E a transitoriedade é apenas uma maneira de nos precavermos a poder, dentro de 180 dias, nós vermos o que está acontecendo. A cada oscilação, nós sentamos e protegemos o consumidor e protegemos a economia nacional.
2: Ainda de acordo com o ministro Alexandre Silveira, a medida vai contribuir para a autossuficiência do país em meio ao contexto da guerra no Oriente Médio.
1: Na hora de abastecer o carro, quanto mais informações o consumidor tiver, melhor.
2: Por meio de um aplicativo, o motorista confere se o posto onde ele vai é um estabelecimento confiável.
1: E caso perceba alguma irregularidade, também é possível fazer uma denúncia diretamente à Agência Nacional do Petróleo, Gás Natural e Biocombustíveis.
3: O aplicativo ANP com você postos é gratuito e funciona como um mapa interativo no celular, ajudando o consumidor a descobrir quais postos são de confiança e quais devem ser evitados. O funcionamento é bem prático. Ao abrir o aplicativo, o usuário vê os estabelecimentos da região sinalizados por cores, como em um semáforo. Os postos recebem notas de 0 a 5 com base nas fiscalizações que a Agência Nacional do Petróleo, Gás Natural e Biocombustíveis fez nos últimos 5 anos, sendo que a cor verde sinaliza os mais seguros e quem tem nota máxima. Já os marcados em vermelho acendem o sinal de alerta. Receberam nota zero por causa de irregularidades recentes. Outras informações dos estabelecimentos, como endereço, CNPJ, quantas fiscalizações já receberam, resultado das vistorias e qualidade das amostras analisadas, também podem ser consultadas na ferramenta. É possível ainda fazer denúncias pelo aplicativo, como explica o superintendente de fiscalização do abastecimento da ANP, Júlio Nishida.
6: Cria um importante canal de denúncias do consumidor com a ANP, inclusive aquelas relacionadas a práticas de preços abusivos. De forma bem simples, fácil e intuitiva, o consumidor consegue fazer a sua denúncia num simples clicar de botões.
3: A plataforma pode ser acessada no endereço anpcomvocepostos.anp.gov.br e depois baixada no aparelho de telefone celular. Reportagem Gabriela Noronha.
2: A produção brasileira de grãos no período 2025-2026 está estimada em 360 milhões de toneladas.
1: Segundo o levantamento divulgado hoje pela Conab, a Companhia Nacional de Abastecimento, se confirmado, o volume será 2,2% superior ao registrado na temporada passada.
7: Segundo a Conab, serão 360 milhões e 100 mil toneladas a serem colhidas, o que representa 2,2% a mais do que a safra anterior. O grande destaque deve ser a soja. O gerente de acompanhamento de safras da Conab, Fabiano Vasconcelos, explica o resultado.
8: Então, a estimativa para a safra 2025-26 é de 48,6 milhões de hectares cultivados com soja e uma produção aí chegando a quase 180,6 milhões de toneladas. toneladas.
7: Além da soja, o algodão tem produção prevista em 4 milhões e 60 mil toneladas de pluma, com 8% da área já colhida. Isso resulta em um ganho na produtividade de 2,8% em relação à safra 2024-2025. Já a colheita das três safras do milho no ciclo atual está estimada em mais de 141 milhões e 700 mil toneladas, volume 0,4% superior ao ciclo passado. A estimativa é de crescimento favorecido pelas condições climáticas, como explica Fabiano Vasconcelos, gerente de acompanhamento de safras da Conab.
8: Em relação ao milho, uma estimativa de aumento de 9,8% na área plantada, uma estimativa de produtividades melhores do que na última temporada, favorecidas aí pelo clima, uma produção de 29,6 milhões de toneladas, um aumento aí de 18,7% em relação à última safra.
7: E a Conab também estabeleceu novos preços de referência para os principais produtos agrícolas de verão. Os principais reajustes foram no preço da soja, do arroz em casca, do feijão e do milho. Os preços passam a vigorar nos períodos entre o segundo semestre de 2026 e o primeiro semestre de 2028. Reportagem Edinaldo Júnior.
2: Ainda sobre a produção agrícola, o IBGE estima que a safra brasileira em 2026 pode chegar a 347 milhões e 400 mil toneladas.
1: Isso representa uma projeção de 1 milhão e 300 mil toneladas a mais do que a colheita anterior.
2: O IBGE calcula um ano de produção e a Conab faz estimativa de outubro a setembro.
1: Agricultores podem ter acesso a recursos para o Plano Safra.
2: Os recursos poderão ser acessados entre 16 de julho deste ano e 30 de junho do ano que vem.
1: O BNDES, Banco Nacional de Desenvolvimento Econômico e Social, vai disponibilizar 72 bilhões de reais.
9: Serão 40 bilhões e 500 milhões de reais disponíveis por meio dos programas agropecuários do governo federal. Desse total, 21 bilhões e meio são para médios e grandes produtores da agricultura empresarial e quase 19 bilhões de reais para pequenos produtores da agricultura familiar. Também vão estar disponíveis 31 bilhões e 500 milhões de reais em recursos próprios do banco por meio da linha BNDES Crédito Rural. O chefe do Departamento de Crédito Digital, Agropecuária e Normas do BNDES, Caio Barbosa, explica que o crédito disponibilizado pelo banco atende necessidades de quem produz no campo.
10: A gente opera basicamente 11 programas, que são programas que atingem todas as necessidades de investimento e de custeio do produtor rural. E todos os tipos de produtores rurais. Tem uma linha para custeio, uma linha para investimento, para aquisição de máquinas.
9: Para saber mais sobre as linhas e programas do BNDES para o agro, acesse bnds.gov.br/agro. Reportagem André de Barros Lima.
2: O fenômeno climático conhecido como El Niño, já confirmado no país, pode trazer diferentes impactos para a população.
1: A previsão é de excesso de chuvas no sul, por um lado, e estiagem no norte e nordeste, por outro.
2: Um monitoramento mensal está sendo feito por diferentes órgãos para trazer agilidade às respostas e ajudar na prevenção de desastres.
1: Nessa reportagem de Luana Karen, trazemos dicas para os produtores rurais e cidadãos em geral sobre como lidar com os impactos desses eventos climáticos.
11: Autoridades responsáveis pelo monitoramento do clima, dos recursos hídricos e dos riscos de desastres naturais começaram a acompanhar a evolução do fenômeno do El Niño este ano no Brasil. Um painel vai ser publicado mensalmente e servirá de referência para que estados, municípios, produtores rurais e defesa civil não sejam pegos de surpresa com excesso de chuvas, estiagem ou ondas de calor. Gilvan Sampaio, pesquisador do Instituto Nacional de Pesquisas Espaciais, INPE, explica que os efeitos devem ser sentidos até meados de 2027.
12: Os principais impactos do El Niño devem ficar concentrados com o aumento do volume de chuvas no sul do Brasil. Além disso, nesse segundo semestre de 2026, o El Niño deve provocar temperaturas acima da média em praticamente todo o Brasil. Portanto, o potencial para a ocorrência de queimadas aumenta Então, secas na Amazônia, secas no Nordeste, isso somente em 2027.
11: O El Niño é caracterizado pelo aumento anormal da temperatura do Oceano Pacífico ao longo da linha do Equador. Para que o fenômeno seja confirmado, esse aumento deve ser observado por 3 meses consecutivos, o que aconteceu entre abril e junho deste ano. Para quem utiliza a terra para produzir, a orientação de Gilberto Cunha, pesquisador da Embrapa Trigo, é conhecer bem a terra onde vive.
13: Adotar boas práticas de manejo, a diversificação das épocas de semeadura, fazer as intervenções de proteção de plantas, colher no momento certo, não procrastinar aí quando as lavouras estão prontas para colher.
11: Ao longo dos próximos meses, eventos associados ao El Niño podem impactar a rotina da população. Nas regiões onde estão previstas chuvas além do normal, os riscos são de alagamentos e deslizamentos de encostas, por exemplo. Já onde pode haver escassez de chuva, há risco de incêndios e problemas no abastecimento de água. Ondas de calor também podem trazer dificuldades para populações vulneráveis. Em todos os casos, o conselho de Tiago Molina, coordenador de monitoramento e alerta da Defesa Civil Nacional, é ficar atento às fontes oficiais de informação.
14: Sempre que tiver uma situação de risco prevista, a Defesa Civil vai se utilizar de todos os mecanismos que existem para fazer com que essa informação chegue às pessoas, né, por meio do Defesa Civil Alerta, por meio das mensagens SMS. Além disso, é muito importante conhecer o local onde você mora, procurar saber quais são os planos de contingência, quais são as rotas de fuga, os locais seguros.
11: O Boletim Painel El Niño, uma iniciativa conjunta de diferentes órgãos do governo federal, é público e está disponível em diversos portais na internet. Por exemplo, no endereço portal.inmet.gov.br. Reportagem Luana Karen.
1: Esta semana, o Estatuto da Criança e do Adolescente completa 36 anos.
2: E a evolução da garantia dos direitos da infância permitiu a aprovação do ECA Digital, que entrou em vigor em março desse ano.
1: Ele prevê que as crianças e adolescentes devem ser protegidos e ter direitos garantidos também no ambiente virtual.
2: Nós seguimos hoje com a segunda parte da nossa entrevista com o diretor de Proteção da Criança e do Adolescente do Ministério dos Direitos Humanos e Cidadania, Fábio Meirelles, sobre as inovações trazidas pelo ECA Digital e a integração com o Estatuto da Criança e do Adolescente de 1990. Acompanhe.
15: Diretor Fábio Meirelles, é um prazer seguir com a nossa conversa aqui sobre Estatuto da Criança e do Adolescente. E aí a gente passa a falar agora sobre o ECA Digital, né? Que é a lei que protege os direitos da infância no ambiente virtual e ganhou esse nome, ECA Digital, como uma referência justamente ao Estatuto da Criança e do Adolescente de 1990. A gente pode dizer que ela incorpora o mesmo espírito, diretor, de que toda a sociedade é responsável pelo cuidado com as crianças, só que agora na internet?
16: Exatamente, e até por isso que a gente manteve o nome ECA, né, e chamou de ECA Digital. A gente percebeu que as crianças e adolescentes brasileiros viviam conectados, estavam em plataformas digitais, em redes sociais desde muito cedo, expostas, né, diariamente à publicidade, conteúdos algorítmicos, inteligência artificial. A gente viu que isso representava um risco muito grande, o ambiente digital para crianças e adolescentes, e a gente batalhou e conquistou o ECA Digital com o governo federal, com o CONANDA, movimentos sociais, organizações da sociedade civil e em diálogo com o Congresso para que essa lei saísse do papel e virasse realidade.
2: E o senhor destacaria como principais ganhos para a proteção das crianças vindos do ECA Digital? Que tipo de ações, que tipo de situações?
16: Veja, o ECA Digital, ele reafirma uma posição inegociável do Brasil. A gente não aceita modelos de negócio construídos sobre a exploração da vulnerabilidade de crianças e adolescentes. Então, vou dar alguns exemplos do que o ECA Digital estabelece, né? Ele estabelece limite para a prática do que a gente chama de design digital ou design manipulativo, que vão induzir crianças e adolescentes ao uso excessivo de telas. Isso é uma das dimensões do ECA Digital. Ele também prevê que os serviços e produtos digitais, eles devem adotar padrões elevados de proteção de dados, privacidade e segurança para crianças e adolescentes. O ECA Digital também prevê sanções para as plataformas que descumprirem essas obrigações. Então, o ECA Digital é um grande avanço, ele traz esse princípio do ECA, né, da proteção integral, da prioridade absoluta para o ambiente digital, e ele hoje já é uma referência no Brasil e no mundo.
15: E assim como aconteceu no Estatuto da Criança e do Adolescente de 1990, o ECA Digital também deve mudar essa forma da sociedade perceber os direitos das crianças na internet? Por exemplo, a parte da responsabilidade de todos os adultos sobre as crianças que estão ali no ambiente virtual?
16: Perfeito. É exatamente esse o princípio. Assim, a gente conseguiu com a ECA Digital traduzir rapidamente uma demanda social, porque não pode ser só uma atribuição das próprias crianças e adolescentes ou dos seus familiares, dos pais, mães e responsáveis, a proteção delas no ambiente digital. Então, se elas estão em situação de vulnerabilidade, é uma responsabilidade coletiva. Então, a gente conseguiu, com a ECA Digital, trazer essa demanda social, normatizar e juridicamente convergir com a iniciativa privada para um instrumento, que hoje é o ECA Digital, que precisa chegar na ponta. Então, hoje, o nosso grande desafio é, para além do ECA Digital, é levar o ECA Digital para a escola, para o Conselho Tutelar, para o CRAS, para o CREAS, para o Ministério Público utilizar o ECA Digital. Então, cuidar das crianças e adolescentes nunca foi uma tarefa de uma pessoa só, não vai ser agora. Então, o ECA Digital traz esse princípio da responsabilidade coletiva.
2: Quer dizer que o ECA Digital também é importante para os pais irresponsáveis que agora deixam de estar sozinhos nessa proteção das crianças e dos adolescentes, né? E passam a ter apoio das plataformas, não é isso?
16: Exatamente. Canais de denúncia, a própria Autoridade Nacional de Proteção de Dados. Então, com o ECA Digital e depois com a lei de regulamentação, depois com a política, a gente, após o ECA Digital, a gente também anunciou a Política Nacional de Promoção e Proteção dos Direitos da Criança e do Adolescente no Ambiente Digital, que é uma política estruturada para fortalecer a coordenação entre os diferentes níveis de governo, incentivar a pesquisa, inovação tecnológica, promover desenvolvimento de produtos e serviços digitais mais seguros, ampliar os canais de denúncia, fortalecer a capacitação dos profissionais do sistema de garantia de direitos, apoiar as famílias no exercício da supervisão parental. Então, acho que a gente precisa olhar para o ECA Digital e para a nossa política nacional com essa perspectiva de uma construir objetivos concretos e de dividir a responsabilidade sobre a proteção de crianças e adolescentes no ambiente digital com todos os atores que precisam estar, né, totalmente comprometidos com essa implementação.
15: Agora, onde os adultos podem encontrar, diretor, mais informações sobre o ECA Digital para entenderem melhor essa legislação e também orientações sobre o que deve ser proibido, o que deve ser permitido para as crianças na internet?
16: Claro, olha, hoje nos sites, né, do Ministério dos Direitos Humanos e da Cidadania, da SECOM, do Ministério da Justiça, você encontra o ECA Digital. A gente produziu um material muito interessante, recente, que é um guia no formato de perguntas e respostas para conselheiros tutelares sobre o ECA Digital, que é um material educativo e prático que está no site do Ministério dos Direitos Humanos e da Cidadania. A gente produziu uma caixa de ferramentas chamada Faça Bonito na Rede, que é um material, um conjunto de instrumentos práticos também, que tem guia de recomendações técnicas, coletânea de normas jurídicas, tem proposta de fluxo, tem material didático sobre o que fazer, tem cartilha, tem até jogo de tabuleiro, conexão segura. Então, a gente tem curso, a gente tem um curso Proteção de Crianças e Adolescentes no Ambiente Digital, um curso online na Escola Nacional dos Direitos da Criança e do Adolescente. Então, hoje a gente tem guias, cartilhas, a gente tem cursos, a gente tem jogo de tabuleiro, a gente tem fluxo. Então, a gente tem glossário, a gente tem bastante material disponível, perguntas e respostas, para que as pessoas conheçam o ECA Digital e conheçam as ferramentas de proteção de crianças e adolescentes no ambiente digital no site do Ministério dos Direitos Humanos, novamente, no site do Ministério da Justiça e Segurança Pública, no site da Secretaria de Comunicação Social, enfim, institutos, fundações, organizações da sociedade civil. Muita gente tem produzido material sobre essa responsabilidade compartilhada e a promoção do bem-estar de crianças e adolescentes no ambiente digital.
2: Muito bem, nós conversamos com Fábio Meirelles, diretor de proteção da criança e do adolescente do Ministério dos Direitos Humanos e da Cidadania. Muito obrigado por sua entrevista aqui à Voz do Brasil.
16: Obrigado a vocês, sempre à disposição.
1: E estão abertas até amanhã, dia 15 de julho, as inscrições de bolsas para médicos especialistas.
2: São 1.136 vagas distribuídas em 26 cursos de aprimoramento em 309 municípios do país.
1: Quase metade das vagas são voltadas para o interior. Entre as especialidades previstas estão anestesiologista, oncologia, cardiologia e cirurgia minimamente invasiva.
2: Felipe Proenço, secretário de Gestão do Trabalho e da Educação do Ministério da Saúde, detalha o edital.
17: Possibilidade para quem já é especialista com registro de qualificação, participa do programa desenvolvendo suas atividades práticas em um serviço do Sistema Único de Saúde, de referência no interior, um ambulatório especializado, um hospital, e ao mesmo tempo tem suporte aonde um especialista com ainda mais experiência vai poder apoiar o desenvolvimento das atividades numa carga horária de 20 horas semanais, recebendo uma bolsa que vai depender da localização, se é uma região mais vulnerável, podendo chegar até R$ 20.000.
1: O edital está disponível em gov.br/saúde.
2: Atenção, estudantes de graduação de instituições privadas.
1: Começaram hoje as inscrições para o processo seletivo do Fundo de Financiamento Estudantil, o FIES.
2: Serão mais de 75 mil vagas destinadas no segundo semestre.
18: Ao todo, serão oferecidas 75.500 vagas para o segundo semestre. No ano, serão 112 mil no total. O FIES concede financiamento a estudantes matriculados em cursos superiores de instituições privadas. Para participar do FIES, o candidato precisa ter feito o Exame Nacional do Ensino Médio a partir de 2010. Precisa ter alcançado média igual ou superior a 450 pontos nas 5 provas e não ter zerado a redação. Precisa ter, em 2026, renda bruta familiar mensal de até 3 salários mínimos, o equivalente a R$ 4.863. O processo seletivo do FIES reserva 50% das vagas para estudantes com renda familiar por pessoa de até meio salário mínimo inscritos de forma ativa no Cadastro Único. Os pré-selecionados nessa modalidade vão poder solicitar financiamento integral, cobrindo todos os encargos educacionais e ficam dispensados de comprovar a renda diretamente na instituição de ensino. O FIES tem chamada única e lista de espera. O resultado da pré-seleção na chamada única será divulgado no dia 30 de julho. As inscrições vão até sexta-feira, 17 de julho, pelo Portal Único de Acesso ao Ensino Superior. O candidato precisa ter conta gov.br e preencher os requisitos para participar do programa. O resultado sai no dia 30 de julho. Mais informações em acessounico.mec.gov.br/FIES ou ligue para 0800-616161. Thaisa Vitória para a Voz do Brasil.
1: O Ministério da Educação disponibilizou uma série de vídeos com orientações sobre o uso do Cadastro da Educação de Jovens e Adultos, uma plataforma oficial de cadastro.
2: O material ensina passo a passo como realizar a inscrição e é destinado tanto aos estudantes quanto aos profissionais que atuam no sistema.
1: As inscrições no cadastro permanecem abertas durante todo o ano.
2: No entanto, os prazos para ingresso no segundo semestre deste ano variam de acordo com o calendário de cada estado e município.
1: Os conteúdos estão disponíveis no portal do MEC e no canal da pasta do Ministério da Educação no YouTube.
2: E essas foram as notícias do governo federal.
1: Uma realização da Secretaria de Comunicação Social da Presidência da República.
2: Com produção da empresa Brasil de Comunicação.
1: Fique agora com as notícias do Poder Judiciário e do Congresso Nacional. Uma boa noite.
2: Boa noite para você e até amanhã.
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20: Você vai ouvir agora notícias do Poder Judiciário. Presidente do STF e do CNJ lança rede nacional de magistrados para combater o avanço do crime organizado no país.
21: Instituições podem enviar propostas sobre modernização do sistema de justiça até 15 de agosto.
20: STJ mantém prisão preventiva de homem acusado de atuar como falso médico.
21: Boa noite, eu sou Marcela Luiz.
20: E eu sou Walter Lima.
21: O presidente do Supremo Tribunal Federal e do Conselho Nacional de Justiça, ministro Edson Fachin, lançou nesta terça-feira a Rede Nacional de Magistrados para combater o avanço do crime organizado no país.
20: Segundo Fachin, a resposta estatal à criminalidade em rede exige, necessariamente, uma justiça também articulada em rede. Marcelo Della Libera.
22: O ministro Edson Fachin observou que o mercado de apostas eletrônicas clandestinas vem sendo utilizado como instrumento de organizações criminosas.
23: Essas plataformas podem servir à lavagem de dinheiro, à formação de estruturas empresariais aparentemente ilícitas, à integração com outras atividades ilícitas, como tráfico, contrabando e corrupção, além de apresentarem forte dimensão transnacional.
22: Criada por portaria do CNJ, a Rede Nacional prevê o compartilhamento de informações para enfrentar organizações criminosas cada vez mais sofisticadas.
21: Supremo está com o edital aberto para receber propostas sobre a modernização do sistema de justiça.
20: Podem participar instituições públicas, privadas e da sociedade civil até 15 de agosto. Pablo Lemos.
24: As propostas vão ser analisadas pelo Grupo de Estudos para a Modernização do Sistema de Justiça, instituído pelo presidente do STF, ministro Edson Fachin. O diretor do Centro de Estudos Constitucionais do Supremo, Fernando Facuri Scaff, que preside o grupo, explica que modernizar significa atualizar o sistema de justiça.
25: É fazer ajustes dentro de um sistema que funciona, que está rodando bem, para falar uma linguagem mais clara, e que você tem, dentro disto, a expectativa de uma sociedade brasileira como um todo por mais justiça e por mais segurança jurídica.
24: Para o relator do grupo Neide Barros Belo Filho, modernizar é uma exigência do tempo.
26: É necessário modificar, porque é necessário acompanhar o tempo, acompanhar as mudanças da sociedade.
24: Serão aceitas apenas manifestações institucionais sobre a modernização do sistema de justiça sem caráter pessoal, que deverão ser apresentadas por meio de formulário eletrônico.
21: Mantida a prisão preventiva de empresário acusado de atuar como falso médico em unidade básica de saúde de Cananéia, São Paulo.
20: A decisão é do vice-presidente do STJ, ministro Luiz Felipe Salomão, no exercício da presidência. Fátima Uchoa.
27: O empresário está preso desde janeiro. Segundo o Ministério Público, ele realizava exames de ultrassom, emitia laudos e atendia pacientes usando o registro profissional de médico de um sócio falecido. A fraude foi descoberta após ele afirmar durante exame que tinha identificado a vesícula de uma paciente que já havia retirado o órgão. Depois de o Tribunal de Justiça de São Paulo negar o primeiro habeas corpus, a defesa fez novo pedido de relaxamento da prisão ao STJ, mas o ministro Salomão não verificou ilegalidade manifesta nem urgência que justificassem a concessão da liminar. O ministro ainda apontou que o pedido de liberdade deverá ser examinado com mais profundidade no julgamento definitivo do habeas corpus, a cargo da sexta turma do STJ.
21: TST promove congresso para debater o uso de pesquisas no aprimoramento da Justiça do Trabalho.
20: O evento vai ser realizado na sede do Tribunal, em Brasília. Marla Lacerda.
28: O 4º Congresso Nacional de Pesquisa Judiciária, Estatística e Ciência de Dados da Justiça do Trabalho vai ser realizado entre os dias 25 e 27 de agosto. Com o tema Trabalho, Transformações Econômicas e Justiça, o evento é para incentivar a produção de conhecimento e a integração da rede de pesquisas judiciárias da Justiça do Trabalho. Magistrados, servidores, estudantes e profissionais que atuam na área e querem participar, fiquem atentos. As inscrições já podem ser feitas no portal do TST, que é o tst.jus.br.
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21: Uma boa noite.
20: E até amanhã.
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1: Eu sou Paula Groba.
2: E eu sou Humberto Pinheiro.
1: E estes são os destaques de hoje do Jornal do Senado, que começa agora.
2: Aprovada a aposentadoria especial para agentes de saúde e de combate às endemias.
1: MP do frete, Senado retira valor fixo, mas mantém piso mínimo do frete para caminhoneiros.
2: Pacientes em internação domiciliar podem ter desconto na conta de luz.
1: Boa noite.
2: Boa noite.
1: Em acordo com o governo, o Senado aprovou a medida provisória que atualiza as regras do piso mínimo do frete rodoviário. A MP, que perderia a validade nesta semana, mantém a obrigatoriedade de um valor mínimo para o frete, como já prevê a legislação, mas retira do texto a definição de um piso nacional para a remuneração dos caminhoneiros.
2: Durante a análise na Comissão Mista e na Câmara dos Deputados, havia sido incluído um piso de R$5.000 mensais para os motoristas de longas distâncias. A medida provisória também endurece as punições para empresas que descumprirem o piso do frete, calculado pela Agência Nacional de Transportes Terrestres. Repórter Pedro Pincer.
3: O Senado aprovou o projeto de lei de conversão da medida provisória que torna obrigatório o cadastramento das operações de transporte rodoviário de cargas e reforça os mecanismos de fiscalização do piso mínimo do frete. Entre os tópicos está a determinação de um piso para o frete, mas sem definição do valor. A principal questão se dava em torno do perdão às multas aplicadas aos caminhoneiros que estiveram presentes nas manifestações de dezembro de 2022. Para o relator revisor, senador Stevenson Valentim, do Podemos do Rio Grande do Norte, a medida faz justiça e traz tranquilidade para a categoria.
4: Entendo que esse viés da multa já atingiu a sua pedagogia e permanecer com essa injustiça é passar uma ideia de vingança e que não contribui nada para a sociedade.
3: A líder do governo, senadora Tereza Leitão, do PT de Pernambuco, celebrou o acordo alcançado diante da relevância do assunto.
5: Se ela não fosse importante, ela ia caducar. Nós não permitimos a caducidade justamente pela importância que ela tem para a economia, para relações trabalhistas, para a autonomia de autônomos.
3: As novas regras terão um período de transição. Empresas e transportadores terão prazo mínimo de 60 dias para a adaptação às novas obrigações. O texto segue agora para a sanção presidencial.
1: E o roubo de combustíveis deixou de ser apenas um crime patrimonial e passou a ser uma importante fonte de renda para facções criminosas.
2: Para combater esse mercado ilegal, a Comissão de Segurança Pública aprovou um projeto que endurece as penas e cria crimes específicos para o furto e o roubo de petróleo, combustíveis e derivados. Repórter Bruno Lourenço.
6: O projeto de lei fixa a pena nesses casos de reclusão de 4 a 10 anos mais multa e aumenta a punição em um terço se o crime for cometido com destruição de barreiras, atuação conjunta de duas ou mais pessoas, abuso de confiança de funcionário público ou ex-colaboradores das empresas. O relator designado, senador Sérgio Moro, do PL do Paraná, defendeu a punição mais rigorosa.
7: Para proteger não só o mercado de combustíveis, mas especialmente o consumidor desses combustíveis, dessas quadrilhas, dessas gangues que se locupletam, não só furtando combustíveis e seus equipamentos, mas colocando em risco os indivíduos para os quais depois esse combustível fraudulento, muitas vezes, é revendido.
6: O projeto também altera a legislação de crimes contra a ordem econômica para punir quem armazena, transporta ou comercializa o combustível sabendo que é produto de crime. O texto estabelece ainda que as penas sobem em 2/3 se a ação resultar em desabastecimento, interrupção das atividades industriais, incêndio, dano ambiental, ferimento grave ou morte. A proposta seguiu para a Comissão de Constituição e Justiça.
1: O sedentarismo ou a inatividade física gera um custo anual estimado em cerca de R$300 milhões ao Sistema Único de Saúde. Esse valor equivale a aproximadamente 17,4% de todos os gastos do sistema com hospitalizações por essas condições.
2: No Senado, a importância da medicina esportiva na saúde dos brasileiros foi tema de audiência pública na Comissão de Esporte. Os detalhes com Patrícia Oliveira.
8: A medicina esportiva especializada no no acompanhamento dos exercícios físicos na prevenção de lesões, reabilitação e melhoria do desempenho dos atletas também contribui para a saúde pública. Como destacou a senadora Leila Barros, do PDT do Distrito Federal, em audiência pública na Comissão de Esporte.
9: Ela beneficia milhões de brasileiros que encontram no esporte um instrumento de prevenção de doenças, de qualidade de vida e do envelhecimento saudável.
8: José Cavazói, da Federação Internacional de Medicina Esportiva, apontou a importância do exercício físico na redução mundial de casos de morte.
10: Que além de fazer as pessoas se sentirem bem, ele é capaz de reduzir infarto, reduzir AVC, reduzir morte. 5,3 milhões de mortes todos os anos que são atribuíveis ao sedentarismo.
8: O médico Fernando Torres destacou o papel social do exercício físico também no combate aos custos com sedentarismo no Brasil. De cerca de R$ 300 milhões por ano no SUS, em internações e tratamentos de doenças crônicas.
11: Exercício é remédio, porque ele realmente previne e trata doenças. Está altamente ligado à redução de gastos públicos e privados.
8: Os debatedores defenderam a criação de políticas públicas para ampliar a prática de atividades físicas no Brasil.
1: E famílias com pacientes em internação domiciliar que dependem de aparelhos elétricos poderão ter mais acesso ao desconto na conta de luz. A Comissão de Infraestrutura aprovou um projeto que amplia de 3 para 4 salários mínimos o limite de renda para a concessão da tarifa social de energia elétrica nesses casos.
2: O benefício atende pacientes que utilizam equipamentos como ventiladores pulmonares, bombas de infusão e aspiradores de secreção. A proposta, que busca reduzir os custos do tratamento feito em casa, segue agora para análise na Comissão de Assuntos Sociais.
1: E seguiu para a votação no plenário, em regime de urgência, o projeto que cria o Estatuto da Vítima. A proposta reúne em uma única lei os direitos e garantias de vítimas de crimes, contravenções, calamidades públicas, desastres e epidemias. Hoje, essas proteções estão espalhadas por diferentes normas.
2: O texto foi aprovado pela Comissão de Segurança Pública com parecer favorável do senador Wilder Moraes, do PL de Goiás. Segundo o relator, o sistema de justiça brasileiro historicamente concentrou a atenção na relação entre o Estado e o autor do crime, deixando a vítima em segundo plano. Para ele, o Estatuto corrige essa distorção ao fortalecer a proteção e o acolhimento das vítimas, o que também pode contribuir para o enfrentamento da criminalidade.
12: Contribui para estabelecer a confiança da população nas instituições de repercussão. Estimulam as notícias dos crimes e favorece a cooperação da vítima ao longo da apuração.
1: Profissionais que atuam na prevenção de doenças e no atendimento direto às famílias poderão passar a contar com uma aposentadoria diferenciada. O Senado aprovou em 2 turnos a proposta que garante esse direito aos agentes comunitários de saúde e aos agentes de combate às endemias, além de regulamentar o vínculo funcional da categoria.
2: A proposta aprovada prevê regras de transição e estende ainda a medida aos agentes indígenas de saneamento e de saúde. O texto segue para promulgação. Repórter Douglas Castilho.
13: A proposta aprovada estabelece como idade mínima de aposentadoria 57 anos para mulheres e 60 anos para os homens, condicionada à comprovação de 25 anos de tempo de contribuição e de efetivo exercício profissional, com regras de transição que terminam no ano de 2041 para os que já ingressaram na atividade. O texto também assegura a estabilidade a esses trabalhadores, vedando sua contratação temporária ou terceirizada, salvo na hipótese de emergências em saúde pública. O relator da proposta, senador Irajá, do PSD do Tocantins, destacou a atuação dos agentes na prática da saúde preventiva das famílias.
14: Merecem, assim como existe a aposentadoria especial dos nossos valorosos professores, assim como já foi também instituída a aposentadoria especial para os policiais, é merecida também a essa categoria. São soldados do nosso SUS, do Sistema Único de Saúde Brasileiro. Aliás, se tem o SUS de carne e osso, eles se chamam agentes de saúde e de combate a endemias.
13: Para compensar o aumento das despesas com essas aposentadorias, a União prestará assistência financeira aos estados e municípios.
2: Com edição de Paula Groba e trabalhos técnicos de Eliseu Caires. O Jornal do Senado fica por aqui. Acompanhe agora as notícias da Câmara dos Deputados. Boa noite.
1: Boa noite e até amanhã.
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16: Deputados reduzem jornadas de trabalho de pais de pessoas com deficiência.
17: Plenário pode desobrigar férias escolares durante Copa de Futebol Feminino.
16: Câmara exige informação sobre bebê prematuro na certidão de nascimento.
18: Boa noite. O projeto que exige informação sobre bebê prematuro na certidão de nascimento já pode seguir para o Senado. A repórter Maria Neves tem os detalhes sobre a medida.
19: A Comissão de Constituição e Justiça da Câmara dos Deputados aprovou o projeto que obriga os cartórios a incluir na certidão de nascimento que a criança nasceu de forma prematura. De acordo com a autora da proposta, a deputada Silvia Cristina, do PP de Rondônia, são considerados prematuros bebês que nascem antes de 37 semanas de gestação. Com a aprovação, o texto pode seguir para o Senado. Ainda, segundo Silvia Cristina, o Brasil é o país em que nascem mais bebês prematuros no mundo. Ela afirma que 12% dos partos realizados no país ocorrem antes do tempo mínimo necessário. A relatora do texto, deputada Maria Raiz, do PSB de Pernambuco, defende que incluir a informação sobre prematuridade do bebê na certidão de nascimento, além de garantir o atendimento médico adequado à criança, também trará economia para os cofres públicos.
20: A partir do momento que a gente sabe que uma criança nasce de forma prematura, a gente garante que o atendimento seja dado de forma mais precisa. Então, além, obviamente, de garantir um atendimento melhor para as mulheres, a gente garante que uma economia para o Estado.
19: Ao apresentar o projeto em 2024, Silvia Cristina afirmou que, de acordo com informações da Organização das Nações Unidas, a prematuridade é a principal causa de morte infantil no mundo. A página do Hospital Albert Einstein explica que bebês nascidos antes do tempo têm maior probabilidade de apresentar problemas como pulmões imaturos que exigem ventilação mecânica. Além disso, os intestinos ainda não se encontram totalmente desenvolvidos no nascimento, o que dificulta a absorção do leite materno. Outra complicação é o cérebro prematuro, que impede o recém-nascido de ter um instinto de sugar os mamilos da mãe para mamar. Ainda de acordo com as informações do hospital, problemas decorrentes da prematuridade podem durar por toda a vida. Da Rádio Câmara de Brasília, Maria Neves.
16: Maurício do Vôlei, do PL de Minas Gerais, apresentou projeto que cria a Política Nacional de Proteção da Inocência Infantil. De acordo com o deputado, a medida protege crianças e adolescentes da exposição a conteúdos inadequados ao desenvolvimento psicológico, moral e emocional.
18: Maurício do Vôlei acrescenta que o projeto amplia o acesso dos pais a informações sobre materiais pedagógicos e atividades escolares que tratem de temas sensíveis. Na visão dele, o texto é uma forma de garantir maior transparência na formação de crianças e adolescentes.
15: Saúde.
16: Comissão de Saúde aprova projetos sobre idosos e prevenção do câncer. A repórter Sofia Peçanha ouviu a relatora.
21: A Comissão de Saúde aprovou o projeto que prevê a suplementação nutricional como parte do tratamento de idosos diagnosticados com desnutrição ou risco de desnutrição durante internações hospitalares. A proposta, apresentada pelo deputado Pedro Ayara, de Minas Gerais, determina que hospitais públicos e privados conveniados ao Sistema Único de Saúde ofereçam suplementos nutricionais aos pacientes idosos sempre que houver indicação clínica. O projeto tem como objetivo assegurar que a suplementação seja parte integrante do cuidado hospitalar e da reabilitação pós-alta. Dessa forma, além de melhorar a recuperação de pacientes idosos, a medida também reduz complicações durante e após a internação, como afirmou a deputada Silvia Cristina, do PP de Rondônia, relatora na comissão.
22: O PL fortalece a integralidade da atenção e da saúde que contribui para a sustentabilidade do sistema ao reduzir custo de sobrecarga hospitalar.
21: De acordo com o projeto, todos os pacientes idosos internados deverão passar por triagem e avaliação nutricional na admissão hospitalar. com reavaliações durante a internação e na alta. Caso o idoso ainda apresente desnutrição ou risco nutricional no momento da alta, ele poderá receber suplementação gratuita pelo SUS por até 60 dias, com acompanhamento das equipes de saúde. Após passar pela aprovação nas comissões de defesa dos direitos da pessoa idosa e de saúde, a proposta segue para análise na Comissão de Finanças e Tributação. Outro projeto aprovado pela Comissão de Saúde institui o Dia Nacional de Combate ao Câncer, a ser celebrado anualmente em 27 de novembro. A proposta, apresentada pela deputada Flávia Moraes, de Goiás, amplia as ações de prevenção, diagnóstico precoce, tratamento e apoio às pessoas acometidas pela doença. Estão previstas campanhas educativas, incentivo a ações de rastreamento da doença, apoio psicossocial a pacientes e familiares, capacitação de profissionais de saúde e estímulo à pesquisa científica na área oncológica. A relatora na Comissão de Saúde também foi a deputada Silvia Cristina. Ela destacou que o projeto busca maior visibilidade ao tema e fortalecer a mobilização social e institucional em todo o país.
22: Representa passo concreto e necessário para fortalecer a política pública de enfrentamento ao câncer no Brasil, integrando a prevenção e atenção e a reabilitação, o apoio psicossocial, no momento em que os números evidenciam urgência.
21: Após a aprovação na Comissão de Saúde, o projeto segue agora para análise da Comissão de Finanças e Tributação. Da Rádio Câmara de Brasília, Sofia Peçanha.
15: Esporte.
18: Josivaldo JP, do União do Maranhão, defende a aprovação de proposta que inclui entidades esportivas sem fins lucrativos entre as instituições com imunidade tributária. Ele afirma que a medida busca reduzir custos de organizações que atuam na formação de atletas e na inclusão social.
16: Josivaldo JP aponta que o texto alcança apenas entidades certificadas dos movimentos olímpico, paralímpico, clubístico ou educacional. Ele argumenta que a regra pode evitar o fechamento de projetos esportivos, principalmente em comunidades que dependem dessas iniciativas para atender crianças e jovens.
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15: Trabalho.
18: A Câmara aprovou redução de jornada de trabalho para pais de pessoas com deficiência. A repórter Paula Bittar tem os detalhes.
4: A Comissão de Constituição e Justiça da Câmara aprovou uma proposta que prevê a redução da jornada de trabalho sem prejuízo salarial para pais de pessoas com deficiência. De acordo com o texto aprovado, a necessidade e o percentual da redução da jornada serão definidos por avaliação biopsicossocial, realizada pelo menos a cada 2 anos. Conforme o resultado, o benefício poderá ser ampliado, mantido, reduzido ou suspenso. Durante a discussão da proposta, a deputada Soraya Santos, do PL do Rio de Janeiro, defendeu critérios para a concessão do benefício como forma de evitar fraudes.
5: Esse projeto é um projeto importantíssimo para as mães atípicas que precisam ter mais tempo dentro de casa, e é lógico que o meu voto será, e do partido, na orientação de aprovar, mas me cabe aqui fazer um alerta. Esse tipo de benefício deveria sempre estar vindo com um critério de avaliação.
4: O projeto que prevê a redução da jornada de trabalho sem prejuízo salarial para pais de pessoas com deficiência já pode seguir diretamente para análise do Senado, a menos que haja recurso para votação antes pelo plenário da Câmara. Da Rádio Câmara, de Brasília, Paula Bittar.
15: Eleições.
16: Projeto de Paulinho da Força, do Solidariedade de São Paulo, permite contabilizar como gastos eleitorais despesas com o cuidado de dependentes de candidatas. A medida beneficiaria mulheres com filhos de até 12 anos ou dependentes com deficiência.
18: A proposta autoriza o custeio de babás, cuidadores, creches e transporte de dependentes durante a campanha. Segundo Paulinho da Força, o objetivo é ampliar a participação feminina na política e reduzir os obstáculos enfrentados pelas candidatas.
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15: Consumidor.
16: Comissão aprova medida que permite maior transparência na conta de luz. A repórter Júlia Lopes nos conta o que foi proposto.
24: A Comissão de Defesa do Consumidor da Câmara dos Deputados aprovou um projeto que obriga as distribuidoras de energia elétrica a incluir, junto com a conta de luz, um registro fotográfico do medidor de consumo da unidade de energia. De acordo com o texto, a medida tem como objetivo fortalecer a proteção dos direitos do consumidor e garantir mais transparência nas informações sobre o consumo de energia. A proposta também busca aumentar a confiança do usuário, já que o registro fotográfico anexado à fatura permite acompanhar mais clareza o processo de medição da cobrança. Para o relator da proposta, deputado Celso Russomano, do Republicanos de São Paulo, a iniciativa protege tanto o consumidor quanto as empresas. Ele ressaltou que a imagem do medidor pode servir como prova em caso de contestação, ajudando a evitar fraudes e possíveis manipulações.
25: O consumidor vai ter o direito de receber a conta com o registro fotográfico, ou seja, na hora que for lida a conta de energia elétrica, vem uma fotografia do medidor do consumidor junto, né, impressa na própria conta, e aí o consumidor vai poder ver que, de fato, a leitura foi feita da maneira correta e vai poder acompanhar, inclusive, o consumo. Aí, se houver erro, fica mais fácil para ele provar que existe um erro na cobrança da conta de energia elétrica.
24: O projeto, que inclui junto à conta de luz um registro fotográfico do medidor de consumo, segue agora para análise na Comissão de Minas e Energia. Da Rádio Câmara de Brasília, Júlia Lopes.
15: Desenvolvimento Regional.
18: Projeto de Paulo Guedes, do PT de Minas Gerais, concede ao município de Vieiras o título de Capital Nacional dos Peixes Ornamentais. A proposta reconhece a importância da cidade para a piscicultura ornamental e sua contribuição para a economia da Zona da Mata Mineira.
16: Segundo Paulo Guedes, o reconhecimento fortalece a identidade produtiva de Vieiras, amplia a visibilidade do setor e incentiva o desenvolvimento regional. A proposta destaca ainda o potencial da criação de peixes ornamentais para gerar renda e apoiar pequenos produtores.
15: Educação.
18: O plenário da Câmara pode votar a qualquer momento o projeto que retira a obrigação de férias escolares durante a Copa do Mundo de Futebol Feminino no ano que vem. Essa obrigação foi criada por uma lei de 2026. Entenda com o repórter Antônio Vital.
26: Ganhou o regime de urgência e pode ser votado a qualquer momento no plenário da Câmara, projeto que desobriga as redes de ensino pública e privada de todo o país a concederem férias escolares para todos os alunos durante a realização da Copa do Mundo Feminina de Futebol no ano que vem. Lei de autoria do governo, aprovada no início do ano pelo Congresso, obriga que as férias dos estudantes coincidam com o período do torneio, entre 24 de junho e 25 de julho de 2027. O projeto apresentado pela deputada Anne Ortiz, do PP do Rio Grande do Sul, permite que os sistemas de ensino dos estados e municípios decidam sobre o período de férias escolares, em vez de obedecer ao calendário oficial da competição. Entidades como a Federação Nacional das Escolas Particulares criticaram a obrigatoriedade prevista em lei e alegaram que a alteração do período de férias no meio do ano coloca em risco o calendário escolar exigido pela Lei de Diretrizes e Bases da Educação, que obriga pelo menos 200 dias letivos no ano. O regime de urgência permite que o projeto seja analisado diretamente no plenário da Câmara, sem passar pelas comissões permanentes da Casa. A urgência foi aprovada de maneira simbólica, sem votos contrários. Para a autora da proposta, Anne Ortiz, a definição do período de férias em função da competição não foi discutida com as instituições de ensino e vai causar prejuízos para as escolas, alunos, pais e professores.
27: Não é possível, num país de 5.570 municípios, onde a Copa do Mundo vai ser sediada em apenas 8 municípios, nós termos uma regra para valer para todos os municípios que obriguem mais de um mês de férias no meio do ano. Isso vai causar um problemão, não só para as famílias, para os pais, para as mães que trabalham, mas também para os trabalhadores da educação no nosso país.
26: Os Jogos da Copa do Mundo de Futebol Feminino serão realizados em 8 cidades: Belo Horizonte, Brasília, Fortaleza, Porto Alegre, Recife, Rio de Janeiro, Salvador e São Paulo. Segundo o governo, a expectativa da FIFA é de que o evento alcance um público de mais de 3 milhões de torcedores, o que movimentará a economia brasileira e projetará o Brasil como potência esportiva. Da Rádio Câmara de Brasília, Antônio Vital.
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0: Ela reforça que a medida beneficia apenas os casos em que não houve negligência, maus tratos ou violação dos direitos da criança e do adolescente.
1: Segundo Caroline de Tone, a proposta repara penalidades aplicadas a famílias que optaram pela educação domiciliar de boa-fé. Para a deputada, o projeto reforça o papel da família na educação dos filhos e garante mais segurança jurídica aos pais que adotam esse modelo de ensino.
2: Segurança Pública.
0: Projeto aumenta penas para crime de ameaça por arma ou condição da vítima. A repórter Daniela Lessa nos conta quais os agravantes.
3: A Comissão de Constituição e Justiça da Câmara dos Deputados aprovou o projeto que aumenta a pena para o crime de ameaça quando cometido com uso de arma ou contra mulher por razões do sexo feminino, crianças, adolescentes, pessoas idosas ou com deficiência. A proposta é do deputado Mário Ehringer, do PDT de Minas Gerais, e altera o Código Penal para aproximar as punições dos crimes de ameaça e de perseguição. Atualmente, a pena para o crime de ameaça é detenção de 1 a 6 meses ou multa. Pelo texto, a pena para ameaça poderá ser aumentada de metade quando o crime for praticado com arma ou contra mulher por razões do sexo feminino, criança, adolescente, pessoa idosa ou pessoa com deficiência. Também haverá aumento de pena se a ameaça ocorrer na presença de criança ou adolescente. Além disso, o projeto permite que o Ministério Público inicie a ação penal nesses casos, mesmo sem a representação da vítima, o que pode facilitar a responsabilização dos agressores. O relator, deputado Pompeu de Matos, do PDT do Rio Grande do Sul, defendeu que a mudança corrige distorções na lei e reforça a proteção das vítimas.
4: A pessoa que se sente ameaçada muda todo o seu comportamento, inclusive corporal, de alimentação, de sono, de perturbação por ser ameaçado. E se for perseguido, é a mesma coisa. Então nós estamos colocando, perseguir ou ameaçar é a mesma situação. Tem a mesma pena, tem a mesma responsabilidade, tem a mesma gravidade.
3: Pompeu de Matos defendeu também o aumento de pena para casos em que a ameaça ocorre na presença de crianças ou adolescentes, pela gravidade do trauma provocado ao apenas testemunhar uma situação de violência. O projeto que aumenta penas para o crime de ameaça, especialmente quando envolve mulher por razões do sexo feminino, criança, adolescente, pessoa idosa ou pessoa com deficiência, ou ameaça feita com uso de arma, agora segue para análise do plenário da Câmara. Da Rádio Câmara de Brasília, Daniele Lessa.
2: Direitos Humanos.
1: Rubens Antônio, do PT de Goiás, é um dos autores de projeto que cria uma política nacional de grupos reflexivos sobre masculinidades, prevenção da violência e cultura de paz. O objetivo, segundo ele, é atuar antes que a violência aconteça, com ações educativas voltadas também a adolescentes.
0: Rubens Ottoni afirma que os grupos poderão funcionar em escolas, unidades de saúde, equipamentos da assistência social, órgãos de justiça e espaços comunitários. O congressista ressalta que o texto prevê atividades sobre resolução não violenta de conflitos e prevenção da violência contra mulheres.
1: Termina agora o Jornal Câmara dos Deputados, produzido pela Rádio Câmara, com trabalhos técnicos de Everson Urani e apresentação de José Carlos Andrade e Márcio Aquilissardi. Uma boa noite para você.
0: Uma ótima noite para você. A Voz do Brasil volta amanhã.
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2: Olá, eu sou Fernanda Brito e obrigada pela sua companhia nesse horário.
3: E eu sou Lucas Castro e começa agora o Diário do Parlamento, o programa que traz as principais informações da Assembleia Legislativa de Roraima.
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2: Encontro esclarece mudanças na gestão do Centro de Acolhimento ao Autista.
3: Solidariedade mobiliza bloco cavernalístico da capital em apoio à integrante.
2: E ainda, Detran Roraima inaugura novo ponto de atendimento no bairro Jardim Floresta.
3: Estas e outras informações agora no Diário do Parlamento.
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2: A Assembleia Legislativa de Roraima reuniu famílias de crianças e adolescentes atendidos pelo Centro de Acolhimento ao Autista para apresentar informações sobre a nova gestão administrativa do programa. O encontro também serviu para esclarecer dúvidas e reforçar o compromisso com a continuidade dos atendimentos. Acompanhe na reportagem.
5: A reunião foi realizada no plenário Valério Caldas de Magalhães e reuniu pais, mães e responsáveis por pacientes atendidos pelo TEAMAR. O objetivo foi ampliar o diálogo com as famílias após a divulgação de informações sobre as mudanças na administração do centro e apresentar oficialmente como será conduzida essa nova fase. A superintendente de programas especiais da Assembleia Legislativa, Marília Pinto, destacou a importância do momento de escuta e da aproximação com as famílias para garantir transparência durante o processo de transição.
6: Essa semana, muitos acontecimentos que envolveram o TEAMAR, eles geraram muita desinformação, muita angústia por parte das mães, muitas incertezas. E nós entendemos e sabemos o que isso representa para elas, a gravidade de tudo isso. E nós, então, decidimos organizar esse encontro para que nós tivéssemos a oportunidade, junto com toda a equipe técnica da Assembleia, que está engajada nesse processo de dar seguimento ao programa TEAMAR, de nós esclarecermos, informarmos e ouvirmos também. Então, eu acho que esse é o momento onde nós precisamos compreender que é desafiador, mas precisamos estar juntos, unindo os nossos esforços para manter essa proposta que é tão valorosa e tão necessária para crianças e jovens.
5: Além das famílias, participaram da reunião representantes da Procuradoria-Geral da Assembleia Legislativa, da equipe técnica e multiprofissional do TEAMAR, além de neuropediatras e terapeutas que responderam aos principais questionamentos apresentados pelos responsáveis. O Procurador-Geral da Assembleia Legislativa, Sérgio Mateus, explicou que as alterações dizem respeito apenas à parte administrativa e reforçou como ficará o atendimento às famílias nos próximos dias.
7: Todas as decisões e todas as questões relativas à organização, operacionalização, logística, elas estão sendo tomadas por uma equipe especializada. Então todas, pode ter certeza, e fica aqui a segurança de que no dia 27 todas as famílias que estavam sendo atendidas continuarão sendo atendidas.
5: Durante o encontro, a direção do programa também informou que será realizada a atualização cadastral dos pacientes, já acompanhados pelo TEAMAR, medida considerada importante para a organização dos atendimentos no retorno das atividades. Marília Pinto destacou como esse processo será conduzido e qual a importância da participação das famílias durante essa etapa.
6: A questão da necessidade de, a partir do dia 20, vai haver um programa informatizado que possa cadastrar os dados de todas as crianças e jovens que participam do programa do TEAMAR, Essa forma vai garantir segurança e nós solicitamos a todos os responsáveis que levem os relatórios terapêuticos, todas as informações que forem necessárias para facilitar o reinício dos atendimentos.
5: O TEAMA integra os serviços oferecidos pela Assembleia Legislativa de Roraima por meio da Superintendência de Programas Especiais e presta atendimento especializado a crianças e adolescentes com transtorno do espectro autista. Ao final da reunião, a direção reafirmou que os serviços serão mantidos e informou que novas ações de comunicação deverão ser realizadas para manter as famílias atualizadas durante a transição administrativa. Da Rádio Assembleia, Bruna Gomes.
3: A escritora, professora, historiadora e artista roraimense Petira Maria Santos vai receber uma das maiores honrarias da área literária. Ela foi escolhida para receber o título de doutora honoris causa em literatura, concedida pela Academia Intercontinental de Artistas e Poetas, reconhecimento destinado a personalidades que se destacam por relevantes contribuições à cultura, à educação e à sociedade. Acompanhe os detalhes na reportagem.
5: Reconhecida por transformar a riqueza cultural de Roraima em literatura, Petira Maria Santos construiu uma trajetória marcada pela valorização da identidade amazônica, dos povos originários e da educação. Seu trabalho ultrapassou as fronteiras do Estado e agora recebe mais um importante reconhecimento nacional e internacional. A escritora explica a origem do próprio nome, que carrega um significado especial e também representa a sua ligação com a cultura regional.
8: Petira Santos significa Petira, guerreira, forte, lutadora, persistente e do mundo. Essa questão de ensinar veio lá da creche, depois perpassei pela educação infantil, depois pelos anos iniciais, anos finais, ensino médio e graduação, perpassei. E esse meu trabalho todinho, fazendo, dramatizando meus alunos, alfabetizando meus alunos, com todo aquele aparato das sílabas, todo fazendo a questão do teatro, a parte teatral com meus alunos, já trabalhava, levava meus alunos para a praça e já contava aquelas histórias que era o sítio da vovó Donalda. E dali do sítio da vovó Donalda eles aprendiam a ler e a escrever, já fazendo todo aquele trabalho literário dentro da literatura infantil. E depois eu perpassei, né, que eu comecei também, antes disso eu trabalhei com 6 anos, conheci toda a parte cultural do nosso estado, ia para os bailinhos, aquele, na Jaime Brasil, o programa Jabechal, dia com a minha avó, meus irmãos. E assim, né, perpassei pela essa vida do conhecimento.
5: Ao longo da carreira, Petira acumulou prêmios, homenagens e uma extensa atuação na formação de professores, nas artes e também na pesquisa sobre os povos indígenas. A escritora destaca que toda essa trajetória foi construída a partir da educação e do compromisso com a cultura.
8: Perpassei também, né, pela Universidade Federal de Roraima, me aparou, me deu toda essa formação também, né? Sou historiadora, sou artista, sou poeta, sou produtora cultural e trabalho com questão cultural indígena também, os povos originários. E é muita coisa, tenho vários livros publicados também dentro dessas minhas obras também e perpasso pelas essas áreas de conhecimento, né? Dentro da formação de professores também e dentro do curso de artes visuais também perpassei todo esse, desde a formação, desde as primeiras bancas, dos primeiros professores, dos concursos públicos. E a BNCC também plantei no nosso estado na formação de artes também. Fui para Brasília, me capacitei e dessa capacitação, né, cheguei, trabalhei no colégio de aplicação, os primeiros laboratórios, implantei tudo.
5: As obras da autora já chegaram a diversos países. Em abril deste ano, ela foi homenageada em Londres com 2 condecorações internacionais voltadas à literatura. Já um dos seus livros de maior destaque é A Magia de Macunaíma, obra bilíngue inspirada nas lendas e também na cultura de Roraima, e que hoje também é utilizada como material pedagógico em instituições de ensino no exterior. Sobre o alcance internacional, Petira conta que ver sua obra sendo utilizada em universidades e escolas de outros países representa a confirmação de que a literatura produzida em Roraima pode dialogar com o mundo.
8: Lá para fora, eles gostam muito dos povos originários. E eles, quando eu levei a magia de Macunaíma para o mundo, que saiu do livro impresso para um curta, que foi Massachusetts, Estados Unidos, eles amaram. Então não foi fácil, porque eu já fui com esse notório dentro dessa parte todinha cultural, literária. Não foi fácil para mim, não. Eu tive que pedir voto a nível local, nacional e internacional para conseguir esse prêmio a nível internacional em Massachusetts, Estados Unidos. E hoje, vários professores compraram a minha obra e estão aplicando lá em Massachusetts, Estados Unidos, né, em Harvard também. Isso é muito gratificante, a magia de Macunaíma, esse livro, que ele é bilíngue. E é para colorir, bem interessante.
5: O reconhecimento mais recente veio por meio da indicação ao título de Doutor Honoris Causa em Literatura. A honraria é concedida a pessoas que se destacam por relevantes contribuições intelectuais, artísticas e sociais. A escritora ressalta que o processo de seleção foi criterioso e envolveu representantes de diferentes estados do Brasil.
8: É uma avaliação que é uma comissão, né, de vários professores, né, com titulação altíssima, e fizeram esse prêmio Honoris Causa aí. Chegou para mim, eu tomei um susto, né, também, que isso é, né, isso é gratificante, você ser reconhecida com esse título honorário literário, bem alto, maior do estado de Roraima, né, do estado, do mundo, e do estado, principalmente do Maranhão, vindo do Maranhão, e como eu pertenço também da Academia, né, do Maranhão, de Letras também, e Artes, Literatura, para mim é gratificante.
5: A cerimônia oficial da entrega do título está marcada para o dia 22 de agosto. Para a escritora, a conquista representa não apenas um reconhecimento pessoal, mas também uma homenagem à cultura de Roraima.
8: Essa nova homenagem, para mim, é gratificante. É mais um título, que ele é um título bem alto, altíssimo, de altíssimo nível, né? Honoris causa, dentro da área de literatura. É um forte prêmio que não é fácil. Né, chegar onde eu cheguei, porque teve um sistema de avaliação bem rígido, onde eu concorri com vários estados brasileiros e saiu a lista, nossa, quando me ligaram o quê? Aí me saí, né, Universidade Federal do Maranhão, e fui esse título conquistado, para mim foi um sonho, mais um sonho, né, perpassado pelas áreas de conhecimento dentro da área literária, com esse meu trabalho dos povos originários, né, desse meu trabalho de pesquisa também que faço, e que deixam esse legado, para mim é um legado. E o prêmio não é só meu, é para a população de Boa Vista, para o público, né, para os professores, para os alunos. Quem ganha tudo isso é a nossa sociedade.
5: Da Rádio Assembleia, Bruna Gomes.
2: Música, união e solidariedade. Foi assim que o Bloco do Mujica se mobilizou para ajudar um dos seus integrantes a conquistar uma nova cadeira de rodas. E a campanha ainda está aberta. Acompanhe na reportagem. O psicólogo Wesley Barbosa de Lima convive com osteogênese imperfeita tipo 3, condição genética popularmente chamada de ossos de vidro. Para garantir mais autonomia e segurança no dia a dia, ele precisa trocar de cadeira de rodas por um modelo sob medida que custa mais de 10 mil reais. Foi pensando nisso que o Bloco do Mujica, do qual Wesley é integrante da bateria, realizou no último sábado uma edição especial do Mujica Solidário, no estúdio Parixara, no bairro São Vicente. O próprio Wesley conta o que sentiu ao ver o apoio da comunidade.
9: Significa bastante, né? Eu estou muito feliz de realmente estar aqui presente, foi uma surpresa. E aí hoje nós estamos com o Mujica Solidário, né? Que é um carnaval fora de época. A gente está aqui tocando músicas locais com o Neu Beruxua, com o Leonela, com o Bolívar. E eu agradeço muito também por essa oportunidade, por todos aqui que estarem presentes.
2: Um dos fundadores do bloco, Bebeco Pujucan, explica por que a categoria escolheu ajudar o colega e lembra que essa não é a primeira campanha do grupo.
10: Um companheiro nosso, um integrante do Bloco do Mujica, que tem uma doença grave e rara e precisa tocar a cadeira de roda dele. Então a gente aproveitou a união do Bloco, esse movimento musical que a gente faz, para fazer um evento e agariar fundos em prol dele. Já fizemos duas vezes, uma para os irmãos do Rio Grande do Sul, quando houve aquela enchente, e outra para o integrante, quando ele precisou se operar e fazer um tratamento.
2: O Mujica Solidário teve shows de Neu Beruxua, Leonela Edwards e Bolívia, além da banda e da bateria do bloco. Para o eletrotécnico Wallace Soares, o momento foi além do apoio financeiro.
11: É ajuda a pessoal conhecer a cultura aqui de Roraima, tanto da música como também do bloco, que é tradicional aqui na cidade, né? E também do integrante Wesley, que eu já tô com ele há muitos anos, né? Tem 3 anos que eu participo da banda, então a gente vê ele já nessa situação, a gente ajuda, toca junto com ele, então pela amizade é muito legal a gente ajudar e trazer pessoas para conhecer também o evento, né? Então é importante tanto pra cultura, pra pessoa.
2: Entre os foliões estava a estudante Juliane Serino, que acompanha o bloco desde 2019. Ela compartilhou o carinho pelo grupo e avaliou o impacto dessa corrente solidária.
12: Percebi que a bateria é uma coisa que nos envolve muito, então estar perto da bateria, sentir o tum dos surdos é uma coisa que enriquece muito. E eu, o que eu acho dessa iniciativa? Maravilhoso, porque une duas coisas. A ação solidária, que é extremamente importante, ainda mais esse integrante, que é o integrante fundador do Mujica. Então, ele merece todo o carinho, todo o acompanhamento e realmente fazer a diferença para conseguir comprar a sua cadeira de rodas. E une também a ansiedade de que, ai, estamos tão próximos e tão longe do carnaval.
2: Mesmo com o evento já realizado, a campanha pela cadeira de rodas de Wesley continua aberta. Até a data do evento, já haviam sido arrecadados R$ 4.500, com apoio de familiares, amigos e da comunidade. Quem quiser contribuir pode fazer doações de qualquer valor pela chave Pix 95981073545. Anotou? Ainda não, a gente repete. Chave Pix 95981073545. Em nome de Wesley Barbosa de Lima, da Rádio Assembleia, Fernanda Brito.
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3: E vamos para um breve intervalo e no próximo bloco você confere que o Detran inaugura novo ponto de atendimento. O Diário do Parlamento volta já.
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2: Estamos de volta com o Diário do Parlamento e quem mora no Jardim Floresta e nos bairros vizinhos ganha um novo ponto de atendimento do Detran Roraima. Os detalhes você acompanha na reportagem.
27: Nesta terça-feira, o Departamento Estadual de Trânsito de Roraima, Detran RR, inaugura uma nova agência descentralizada dentro do SEST Senat, na Avenida Princesa Isabel, número 1200, no Jardim Floresta. O atendimento ao público será de segunda a sexta-feira, das 8 da manhã às 2 da tarde. O diretor de controle de condutores e veículos do órgão, José Raimundo, explica por que a localização foi escolhida e quem sai ganhando com isso.
28: Com o objetivo de facilitar o acesso da população aos serviços que o Detran oferece, que essa agência passe a funcionar no SEST Senat, ali na Princesa Isabel, no Jardim Floresta. Então é bem localizado, é próximo ao antigo endereço, ao endereço de fato do Detran ali na Brigadeira Eduardo Gomes, né? Então para quem mora naquela região ali, Asa Branca, Buritis, Messejana, Jardim Floresta, que tem que fazer algum serviço, já fica mais fácil buscar essa descentralizada.
27: Quem procurar a nova unidade vai encontrar quase toda a carteira de serviços do Detran. São emissão e renovação de carteira de motorista, biometria, emissão de taxas, consultas, emissão do CRLV, transferência de propriedade, agendamento de vistoria e entrega de documentos. A única exceção é a vistoria em si, que continua sendo feita apenas no endereço antigo, na Avenida Brigadeiro Eduardo Gomes. Com a nova unidade, Boa Vista passa a ter 6 agências descentralizadas do órgão, conforme destaca José Raimundo Rodrigues.
28: Nós temos no Conjunto Cidadão, que é na Casa do Cidadão, no Senador Hélio Campos, uma agência que funciona. Nós temos no Shopping Pátio Roraima. Nós temos no Rádio Sol, que é o mesmo pátio de apreensão de veículos. Temos no Palácio Latif Salomão, que é aquele centro de multisserviços do Tribunal de Justiça, que atende vários segmentos de serviços oferecidos à população. E temos no SEST Senat.
27: E a gente reforça que a nova unidade no Jardim Floresta começa a funcionar nesta terça-feira, com atendimento de segunda a sexta-feira, das 8 da manhã às 2 da tarde. Da Rádio Assembleia, Yuri Rupsel.
3: Celebrar o aniversário de Boa Vista também é colocar o tênis nos pés. e tomar as ruas da capital. A tradicional Corrida Internacional 9 de Julho reuniu milhares de participantes entre atletas de elite, amadores, idosos e crianças, além de competidores de outros estados e até de outros países. Mais do que cruzar a linha de chegada, cada corredor levou para a prova uma história diferente. Confira.
1: Logo nas primeiras horas da manhã, algumas das principais avenidas de Boa Vista ganharam um colorido diferente. O verde, amarelo e azul das camisas, as mais variadas cores dos tênis e a animação dos participantes deram o tom da tradicional corrida que já faz parte das comemorações pelo aniversário da capital. São 136 anos de Boa Vista. E claro que a Corrida 9 de Julho não podia ficar de fora da programação. Ao todo, 9 mil vagas foram disponibilizadas. Atletas amadores e profissionais se reuniram na largada, prontos para celebrar o aniversário da cidade a cada quilômetro percorrido. Com percursos de 5 e 10 quilômetros, milhares de corredores aceitaram o desafio. Alguns em busca do pódio, outros pela satisfação de superar os próprios limites e completar o percurso. Entre eles estava o servidor público Leonardo Queiroz, mais conhecido como Léo Mucajaí. A paixão pela corrida começou aos 13 anos, durante os Jogos Escolares. Desde então, o esporte passou a fazer parte dos momentos mais importantes da vida dele. No aniversário de 36 anos, por exemplo, reuniu os amigos para correr 36 quilômetros. Uma forma de celebrar a vida fazendo o que mais gosta.
5: A corrida hoje para mim é como sempre eu falo para o meu filho. A corrida hoje representa saúde, né? Principalmente. Representa amizade, que a gente, hoje em dia a gente chega numa corrida dessa, todo mundo me conhece hoje no mundo da corrida, né? A gente tem muitos amigos. E é igual eu sempre falo, o pódio ele é relativo, mas o importante é você vir participar, fazer sua energia, estar aqui junto nessa multidão. Hoje a Corrida 9 de Julho é uma das corridas das melhores da região norte, né? Uma das mais esperadas dos atletas de ponta de Roraima, como tem aqui, tem o Wilbert Pereira, né? Frank Naldo, tem o Soneca, que é um dos moleques, um dos melhores de Roraima aqui, né? Os caras bons, igual eu também, Leonardo Queiroz, me coloco também como um dos melhores de Roraima. E a corrida pra mim hoje é uma que é tudo praticamente pra mim, entendeu? Sem a corrida hoje eu acho que eu nem consigo, entendeu? Porque a corrida pra mim é superação, é desempenho, resume um pouco da minha trajetória, né? A corrida hoje, para mim, significa tudo.
1: Histórias como a do Léo também inspiram quem descobriu a corrida há pouco tempo. A agente de aeroporto, Lindiara Mota, encontrou na corrida de rua uma nova paixão depois dos anos dedicados ao futebol. Há cerca de 3 anos, ela começou a correr. Nesta edição da Corrida 9 de Julho, enfrentou pela primeira vez o desafio dos 10 quilômetros.
6: Migrei para a corrida já faz uns 3 anos, né? Tem uma sequência de treino bem extensa. Até porque para a gente tentar se manter em alto nível, a gente tem que abrir mão de algumas coisas e treinar. Para mim, a corrida significa uma palavra bem bacana: terapia e resistência.
1: Muito mais do que uma competição, a Corrida Internacional 9 de Julho foi um momento de celebração, uma homenagem aos 136 anos de Boa Vista e também à saúde, à amizade e à superação de quem faz questão de participar dessa festa sobre duas pernas. Da Rádio Assembleia, Isabela Bastos.
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2: E você acompanhou as principais informações da Assembleia Legislativa com o Diário do Parlamento. Esta edição teve apresentação de Fernanda Brito e Lucas Castro, reportagens de Suelen Gurgel e produção de Bruna Alves.
3: Edição de Andrew Albuquerque, Janderson Viana, Kelvin Jordão e Vânia Parente. Direção de Camila Dallagnol e Superintendência de Comunicação de Carol Maduro.
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3: 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Obrigado pela sua companhia e até a nossa próxima edição.
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E foi assim que Deus mostrou o seu amor por nós. Deu seu Filho único ao mundo para que pudéssemos ter vida. E o amor é justamente isto. Não fomos nós que amamos a Deus, Ele que nos amou primeiro. E hoje, através de Jesus, nossos pecados foram perdoados. 1 João 4.

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0: Diego, Marcos, Antônio, o Negrão abençoado.
1: Dornelis, tudo tem seu tempo. E esse tempo chegou, meu irmão. Glória a Deus por isso.

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1: Ei, eu tenho um segredo e eu vou contar pra você. 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

não sei quantos aqui precisam, querido, mas eu creio que o Deus da restituição está nesse lugar. Quantos creem que o Deus da restituição está aqui, querido? Se você crê, levante as suas mãos, amado.

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vai ao Pai senão por mim. Foi o que Jesus falou. E o que ele pediu? Ame, ame de verdade. Não só a quem te faz bem, não só a quem te convém. Isso não é amor. Amor é humildade, é carinho, é compaixão, é gratidão, é perdão. Ame, ame para ser amado, perdoe para ser perdoado. Seja manso, seja humilde de coração, assim como Jesus foi.

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Ei, você que tá no chão, não foi aí que Deus te colocou. Levanta agora. Reage.

Levanta. Grita. Você ainda tá de pé. E se tá de pé, é porque Deus ainda tem planos.

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3: Coisa linda essa música aí, Elias. 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

Deus. Deus abençoe a sua vida, viu? Amo você e sua casa. Deus abençoe. Deus abençoe!

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2: Muita felicidade, ó.
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4: Acreditei e...
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bom dia e a paz do Senhor a todos que já estão coladinhos aqui no Pode Crer! Comigo, Daiane de Paula, filha do pastor Alexandre de Paula. É isso mesmo, pessoal. Agora, 8 horas e 15 minutinhos do dia 15 de julho. É isso mesmo. Quartamos, né? Quartou. É isso aí. Estou aparecendo aqui porque o pastor Alexandre está um pouquinho dodói, de gripe, né? Pegou a gripe, meu Deus do céu, e eu também estou já pegando. É assim mesmo, né? Quando um pega, vai passando pro outro, e pro outro, e pro outro. Meu Deus do céu! Ai, meu Deus! Mas justificando aqui a falta dele, né? Ele não vai ganhar em cartão vermelho, não vai ser expulso. Amanhã, provavelmente, ele já estará de volta. Mas hoje o programa de 8 horas ao meio-dia vai ser feito comigo e com você. É isso mesmo. Por isso, olha, mande mensagem aqui pra gente, participe, anota o número aí da rádio, 99116-1059. Eu vou repetir pra dar tempo de você anotar por aí, 99116-1059. 59, mande a sua mensagem, peça, olha, a música do momento, aquela que não sai da sua cabeça. Compartilhe com a gente, aqui o seu pedido é uma ordem. Quero dar um bom dia a todos que estão na minha escuta. Eu sei que nós temos aqui, olha, muitos amigos, taxistas, lotações, motoristas de aplicativos que acompanham a gente meio ao trabalho. Nos permitem aí essa carona 0800. São os nossos amigos parceiros de trabalho aqui e a gente fica muito feliz. Eu quero agradecer. Meu bom dia para você que está na minha escuta. Bom dia aos passageiros que estão na minha escuta. Bom dia àquelas pessoas que estão no carro, né? Estão aí indo para o trabalho, estão indo aí levar o filho na escola. Será que agora, julho? Acho que não, né? Julho é férias. Inclusive, minha última semana de férias também. Semana que vem já volto às atividades. Meu Deus, gente, férias passa rápido, né? Para os pais não passa muito, não, mas para os filhos passam. Ai, gente, um bom dia para todos vocês. Bom dia para aqueles que nos escutam pela Rádio Snet, pela Rádio Parente, o site, né? Tudo por meio da internet que hoje nos possibilita esse alcance. Meu bom dia para você, muito obrigada pela companhia. Vamos começar com um bloco musical. E daqui a pouquinho eu estou de volta para falar com vocês. Então mandem as mensagens, mandem os áudios. Nós vamos estar juntos de 8 horas ao meio-dia fazendo o programa juntos. Aqui nós somos uma rede de amigos, somos realmente uma família. É a parentada da Parente FM e vamos estar coladinhos, coladinhos, coladinhos nesse período. Grande abraço, daqui a pouquinho estou de volta.

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1: Voltamos. 8:37. Convido você a se unir em oração juntamente comigo. Não sei onde você está, não sei a forma que você está, mas vamos unir a nossa fé. Vamos apresentar o nosso dia ao nosso Deus. Vamos juntos no nosso momento de oração.
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Senhor Deus, nesta quarta-feira, Pai, nós queremos te agradecer. Pai, nós queremos te agradecer por mais um fôlego de vida que o Senhor nos concedeu. Queremos te agradecer, Pai, por mais essa oportunidade de vida que o Senhor nos concedeu, Pai. Nós estamos aqui nessa manhã de quarta-feira, nós estamos aqui unindo em fé, Pai, entre irmãos. Nós estamos aqui, Pai, porque sabemos que o Senhor é o autor da nossa vida, é o autor dos nossos dias e é também o autor dos nossos sonhos, dos nossos objetivos, dos nossos desejos, Pai. O Senhor é o nosso amigo, o Senhor é o nosso ouvinte, conselheiro, é o nosso Pai. Nós sabemos que tudo está debaixo das suas mãos, Pai. Tudo está debaixo da sua autoridade. E nós confiamos que o Senhor tem o melhor para cada um de nós. Nós, Pai, acreditamos que nós temos um propósito a ser cumprido nessa terra. E nós cremos, Pai, que existe uma eternidade, que existe um céu que é garantido para cada um de nós, Pai. Mas nós sabemos que nós não merecíamos. Nós sabemos que foi a sua graça, que foi o seu amor. Nós sabemos, Pai, que foi o Senhor que nos concedeu, mesmo sem nós merecermos. Por isso, o nosso coração é grato, Pai. Nós somos gratos e nós queremos fazer dessa oportunidade que o Senhor nos concedeu aqui na terra, Pai, da melhor forma possível, que essa oportunidade ela seja usada para nós sermos pessoas melhores, filhos melhores, pais melhores, amigos melhores e servos melhores do Senhor, Pai. Que o Senhor possa abençoar a vida de cada ouvinte. Que o Senhor possa, Pai, abençoar com paz, com alegria, Senhor. Que o Senhor possa abençoar com prosperidade, Pai. Que o Senhor possa abençoar com milagre tão desejado que esse ouvinte precisa nesse momento. Pai, o Senhor é o médico dos médicos, o Senhor é o advogado dos advogados, Pai. O Senhor é o Deus dos impossíveis, que para nós parecem impossíveis, mas o Senhor assim faz. O Senhor assim entra na causa e o Senhor assim realiza um milagre. Pai, nós não sabemos o que se passa no coração de cada um nesse momento, de cada ouvinte nesse momento. Mas nós sabemos que o Senhor pode entrar nesse coração, que o Senhor pode transformar esse coração, Pai. Que o Senhor dê ânimo, que o Senhor dê força, que o Senhor aumente a fé de cada um de nós, Pai. E que assim possamos acreditar que o milagre realmente está perto e que o Senhor pode fazer, Pai. E que o Senhor assim faz no momento certo, no período certo e da forma certa. Então, Senhor, que seja feita a sua vontade. O nosso coração confia, o nosso coração acredita que a sua vontade é boa, perfeita e agradável. E que os seus planos, eles são melhores e maiores do que os nossos. Por isso, Senhor, nós entregamos o nosso coração para que o Senhor faça morada, para que o Senhor, Pai, esteja com cada um de nós em cada momento desse dia, dessa quarta-feira que nós teremos. Pai, que nós possamos enxergar o Senhor em cada detalhe do nosso dia, Pai. Que nós possamos enxergar o Senhor, Pai, em cada detalhe, em cada porta aberta, em cada oportunidade, Pai, em cada cliente que aparece, em cada passageiro que aparece, em cada providência, Pai, que aconteça, que nós possamos perceber e sermos sensíveis ao Senhor e à sua voz, Pai.
Nós entregamos a nossa vida, nós entregamos, Pai, a nossa família, nós entregamos os nossos sonhos, os nossos projetos, os desejos dos nossos corações, Pai. Nós entregamos o nosso trabalho, nós entregamos o nosso dia e nós cremos e decretamos, Pai, que será um dia maravilhoso, um dia abençoado. Nós pedimos e já agradecemos, em nome de Jesus. Amém e amém.

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2: Voltamos. 8h49, pessoal. E olha, na minha companhia, já temos aqui muitos amigos, muitos parceiros que estão coladinhos desde o início do programa. E a gente fica muito feliz, é isso mesmo. Olha, a nossa irmã Josélia, do Cidade Satélite, mandou áudio pra gente participando aqui também.
3: Bom dia a todos da Rádio Parente, bom dia para a irmã que está aí nesse programa maravilhoso, coordenando, trazendo alegria para o nosso coração. Eu quero agradecer a Deus pela vida de todos que estão aí fazendo esse programa maravilhoso, trazendo alegria para dentro dos nossos lares, carro quando a gente está na rua dirigindo, trabalho, que eu sei que tem muitos que ficam ligadinho. Só agradecer a Deus pela vida de cada um. Realmente, eu tô com muita saudade do pastor Alexandre, sei que os irmãos também estão, e estamos aqui em oração para que o Senhor venha repreender toda a enfermidade e trazer cura, né, para ele, para todos que possam estar nos ouvindo, que estejam enfermo, que estejam passando por alguma dificuldade, que o Senhor possa nos visitar nessa manhã, trazendo paz. Da mesma forma que o nosso Deus está mandando esse dia lindo, ensolarado, para todos nós, que o Senhor traga, né, um vento de boas novas para a vida de cada um. Amém. Um cheiro no coração e muito obrigada. E é um programa maravilhoso, abençoado.
2: Amém, irmã Josélia, olha que palavra abençoada, irmã Rogélia, Josélia, eu tomo posse dessas palavras e eu acredito que muitos ouvintes também foram tocados. Que áudio abençoado, muito obrigada pela participação, peço as orações, né, pelo pastor Alexandre, está se recuperando já, mas a garganta ainda está um pouco dodói. Ainda está, né, um pouco gripado. Essa gripe vem pegando muita gente, meu Deus do céu. Acho que é o período, né, de inverno. Faz aumentar aí a incidência e um vai passando pro outro. Cuidado, Carly, que eu tô aqui contaminando também. Deus do céu, não, mas vai estar protegida aqui, em nome de Jesus. Um grande abraço, irmã Josélia, que Deus possa abençoar a sua vida, viu? Muito obrigada pela companhia, pela parceria, que Deus venha lhe abençoar mais e mais. Muito obrigada pelo áudio aqui, nós fomos abençoados por essas palavras, viu? Um grande abraço. E olha, na minha companhia, que bênção, que honra, né? Diretamente de São Luís do Anauá, o nosso pastor, isso mesmo, nosso pastor César Rocha, acompanhando aqui o Pode Crer. Glória a Deus, meu pastor César Rocha, amigão aqui da nossa família. É amigo também de ministério do pastor Alexandre. E eles dois juntos são abençoados, viu? Do fogo, do manto, os dois. Um grande abraço, pastor César Rocha. Um abraço na missionária. Em todos que estão na escuta, olha, diretamente de São Luís do Anauá. A gente já conhece São Luís do Anauá, a gente já foi por aí, mas faz tempo que a gente não vai. Acho que dá pra rolar um convite aí de congresso, de festa pro pastor Alexandre em algum final de semana, pra gente comer aí as galinhas caipiras, essas comidas que são boas demais. As irmãs fazem, gente, olha, não tem comida melhor, isso é fato, de verdade mesmo. A gente é sempre muito bem abençoado, muito bem recebido. E eu tô sentindo falta de um interior aí pra gente ir. Um grande abraço, meu pastor César Rocha. Um abraço em toda a família. Vocês são bênção demais, são canais de bênção mesmo. pastor vem ministrando aí nos quatro cantos de Roraima também, né, pastor César? E vem abençoando muitas vidas. É um pastor ali, ó, do fogo, abençoado. E a gente vê Deus agindo por meio da vida do nosso pastor César Rocha. Eu me sinto honrada de ter o senhor aqui na escuta, viu? E muito feliz. Um grande abraço a toda a família e a todo o pessoal do São Luís do Anauá. Um grande abraço também, olha, a nossa irmã Fátima Lima, que está participando aqui com a gente hoje desde o início do programa. Já estava coladinha, coladinha.
4: Bom dia, Daiane. Já estou aqui ligadinha no programa. Quero ouvir um louvor com Gerson Rufino. Vai passar. Vai para todos que fazem parte da programação, para você, Daiane, para a Érica.
2: Amém.
4: E uma quarta-feira abençoada para todos que fazem parte desse programa abençoado. Pode crer.
2: Crer. Amém, irmã Fátima Lima. Seu pedido é uma ordem, irmã Fátima Lima. Olha, a Carlin está aqui comigo, já acionou os botões aqui, vai ser a próxima música que vai ser tocada. E você pode fazer também igual a nossa irmã Fátima Lima, isso mesmo. Você pode pedir o louvor do momento, o louvor que você quer que toque aqui na nossa rádio. Compartilhe a sua playlist com a gente, viu? Aqui o programa é feito pra você e com você também. Então, nós queremos saber as músicas que você não para de ouvir. Aquela música do momento que não sai da cabeça, que você quer ouvir tocar no carro e que você quer cantar também, né? Junto no carro. Quer ouvir e quer cantar. Compartilha com a gente, o seu pedido é uma ordem. Na minha companhia também temos aqui, olha, o nosso irmão Kleber Viana. Que honra também. Ele já está na escuta aqui. Pode crer. Glória a Deus. Irmão Kleber Viana, tomando aqui as figurinhas que ele mandou aqui pra gente, olha, pastor Alexandre aqui, eita glória, que legal, eu amei demais, grande abraço, irmão Kleber Viana também é o nosso parceiro, um amigo aqui da família De Paula e eu fico honrada, viu, por ter aqui a companhia, um grande abraço a toda a equipe do pastor Diniz também, né? O nosso representante aí, que vem fazendo um belo trabalho. Um grande abraço a toda a equipe, a todo mundo. Que Deus abençoe a vida de vocês. São nossos parceiros e os nossos representantes. E a gente fica muito feliz. São pessoas abençoadas que têm sido verdadeiros instrumentos de Deus. A gente vê a diferença, né? E a gente vê a nossa representação cristã aí sendo exercida. Muito obrigada, irmão Kleber Viana. Que Deus possa abençoar a sua vida, a sua família. Muito obrigada, viu? Por estar na escuta, eu fico honrada demais. Grande abraço. Na minha escuta também. Olha que honra, meu Deus do céu. A missionária Lorena. Olha, acompanhada do Theo também. Theo, a gente vai fazer juntos o Pode Crer, viu? Olha aí, ó. A missionária Lorena disse assim, ó. Bom dia, tia Dai. Estamos na escuta do... Bora lá, Theo, bora lá. Do... Pode... Abraços do Theo Ramalho. Eita bênção. Um abraço, missionária Lorena. Fiquei feliz demais aqui. Ganhei meu dia, viu? Com o Theo me ouvindo hoje. Beijo, Theo. Beijo da tia Dai. Tô muito feliz de ter você me ouvindo aqui. O nosso ouvinte Mirim futuro radialista também. É isso mesmo, Theo. Muito feliz, muito obrigada. Um beijo em você. Acho que o Theo tá de férias agora, né? Mês de julho, temos aí as férias. A tia Dai também está de férias da faculdade. E vamos ter EBF nesse final de semana, Theo. A EBF pra gente brincar muito, cantar muito. Muitas programações legais. E eu espero você, Theo, lá com a gente. Um beijo, Lorena. Um beijo, Theo. Um beijo da tia Dai, viu? Muito feliz. O Theo mora no meu coração. É um aluno muito querido. É o meu aluno da EBD e eu sinto muito orgulho do Theo. Theo faz as atividades, presta atenção, participa da aula, né, Theo? um beijo, muito feliz mesmo. Olha, um grande abraço também ao nosso evangelista Júnior Ramalho também, né, que vem representando a gente. Um abraço ao nosso pastor Isamar Ramalho, a nossa missionária Nazaré Ramalho. Eles vieram aqui recentemente, né, Carlinha, aqui para os estúdios do Pode Crer, junto com o pastor Alexandre aqui, e nós estamos debaixo das bênçãos deles, é isso mesmo, pessoal, eles escutam o programa também, participaram recentemente aqui do programa, e nós estamos sendo abençoados por eles que são instrumentos de Deus, a nossa De Brasil, que é a igreja na qual nós fazemos parte, né? Nós temos aqui muitos irmãos de várias denominações, mas pastor Alexandre, Daiane, Dedê do Pode Crer, nós somos da AD Brasil e a nossa vida vem sendo abençoada e são por meios de autoridades que estão acima de nós, né? São autoridades espirituais e a gente vê que o trabalho vem crescendo aí aos quatro cantos de Roraima e até além de Roraima, nós temos um trabalho lindo até mesmo internacional, né? Nós temos aí a nossa igreja sendo implantada. Nós ficamos muito felizes, porque Deus está abençoando. Então, se Deus está abençoando, se o trabalho está crescendo, é porque os planos, os projetos, eles são realmente de Deus. E são homens de Deus que estão liderando. Nós ficamos muito felizes. Um grande abraço. E olha, a AD Brasil em peso aqui hoje. O nosso evangelista Márcio também está aqui na escuta. Mandou aqui mensagem. Que honra, evangelista! Ai, também é um grande amigo nosso, um parceiro nosso, viu? Fico muito feliz, evangelista Márcio. Ele que vem me incentivado aí ao longo desses anos, vem me incentivado, incentiva a juventude da UMAD também, de modo geral, e são representantes, homens e mulheres, né, que nós temos ali como referência, sermos um pouquinho, algum dia, parecido como eles. Muito feliz, evangelista Márcio, muito obrigada por todo o apoio, por todo o carinho de sempre. A gente fica muito feliz de ter o senhor aqui, eu digo particularmente, né, o evangelista Márcio também, no decorrer do período que eu fiz o CPO, ele incentiva muito, ele é um ótimo professor e vem ensinado muito ao longo desses anos a mim e a toda a juventude também da UMAD. A gente fica muito feliz, evangelista, muito obrigada pela companhia. O senhor é nota mil, viu? O senhor é nota mil, mil, mil. Um grande abraço, Deus abençoe a sua vida e a sua família. Aqui na escuta também, olha, a irmã Wanda Luísa, indo para consagração geral na sede estadual e juntas em oração por todos. Glória a Deus, irmã Wanda. Ela disse aqui, olha, um bom dia na paz do Senhor Jesus. Deus abençoe sua vida, linda do Senhor. Amém, eu tomo posse, irmã Wanda Luísa, que é a mãe do Luiz Gustavo, né? O meu namorado. Ai, meu Deus. Ai, gente, eu fico feliz demais de ter aqui, olha, a irmã Wanda, que também é uma grande incentivadora aqui, nossa, de toda a família e já faz parte da família de Paula, né?

0: os homens podem acompanhar também, não sei. Mas você que é mulher, passe lá, ainda dá tempo. Ali na nossa sede nacional, é o templo sede da nossa AD Brasil. Hoje vai ter a consagração geral. Todas as quartas-feiras, as irmãs da sede se reúnem na consagração. E hoje nós teremos a grande consagração, a consagração geral, que você está sendo convidada, intimada. Ainda dá tempo de comparecer. Eu creio que vai ser uma grande bênção. Então você que está em casa, você aí, olha, que está fazendo as coisas de casa, convido você a se arrumar agora, a passar na sede nacional. Eu tenho certeza que Deus tem uma palavra especial ao seu coração. Estará também a nossa missionária Nazaré Ramalho, e eu tenho certeza que vai ser muito usada poderosamente ali na sede nacional. E olha, na nossa companhia... Da nossa companhia, o nosso pastor Manuel Batista, o nosso líder da sede, o meu líder, também está coladinho aqui com a gente. Que honra, meu pastor, pode crer, ele colocou aqui, olha, coladinho aqui na sede, ele já está fazendo parte ali desse movimento, dessa consagração que está acontecendo. Que bênção, meu pastor, muito feliz de ter o senhor aqui coladinho. Nossa apresentadora top, ele falando aqui, eu fico com vergonha, gente, de muitos nomes aqui aparecendo, de muitos amigos, parceiros, muitos líderes aqui aparecendo, eu fico honrada mesmo. São homens de Deus que vêm sendo usados por Deus e abençoadas nossas vidas. Eu fico realmente honrada e muito feliz, meu pastor. Olha, mandou um abraço aqui pro Luiz. Ô, bênção. E disse assim, Eliel ligado também aqui. Que bênção. Grande abraço. Acho que é o nosso cantor, nosso pastor Eliel, né? Eliel, isso mesmo, olha, ele mandou aqui, tô ligado. Nosso pastor acabou de mandar mensagem aqui pra gente. Que honra! Grande abraço, pastor Manuel Batista, nosso pastor Eliel, cantor abençoado. Eliel, que Deus venha abençoar a vida de vocês. Vocês são bênção demais. São nossos pastores queridos, são instrumentos de Deus. E olha, a gente fica muito feliz e nós temos sido muito abençoados pelo trabalho de vocês. A gente sabe que não é fácil, que só Deus aí para recompensar, para dar força, para sustentar, mas eu tenho certeza que vem sustentado. A gente tem orado muito por vocês, viu? Pelo senhor, pastor Manuel Batista. Vocês estão nas nossas orações e eu tenho certeza que Deus vem abençoado, Deus vem dando força, Deus vem restaurando aí toda a saúde, todos os sonhos, todos os projetos, viu? Grande abraço a vocês, muito obrigada. E temos ligação aqui pra gente também, olha, nosso evangelista Márcio. A paz do Senhor, evangelista.
1: Pode
0: crer! Pode crer, meu evangelista, meu pastor Márcio. Que
1: paz do Senhor, minha querida.
0: Paz do Senhor.
1: Daiane de Paula, a voz marcante da Rádio Roraimense.
0: Ah, meu Deus, amém. Eu tomo posse aí dessas palavras.
1: Minha amiga, eu tô passando pra dizer que o Senhor te abençoe, te dê graça, continue te abençoando nesse projeto tão importante que é comunicar a palavra de Deus, comunicar as bênçãos de Deus. Comunicar já é importante, porque o rádio ele tem esse poder de entrar nos lares e através aí de um louvor que é tocado, eu tenho certeza que vidas têm sido tocadas, têm sido restauradas, têm sido animadas, avivadas, fortalecidas pelo esse trabalho que é realizado pela Rádio Parente. E eu louvo a Deus por vossa família, por vosso pai, por esse programa tão importante que é o Pode Crer. E pode crer mesmo. E em cima desse tema, desse programa, Pode Crer, eu quero lançar uma palavra que o Senhor fala por intermédio do profeta Jeremias, no capítulo 29, no versículo 11.

0: Ele diz assim: eu é que sei os pensamentos que tenho ao vosso respeito, pensamentos de bem e não de mal, para vos dar o fim que vocês desejam. Olha só que bênção, olha só que palavra extraordinária.
1: Amém.
0: Nós vivemos em uma sociedade que às vezes é cruel com as pessoas, que julga, uma sociedade que subjuga as pessoas, às vezes pelo poder aquisitivo, às vezes pela classe social, às vezes pela cor, às vezes pelo grau de instrução. Mas a palavra de Deus está dizendo: o Senhor, ele tem bons pensamentos ao nosso respeito. Então, amém, você que nesta manhã talvez tenha acordado com um espírito de inferioridade, se sentindo inferior diante de uma situação que tem se levantado na sua vida, o Senhor está dizendo para você: te acalma, eu é que sei os pensamentos que eu tenho acerca de vocês, são pensamentos de bem, não de mal, e vou vos dar o fim que vocês desejam. Então segure nessa palavra, pode crer nessa palavra, que não tem erro. Se você crê na palavra do Senhor, se você crê naquilo que o Senhor está falando, meu amigo, não vai dar errado, vai dar certo. Você vai daqui uns dias mandar a mensagem aí para a Daiane, vai ligar e dizer: eu recebi a minha bênção, eu recebi,
1: amém,
0: a minha vitória,
1: a
0: eu acreditei, eu depositei a minha fé, a minha confiança e a esperança no Senhor e não voltei de lá decepcionado, porque não volta.
1: Amém.
0: Não volta. Quem tem um encontro com Jesus não volta decepcionado. O paralítico de Betesda, não sei quantas vezes ele foi ao tanque, e muitas vezes ele voltou decepcionado, porque ele disse ao Senhor: olha, toda vez que o anjo desce e movimenta as águas, quando eu vou descer, já alguém já pulou na minha frente. Todas as vezes ele voltava decepcionado, mas um dia ele encontrou com Jesus, e nem precisou descer nas águas. Jesus disse: toma o teu leito, vai para tua casa. E ele recebeu a sua bênção, foi curado, e o nome do Senhor foi glorificado. Então é desse jeito. Não se preocupe. Guarda o seu coração, porque o Senhor diz: eu que sei os pensamentos que eu tenho ao vosso respeito. Deus abençoe você,
1: amém,
0: que está aí do outro lado,
1: pastor,
0: que está ouvindo essa mensagem nessa manhã. Talvez passando por um momento de dificuldade, mas não é o fim. Não é para a morte. Essa prova talvez seja só para fortalecer a sua fé e a sua confiança em Deus. Daiane, Deus te abençoe.
1: Amém.
0: Família de Paula, Deus te abençoe. Carlen, quem está aí? A Carlen?
1: É a Carlen.
0: Carlen, Deus te abençoe.
1: Amém.
0: Eu profetizo bênção sobre a sua vida, sobre a sua casa, sobre a sua família, em nome de Jesus. Amém?
1: Amém. Amém, meu evangelista. E olha como Deus faz. Que palavra abençoada. Eu tinha separado justamente esse versículo pro devocional. Exatamente, Jeremias 29:11. Eu separei aqui o estudo para falar exatamente essa palavra que o Senhor deu pra gente, né? Jeremias 29:11. Eu tinha separado aqui para hoje. Olha.
0: Olha eu atrapalhando o seu estudo,
1: não,
0: aí.
1: Não, não.
0: Me perdoe.
1: Foi complementando, pastor. Foi incrível. Incrível mesmo. Eu tô feliz. Porque só confirma, né? A palavra que realmente Deus queria entregar. Eu fico feliz demais.
0: Amém. Deus te abençoe. Tamo
1: amém,
0: junto. Se precisar,
1: pastor,
0: do seu amigo aqui, nós estamos juntos, tá bom?
1: Amém, pastor. Feliz demais, viu? Obrigada pela participação, pela palavra abençoada. A gente toma posse aqui. E era realmente, então, o que Deus queria entregar, né? Olha, Jeremias 29:11. Porque eu bem sei os pensamentos que penso de vós, diz o Senhor. Pensamentos de paz e não de mal, para vos dar um futuro e uma esperança. Olha, anote aí esse versículo, anote aí Jeremias 29:11, que é o texto bíblico de hoje. O nosso evangelista Márcio aqui já nos deu essa palavra reforçada, que eu sei que é isso que Deus quer entregar aos nossos corações. Quando nós vemos aqui esse versículo, é interessante porque nós conhecemos muito, né? Mas quando nós entendemos o contexto desse versículo, a gente percebe o quão profundo é, ainda mais, esse versículo extraído, a palavra que Deus quer nos entregar. Na época, o povo de Judá ele havia sido levado para o exílio na Babilônia. E na época, Jerusalém estava destruída, né? O templo já havia sido saqueado e o povo acreditava, muitos acreditavam que Deus havia abandonado. E além disso, na época, muitos falsos profetas anunciavam que esse exílio que eles estavam passando terminaria em pouco tempo. E isso alimentava uma esperança falsa ao povo de Jerusalém. Né? Era uma esperança que era baseada num desejo que o povo estava querendo. O povo estava querendo imediatamente sair daquela situação, mas não necessariamente era vontade de Deus. Então, os planos que muitos deles podiam estar sendo feitos não eram os planos do Senhor de fato. E aí, por isso, Deus fala, por meio do profeta Jeremias, essa palavra que vem aos nossos corações também. Antes de Deus prometer restauração, é até interessante, no versículo 4 ao 7, desse mesmo capítulo 29, o Senhor diz que é para o povo construir casas, que é para o povo plantar jardins, que é para o povo formar famílias, que é para, Deus fala assim, buscar o bem da cidade onde estavam. A gente encontra em versículos anteriores. Então, em outras palavras, Deus estava dizendo, olha, vocês vão ficar aí por um tempo. Não vai ser passageiro, rápido, imediatamente que vocês vão ser tirados desse período de destruição. Por mais que era o que o povo estava querendo. Mas quando Deus reforça nos versículos anteriores essa questão deles construírem casas, de plantar jardins, Deus está falando, vocês vão ficar, vocês vão permanecer por um tempo. E a gente até vê em Jeremias, versículo 10, desse mesmo capítulo 29, Deus revelando que esse exílio duraria 70 anos, né? Então imagine a gente ouvir isso, nossos planos, querendo já que esse tempo de destruição, esse tempo ruim já terminasse. E é isso que nós desejamos quando nós estamos passando por alguma provação, né? Ninguém gosta e ninguém quer ficar por muito tempo. Que seja o mínimo de tempo possível. Mas imagine Deus falando o contrário. Deus falando, olha, vocês vão permanecer. E Deus fala, né? 70 anos. O povo queria uma solução imediata e Deus anuncia que essa espera iria ultrapassar aí muitos anos, ultrapassaria até a vida, né, de muitos deles. Muitos morreram aí no caminho e morreram nesse período de tribulação. Mas é por isso que esse versículo ele se torna muito mais profundo ainda. Porque Deus fala, porque eu bem sei os pensamentos que penso de vós. Eu bem sei, os pensamentos do Senhor, eles são diferentes dos nossos. Mas nossa visão não consegue muitas vezes perceber que os pensamentos deles são de paz. Deus reforça, são pensamentos de paz e não de mal. É para vos dar um futuro e uma esperança. E Deus fala essa palavra posteriormente, quando ele fala que o exílio duraria 70 anos e quando o povo estava ali, num dos piores desafios já enfrentados pelo povo de Jerusalém. Mas o Senhor sabe, eu bem sei, ele está aqui afirmando a soberania dele. Nós, como humanos, né, tendemos a fazer algumas perguntas, alguns questionamentos, porque que isso acontece com a gente, porque que aquilo não deu certo, porque a porta se fechou, porque que isso aconteceu na minha saúde, porque que esse processo está demorando, essa resposta que eu quero está demorando, mas Deus reforça a soberania dele. Deus nunca perdeu o controle da nossa história. Então, o que para nós pode parecer um atraso, pode parecer ali um tempo muito longo, para Deus, ele reforça que é um plano perfeitamente ordenado, que tudo está no controle dele e que a nossa vida está no controle dele. Nós, como humanos e como visões humanas, nós conseguimos enxergar só esse período isolado da nossa vida. Mas Deus consegue enxergar a nossa vida por completo. E Ele consegue enxergar o propósito que existe no fim de cada jornada, no fim de cada processo. É diferente nós contemplarmos a nossa visão humana, que é realmente muito limitada, e Deus contemplar ali a visão perfeita que Ele tem para a nossa vida. Porque no final de tudo, o nosso verdadeiro objetivo vai ser atingir a vida eterna. Essa nossa vida é passageira, e as nossas tribulações, que, né, nossa vida é feita de montanhas russas ali, um tempo embaixo, um tempo em cima, as tribulações, os momentos felizes aqui na Terra também são passageiros, porque o nosso verdadeiro propósito, o nosso verdadeiro objetivo vai ser chegar ao céu. E se nosso coração já gosta tanto da Terra, se a gente já fica tão apegado aos momentos felizes que nós temos aqui, imaginem, irmãos, imaginem como vai ser o céu. A maravilhosa vivência que vai ser o céu. Não se compara. Não se compara às coisas que nós temos aqui. Então, Deus vai conhecendo o propósito de cada processo da nossa vida. E eu declaro para a sua vida, eu declaro bênçãos. E eu declaro que você confie no Senhor. Eu declaro que você entregue o seu coração ao Senhor. Porque Ele diz, olha, eu sei os pensamentos que penso de vocês. Os planos de Deus não são improvisados. Os planos de Deus não são surpresas. Os planos de Deus são ordenados. Ele sabe os pensamentos que Ele tem de cada um de nós. E é por isso que nós precisamos apenas confiar. Os pensamentos do Senhor são pensamentos de paz e não de mal. São pensamentos de paz. Quando Deus fala em pensamentos de paz, Ele utiliza a ideia da palavra hebraica, que seria shalom. E shalom é muito mais do que seria realmente tranquilidade, né? Shalom é integridade, restauração, plenitude. Shalom é viver exatamente dentro do propósito de Deus. Então, por isso que muitas vezes Deus pode permitir. Ele permite que algumas situações aconteçam, embora sejam situações dolorosas de se viverem, como o povo de Israel estava vivendo. Mas, no fim, num todo, existe um propósito muito maior. José, por exemplo, precisou passar pela prisão ali para salvar no futuro ali toda a sua família. Era o propósito maior entregue. Moisés precisou passar pelo deserto antes também, né, de conduzir ali o povo de Israel. Davi enfrentou perseguições antes de assumir o trono. Os próprios discípulos também enfrentaram perseguições para que o evangelho alcançasse o mundo. Então, esse sofrimento, a tribulação em si, nunca é o destino final. Existe algo que vai ser usado para um propósito maior. E você é um instrumento que Deus quer usar. E Deus quer fazer você cumprir o seu propósito. E Deus quer fazer você chegar a ter a vida eterna. E Deus oferece essa graça pra gente. E essa graça que nos restaura, que nos transforma e que nos faz ter a oportunidade de nós herdarmos uma vida eterna. Então, que a nossa esperança, ela esteja firmada no Senhor. O Senhor, Ele tem planos para as nossas vidas e Ele conhece cada um de nós. Ele conhece o seu coração e eu declaro para a sua vida muita força, eu declaro para a sua vida muita fé e eu declaro que toda a alegria, que toda a paz que excede o entendimento, você pode estar ali olhando uma situação difícil, mas que a paz esteja com você, porque você sabe que há um Deus que é soberano, que é grandioso e que conhece você. Olha que bênção, que maravilha. Ele conhece você pelo seu nome. E ele cuida da sua vida. E ele tem pensamentos de bem sobre você. Ele lhe conhece. Ele lhe olha. Ele cuida. E ele tem pensamentos de bem sobre você. Que você possa agarrar essa palavra. Possa ser firmado cada vez mais no nosso Senhor. Confiando e entregando a vida, os planos, os projetos. Eu creio que vão ser projetos de bem, de bênçãos. O Senhor, ele tem o melhor para as nossas vidas.

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4: Voltamos, 9 horas e 33 minutos aqui no Pode Crer! Amém! E olha, na minha companhia, a nossa irmã Maria da Conceição, da Congregação do Santa Teresa. E disse assim, olha... No caso, a filha dela, que é a Maia Antonella, escreveu pra gente. Estamos ligadinhas aqui e gostaria de mandar um bom dia especial pra você, Daiane. Amém! Eu recebo pra toda a equipe parente. Olha aí, e pra minha mãe, irmã Maria da Conceição. E minha filha, Maia Antonella. Ah, tá, agora eu entendi, olha. A filha da nossa irmã Maria da Conceição mandando aqui mensagem pra gente, mandando um alô pra Maria da Conceição e pra filhinha dela também, pra Maia Antonella. Um beijo, irmã. Muito obrigada, viu, aqui pela mensagem. Um beijo à nossa irmã Maria da Conceição, que participa também com a gente, pede os louvores. A gente fica muito feliz, irmã Maria da Conceição, nossa irmã Conceição, né? Nós já tivemos ali o encontro das famílias, nós conhecemos a irmã Conceição numa noite de ministração do papai. E a gente ficou muito feliz que deu certo, né? Nosso encontro presencial. Um beijo, irmã Maria da Conceição e toda a família. Um beijo também a Maia Antonella, uma família abençoada que nos escuta, nos acompanha. Acompanha também o Entre Parentes, dia de sábado, aqui das 10 horas ao meio-dia. Que bênção, viu? Um beijo em todos vocês. E olha, a nossa irmã Edna, também, olha, mandou mensagem pra gente, um áudio aqui, a nossa querida irmã Edna.
5: A paz do Senhor, minha irmã. Abração forte pra você, toda a sua família. E que o nosso irmão, que Deus recupere a saúde, né, do nosso pastor.
4: Amém.
5: Sua também, que ele volte pra nossa rádio. Nós sentimos muita falta dele. Eu, principalmente, claro que os ouvintes também, né? A sente muita falta dele, tá? Eu estive fora lá no Congresso, no Rio de Janeiro. Mas, sinceramente, era de manhã à noite e eu esqueci completamente. Quando foi, no dia que eu liguei, aí não passou. Depois eu soube que seu pai estava doente. Mas estou de volta. Eu quero mandar um abraço para todos os ouvintes dessa abençoada rádio. Nossa irmã Jaqueline, a nossa missionária Eligênia, Mausanete, irmã Terezinha, nossa presidente do Ciclo de Oração, a missionária Josiane, que esteve conosco lá no Rio de Janeiro. Foi uma festa maravilhosa. E eu sempre falo assim, irmã, quando tiver um ou dois reunidos no meu nome, ali eu estarei.
4: É verdade.
5: Então, quando a gente se reúne com coração, com alegria, adorando ao Senhor, ele recebe a nossa adoração. E lá foram mais de 20 mil inscritos, muitas mulheres. E eu me alegrei muito, mas não esqueci nunca de Roraima. Não sou filha de Roraima, sou filha do Rio de Janeiro, mas cheguei aqui em 1991 e tenho Roraima no meu coração.
4: Amém.
5: Tá bom? Um abração para todos os irmãos, os irmãos da congregação Betânia, meu filho, pastor Ernesto, é o pastor, enfim. Mais uma vez, para todos os ouvintes e para a sua família também. Um abração.
4: Amém, missionária Edna, um abraço a todos da congregação Betânia, aí é o nosso querido pastor Enéas, grande abraço, é uma família abençoada, a gente se encontra também, né, nos momentos ali da Marcha para Jesus, os momentos de celebração, que honra, missionária, de ter a senhora aqui comigo, viu, e de contar um pouquinho aí do testemunho, a nossa missionária é carioca, mas já é macuxi já também. Jamacuxi, eu também já me considero assim já, você não é Edna, a gente sai, a gente volta pra nossa terrinha, mas dá saudade mesmo daqui, é sempre desse jeito, é bom pra passear, né, mas pra morar é a terra macuxi mesmo, eu digo por mim, né, eu gosto demais daqui, não me vejo mais em outro lugar. Ai, meu Deus, um grande abraço, missionária Edna, obrigada pela palavra abençoada. E é realmente isso que a senhora falou aí aos nossos corações, onde dois estiverem reunidos, o Senhor já está presente e faz o trabalho ali, o ministério crescer. Duas pessoas que conseguem alcançar mais duas pessoas, que conseguem alcançar mais duas pessoas, e o ID é feito. Por meio de duas iniciais ali, o evangelho é espalhado, a gente consegue fazer o trabalho. E a gente fica muito feliz, né, de ver que a igreja está crescendo. Esse tempo que nós estamos agora, eu vejo que é um tempo realmente ali que está fazendo o despertar de muitas igrejas, né? A gente vê as movimentações que estão acontecendo, os congressos, enfim. E a gente vê que o trabalho vem crescendo e existe um tempo destinado para isso, né? Para esse evangelho crescer, que é antes da volta do Senhor Jesus. E a gente percebe muito que cada vez mais está perto, Jesus realmente já está voltando. E a igreja vem fazendo um trabalho tão bonito ultimamente e eu fico muito feliz. Só declaro mesmo bênçãos para a sua vida, nossa missionária Edna, a família também do pastor Enéas, né, que é um homem de Deus, que é um instrumento do Senhor Jesus. Um abraço a todos da igreja Betânia, um abraço a todos da igreja Betânia, que Deus possa abençoar mais e mais o ministério, que possa fazer crescer ali, prosperar, Que o ID seja feito por meio da vida de cada um de vocês, que são homens e mulheres de Deus. Um grande abraço, missionária Edna. Muito obrigada por compartilhar um pouquinho aí da sua viagem, do seu testemunho. A senhora é uma grande mulher de Deus, é um exemplo para cada um de nós. E eu recebo, tomo posse das palavras, recebo também pelo pastor Alexandre, né? Ele já está se recuperando já está quase 100%, mas é bom se recuperar totalmente para poder retornar. A gripe realmente pegou todos nós, a vovó lá em casa também, meu Deus do céu, acho que ela deve estar me ouvindo até agora também, ainda tá um pouco dodóinha, nós pedimos oração, ela já foi ao hospital, já foi medicada 2 vezes, já esteve ali indo pro lote íris, mas a gente sabe mesmo que é esse período, né, um vai pegando e vai passando pro outro, que nós possamos nos proteger, que nós possamos colocar a imunidade aí lá em cima, pra gente não pegar essa gripe. Minha voz tá saindo um pouco diferente também, meu nariz tá entupidinho aqui, peço desculpas pela voz, pelo jeito que eu estou falando aqui hoje, mas nós viemos, eu já tô também me recuperando, mas pedimos as orações para toda a nossa família. Muito obrigada, missionária Edna, muito obrigada por todo o carinho, por todo o apoio, e ó, falando também da irmã Terezinha, que foi citada aqui. Olha lá. A irmã Terezinha aparecendo aqui, marcando presença hoje aqui com a gente.
6: Bom dia, minha princesinha Daiane. Saí de casa de manhã, fui levar a minha cachorrinha para fazer exame de sangue, que ela vai fazer uma cirurgia. Tô chegando em casa agora, surpresa, você hoje, o meu pastor não veio segundo, o Dedê não veio ontem, mas na rádio falaram que o pastor tá doente, né? Isso, a gente se preocupa muito, porque a gente é uma família, eu espero que ele esteja bem, quero lhe desejar um dia abençoado para você, pro Luiz Gustavo.
4: Amém.
6: Pro meu pastor Alexandre, pra sua linda mãe, pro meu querido amigo Dedê, para minhas amigas Carly Pita, Érica Pita, irmã Silvana, irmã Edna, irmã Roseli, Rosinete, Jaqueline Parente, irmão Francisco, Romildo, para o meu príncipe Arthur, para a irmã Lana, para todas minhas amigas e amigos ouvintes da Rádio Parente. Beijo, princesa Daiane. Deus lhe abençoe e lhe guarde.
4: Amém, irmã Terezinha. Eu tava sentindo sua falta aqui. A irmã Terezinha, que é nossa amiga, parceira, não perde o Entre Parentes, né? Que é meu programa em dia de sábado. Eu tava sentindo falta da senhora hoje aqui, mas está justificadíssima. Ai, gente, nós não tivemos o programa nem ontem, nem segunda, né, pastor Alexandre? Acredito que no decorrer dessa semana vai ficar se recuperando. Não sei se ele vem amanhã também. Ontem o Davidson estava a trabalho, né? Ontem, terça, é dia de Dedê, não pode crer. Possa ser que ele apareça por aqui, talvez amanhã ou na sexta-feira. Mas nós não vamos mais ficar sem programa nessa semana. Caso nenhum deles consiga vir, eu venho aqui também. E eu fico muito feliz de saber, né, que vocês estão ouvindo. A gente recebe esse feedback de vocês aqui e eu fico muito feliz de saber. Claro que não sou o pastor Alexandre, não estou na mesma altura. Tô um pouco gripada também, mas vamos juntos, né? Um ajudando o outro. A palavra fala, né? O seu companheiro disse, esforça-te. Então é um pegando a mão do outro aqui falando, vamos juntos, esforça-te, vai dar certo. Muito obrigada, irmã Terezinha, muito obrigada, viu, pela companhia, pelo áudio aqui, eu estava sentindo falta e agora abrilhantou a nossa manhã. Um beijo na senhora, um beijo em toda a família, obrigada pelo carinho e tamo juntas sempre, sempre. A nossa irmã Lourdes Santos, olha, também mandou mensagem aqui pra gente. A paz do Senhor, minha querida, a paz do Senhor, irmã Lourdes. Que Deus abençoe o nosso dia e esse programa mais top de Boa Vista. Pode crer. Glória a Deus, irmã Lourdes Santos. Estava coladinha desde o início do programa aqui. Que bênção, irmã Lourdes. Muito obrigada, viu? Eu tomo posse dessas palavras declaradas aí do programa. Mais top de Boa Vista. Muito obrigada, irmã Lourdes. Deus abençoe mais e mais a sua vida. A irmã Lourdes também é a nossa parceira, nossa amiga aqui desde o início do Pode Crer. E a gente fica muito feliz de ter a presença da irmã Lourdes aqui, de toda a família, né? Que escuta também o Pode Crer. Um grande beijo, irmã Lourdes. E falando aqui também em uma pessoa especial e que nos acompanha desde o início do programa, o meu tio, diretamente de Belém do Pará, pessoal. Diretamente de Belém do Pará, está nos ouvindo. Eita, que legal, tio. Tô muito feliz. Ele já esteve aqui por Roraima, já morou em Roraima, inclusive, né? E esteve aqui há 2 anos atrás, aqui em Roraima, no casamento do Davidson. Mas estamos aguardando ele, Clarinha, tia Leones, todo mundo aqui de novo. Por favor, estamos com saudades, tio. Muito obrigada. O titio aqui, que é o meu amigo também. E ele viu meu crescimento desde bebezinha mesmo. Me acompanhou. Me ajudava, me levava pra aula, me inscreveu no CAP, né, no Colégio de Aplicação, pra eu fazer a prova. Eu, graças a Deus, fiz, passei. O titio, um grande incentivador sempre, e de tudo, aqui da rádio também, me incentiva como futura médica também. E eu fico muito feliz pela vida do meu tio, me incentiva como remista, Isso não, né, tio? Ele que é Paysandu, pessoal. Meu Deus, é o único defeito do tio Marquinhos, o único. Ai, meu Deus. Mas até isso, olha, o que que ele não faz, né? Me levou pra um treinamento uma vez, pessoal, do remo. Eu sei que por dentro ele não tava feliz, não, mas o que que ele não faz, né? Por uma sobrinha. Muito obrigada, tio. Ele está na escuta, olha, diretamente de Belém do Pará. Está lá no trabalho, está me escutando. Pedi um louvor aqui, olha, do Thales Roberto, né? Qualquer um do Thales Roberto. Nós vamos tocar, tio. O seu pedido é uma ordem. Eu tava até gravando aqui pra ele, mas ele tá ouvindo ao vivo. Ao vivo, já deu aqui, olha, o feedback. Muito obrigada, tio. Obrigada por tudo mesmo. Venha aqui pra Roraima o quanto antes, por favor. Nós estamos querendo aqui vocês. Estamos querendo a Clarinha aqui com a gente também. E agora, né, Clarinha conhecendo o novo membro da família De Paula. Que nós vamos ter em casa. Eu não sei se já foi falado aqui. Não sei se eu já solto o spoiler. Será que eu solto, gente? Eu não sei se já foi falado. Não. Ai, meu Deus, será que eu falo, Clarinha? Vou falar só uma vez, olha, o Dedê, o Dedê do Pode Crer vai ser papai. Ai, pronto, falei, quem ouviu, ouviu. Esse spoiler aqui sendo soltado. Mas vai ser papai. Na próxima terça-feira que ele vier, ou no próximo programa, olha, já podem dar os parabéns pro novo papai. Nós teremos um novo integrante da família De Paula. E aí, imagina como vai ser a casa, né? É a cerejinha do bolo, é a cerejinha que faltava, gente, pra festa ficar ainda melhor. Ter uma criança em casa, que há muito tempo a gente não tem. A nossa caçula da família De Paula é a Clarinha mesmo, né, tia Marquinhos? É a Clarinha, que já tem 7 anos já, já tá uma mocinha já, ficando grande já. E agora nós teremos um novo bebezinho, menina ou menino, ainda não sabemos. Débora ou Daniel, olha aí, nomes bíblicos escolhidos pelo Davidson e pela Ellen, pelo Dedê do Pode Crer e pela Ellen. Pronto, soltei o spoiler. Ai, meu Deus, gente, 9 horas e 49 minutinhos, vamos ao bloco musical, pedido da nossa irmã Fátima Lima e do nosso ouvinte também, meu tio Marquinhos, diretamente de Belém do Pará.
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E nesse clima de alegria, de animação e de adoração, nós vamos ficando por aqui, pessoal.

9h55 e o coração é só gratidão, viu? Muito obrigada a cada mensagem aqui, muito obrigada pelas ligações, muito obrigada por todo o carinho e por todo o incentivo.

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As misericórdias do Senhor são a causa de não sermos consumidos, porque as suas misericórdias não têm fim. Renovam-se a cada manhã. Grande é a tua fidelidade. Lamentações 3, 22 e 23.

você também, tá bom? Tá começando por aqui, hein? Mais um programa Café com Bênção. Hoje, quarta-feira, meiuca de semana, 15 de julho, ano 2026. Por aqui, seu amigo, seu irmão Alex Gouveia tá na área pra ficar juntinho contigo, trazendo muita música de qualidade. É, olha só, hoje você vai conferir Jeremy Camp, tem Fernandinho, Anderson Freire, André Felipe, tem também Eli Soares, Felipe Rodrigues, Elaine Martins e muito mais, tá? Além dos nossos quadros, é claro, né? Você confere aqui, olha só, tem Rotina Fit, tem I Love Pet, tem Caminho Verde, tem Minuto da Tecnologia com o

15 de julho, Dia Internacional do Homem. É, temos também um dia, uma data voltada à conscientização sobre os cuidados com a saúde masculina, o bem-estar e a promoção da igualdade. Também é Dia Nacional dos Clubes. Homenagem a esses espaços de lazer e convivência que reúnem famílias, promovem esportes e fortalecem os laços nas nossas comunidades. É também Dia Mundial das Habilidades da Juventude, promovida pela ONU. A data destaca a importância do ensino, da qualificação e do preparo dos nossos jovens para brilharem no mercado de trabalho.

0: Muito bem, agora e vamos para as cidades aniversariantes desta quarta, dia 15. Barra da Estiva e Juazeiro, ambas da Bahia. Piquet Carneiro, no Ceará. Benedito Leite, no Maranhão. Rio Pardo de Minas, em Minas Gerais. Irati, no Paraná. E Pedro Afonso, no Tocantins. Parabéns a todas essas cidades e parabéns a você, nosso ouvinte, também comemorando o seu aniversário hoje. Receba o nosso abraço. Feliz aniversário. Prontinho, Alex, agora é com você. Boa programação aí, capricha. Um grande abraço e até amanhã por aqui com mais uma programação. Valeu.
1: Opa, beleza, valeu, Gabriel, muito bom dia. Keila, Caroline, teu amor abrindo a nossa primeira sequência.

0: Fernandinho com Anderson Freire, fechando a sequência, Céu Lindo Céu ao vivo, Jeremy Camp na sequência com Better, tivemos também Keila Caroline, Teu Amor, abrindo por aqui a nossa primeira sequência de hoje. É, tá só começando, essa foi só a primeira e já já tem muito mais pra você, o programa promete, hein?
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0: No aparelho de leg press, a posição dos seus pés determina qual músculo fará o maior esforço. Se você colocar os pés mais altos na plataforma, o trabalho será concentrado nos glúteos e na parte posterior das coxas. Se colocar os pés mais para baixo, o foco irá totalmente para a parte da frente das coxas, o quadríceps. Varie a posição ao longo dos treinos para desenvolver as pernas de forma harmônica.
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0: Lumelpídio, fechando a nossa sequência para todo mundo ouvir. Tivemos ainda Marcelo Marques e Théo Rúbia, Além do Impossível ao vivo, Kik Pavão com Lily Goodman, Que Eslo Que Vez, aqui no Café com Bênção. Já já tem mais, hein?
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2: Bom dia, Alex. Bom dia a todos. Nesta manhã de quinta, de quarta-feira, dia 15 de julho. Vamos à informação. Chrome e outros navegadores com IA apresentam falhas de segurança, aponta a pesquisa. A pesquisa da Universidade de Washington revelou que navegadores que utilizam assistentes de inteligência artificial integrada apresentam graves falhas de segurança que colocam os dados dos usuários em risco. O estudo avaliou 7 navegadores que automatizam tarefas na web e descobriu vulnerabilidades em 4 deles, incluindo o Chrome com Gemini, o Cloud para o Chrome, o Perplexity Comet e o ChatGPT Atlas. Os cientistas demonstraram que sites maliciosos conseguem burlar as defesas tradicionais da internet por meio de injeções de prompt, comandos ocultos nas páginas que enganam a inteligência artificial. Com isso, criminosos virtuais podem acessar informações sensíveis, roubar credenciais de e-mail ou dados bancários e manipular ações futuras do usuário, o que levou os pesquisadores a alertarem que esses agentes virtuais ainda não são totalmente seguros para o público geral. Tá aí, Alex, informação para você aqui no quadro Minuto da Tecnologia. Volto com você, um abraço.
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0: Minuto da Tecnologia com Diego Elias, top demais, né? Agora vamos de música, abrindo mais uma super sequência.

0: tiveram as suas vidas mudadas. Eu olho pela tua vida e eu vejo que algumas pessoas que estão aqui nesse ambiente, antes não eram nada, mas quando a presença de Deus entrou em sua vida, algo de sobrenatural aconteceu.
1: Sim.
0: Não existe nada melhor, Samuel.

0: Eli Soares, fechando sequência com Felipe Vilela, Viver o Amor ao Vivo, Douglas Borges e Samuel Dias, tua presença, abrindo a nossa sequência Exaltado ao Vivo com Felipe Rodrigues, Café com Bênção, volta já, não sai daí não, hein? Rapidinho a gente tá de volta.
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5: Cães e gatos frequentemente desenvolvem espinhas e cravos escuros no queixo, uma condição conhecida como acne felina ou canina. A causa principal é o uso de comedouros de plástico, que acumulam bactérias em microfissuras invisíveis. 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Isso resolve e previne a inflamação na pele do animal.
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0: Canto das Igrejas, fechando sequência, Raquel Novaes, Paulo César Baruque, Deus tem o melhor. Tivemos ainda Diante do Trono com Ana Paula Valadão e Morada, Cantem no Caminho ao vivo. Elaine Martins, Dare to Dream Again pra você, aqui no Café com Bênção, que volta já já, é rapidinho.
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1: Sabe aquele líquido temperado que sobra no vidro quando acabam os picles, os palmitos ou as azeitonas? Não despeje na pia. É uma salmoura e é riquíssima em sabor e vinagre. Você pode reaproveitá-la como uma marinada excelente para amaciar carnes e frangos antes de assar ou usá-las no lugar do vinagre comum para temperar saladas e vinagretes, extraindo até a última gota de unidade do produto.
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Você vive a igreja como uma instituição, clube social e desportivo ou corpo de Cristo Jesus? Os clubes de futebol ocupam nossos noticiários diariamente. Valorizamos por promoverem a convivência, o desenvolvimento, a educação e a saúde. Eles são lugares de ideias, de projetos que resgatam valores éticos e morais através de eventos, palestras e ações sociais. É animador testemunhar essa mobilização. Além dos clubes de futebol, vamos considerar também a instituição conhecida por igreja. Paradoxalmente, a igreja tem uma dimensão visível, a Igreja de Cristo Jesus. Muitos veem a igreja como uma mera instituição, com suas regras, seus prédios, seus eventos. E sim, ela tem uma dimensão institucional reconhecida pelo governo com o objetivo de cultuar a Deus e Pai de Cristo Jesus. A Igreja de Cristo Jesus não se limita à mera instituição. Antes de tudo, há um grupo dentro de cada igreja que se revela pelo relacionamento íntimo que cada participante desenvolve com o Espírito de Cristo Jesus. Isso é semelhante a um corpo vivo. E esse corpo está além dos controles de qualquer instituição humana. Há um laço espiritual, místico, que nos une a Cristo, nos une uns aos outros. A instituição, sim, é a face visível da igreja. Mas não se envolva da mesma maneira como faz em um clube de futebol. Em meio a falhas, erros, desvios, imperfeições, cultive amizades como instrumento de comunhão cristã. É sob a perspectiva da fé na pessoa e obra de Cristo Jesus que o outro é visto. Como reage ao errar, ou ao ser corrigido, ou mesmo quando corrige o outro, animando-o a caminhar com Cristo Jesus? O desafio hoje é este. Não encare a igreja meramente como uma instituição ou clube. Perceba e viva ali, em relacionamentos em que Cristo Jesus é a expressão viva do amor, da santidade e justiça divinos. O amor fraternal, não fingido, mas de coração, cuidando do outro como Cristo Jesus orienta. Note como o Espírito de Deus quer guiar você nesse modo de viver a igreja, não como instituição ou clube, mas como o corpo de Cristo.

0: Gabriela Rodrigues, fechando bem demais o nosso café de hoje. Só vitória ao vivo. Pois é, só vitória, mas fazer o quê, né? Tudo que é bom dura pouco. Fica triste não, amanhã eu volto. Amanhã tem mais café pra você. Hoje a gente vai encerrando por aqui, mas eu volto amanhã, tá bom? Beijo no fundo do coração, fiquem todos com Deus e até lá. Tchau, tchau.
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Shalom, shalom, glória, glória, Senhor. Shalom, shalom, povo de Deus. Seja você muito bem-vindo aqui ao programa Ide ao Vivo, aqui pela Parente FM 105,9. Agora, meio-dia, 10 minutos desse dia 15/7, aqui na capital Boa Vista, Roraima. Hoje, um dia ensolarado, né? Ensolarado. Olha aí, gente, um dia bom. Dia maravilhoso. E você, como é que tá indo aí? Esse corre, já tá chegando no meio do mês, né? E no meio da

0: as férias, no, eu não sei se é meio de férias escolares, não sei como é que funciona isso, né, as datas, não me lembro mais. Então vocês que estão aí, manda para mim aí no 991-16-1059 se tá tendo férias escolares agora, como é que tá. Eu sei que tem muita gente viajando e passeando, mas aí você que viaja, passeia e tá fora do nosso estado, né, você sabe, pode ouvir o nosso programa também pela Radiosnet, baixando aí o aplicativo da Radiosnet, para que você possa acompanhar a gente de qualquer lugar do mundo. É só baixar o Radiosnet, procurar Parente FM e você vai ouvir a gente de qualquer lugar onde tiver internet aí no teu celular. Então não fique de fora, gente. 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Olha, você sabe que o programa ID é do Ministério Internacional da Restauração aqui em Roraima. Se você não conhece ainda a nossa igreja fica ali na Avenida Villeroy, 7740, bairro São Vicente, ali só esperando você, né? Todo domingo a gente tem culto às 5 da tarde, tá certo? Então você já está convidado para participar nosso próximo domingo lá conosco. E claro, o nossa igreja tem oração todo dia às 5 da manhã, então você que gosta de orar, que está fervoroso aí, que está visitando nossa cidade, está ouvindo a gente aqui, já marca aí na sua agenda para você dar uma passadinha lá com a gente, tá? Para fazer aquela oração da madrugada, das 5 às 6 da manhã. E aí, quem de vocês está disposto a participar aí da nossa oração? Está convidado, tá? Todo dia, às 5 às 6 da manhã, ali na Avenida Villeroy, 7740, bairro São Vicente. Ter oração. E claro, sexta-feira, 18 horas, culto de consagração, gente, é o culto do Shabat. E domingo é o culto da família, às 5 da tarde. Tem também os nossos templos espalhados aí por vários bairros, tá certo? E você que quer saber endereço, como participar, onde você pode nos visitar, temos lá no Caimbé, temos lá no Cidadão, temos lá no... aqui, né, no centro aqui, né, na Villeroy, tem vários lugares. E você que quer saber, abre o nosso Instagram, arroba Mir Roraima. Lá você vai ver onde são as bases, os horários de cultos, toda a nossa programação. Então não deixa de seguir a gente nas redes sociais para você saber tudo o que acontece. 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Quer participar do sorteio, manda 991-16-1059, nome, o bairro e o dizendo, eu quero participar do sorteio pra gente anotar teu nome aqui, tá certo? E vamos seguindo aqui na nossa programação da Parente FM, porque você precisa ser edificado e a sua fé aqui precisa ser ampliada, e Deus é bom, a misericórdia dele dura para sempre. Eu vou colocar um louvor agora para você curtir aí, tá certo? Enquanto isso, você simplesmente vai mandando mensagem para a gente aí e vai colocando nome, bairro e eu quero participar do sorteio, que a gente vai fazer o sorteio aqui dessa bênção maravilhosa que a Val e a Parente FM estão aqui presenteando você, que é o nosso ouvinte, o melhor nessa cidade.
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0: glória, glória a Deus. Só o Senhor é bom. Só a misericórdia dele dura para sempre. E você que está com a gente aí, fica ligado aqui com a gente até uma hora da tarde. Programa aí de todo dia, de segunda a sexta, de meio-dia até uma hora. E você sempre aqui na presença de Deus conosco, sendo abençoado. Quero mandar um alô aqui, gente. Tem bastante gente mandando mensagem aqui pra gente. É, Carmeliza tá ouvindo a gente. Carmeliza, um abraço pra você. Hoje a Carmeliza era pra estar aqui com a gente, né? Mas infelizmente ela teve um imprevisto e não conseguiu participar. Mas ela disse assim, ó: paz do Senhor. Ô, peraí, cadê a mensagem da Carmeliza? Carmeliza disse assim: estou ligado nesse programa que amo. E como se Deus estivesse falando ao meu coração, uma palavra tremenda, não perco nem um dia. Parabéns, irmã Carmeliza. Carmelita do Senador Hélio Campos. Eita, eu confundi os nomes da Carmeliza com a Carmelita. Carmelita, obrigado pela tua audiência aí. Olha, anotaram o nome aqui, o nome da Carmeliza, olha. Carmeliza, você que está ouvindo a gente também aí, eu sei que você também está conosco. Então, obrigado aí pela sua audiência. E a irmã Carmelita está dizendo assim: eu estou ligado aqui, quero participar do sorteio Delícias da Val. E a irmã Carmelita do bairro Senador Hélio Campos já está participando, viu, irmã Carmelita? Fica na paz aí. Aqui, deixa eu ver quem mais. Rosileu, de lá do bairro Araceles, também mandou mensagem, está participando com a gente. Eline Viana também aqui participando lá do Travessa São Raimundo, Cinturão Verde, olha aí, também está participando com a gente aqui do sorteio. Genilda Soriano dos Anjos, também quer participar do sorteio. Genilda, a gente não está aceitando ligação aqui no programa por causa do tempo, tá? Mas você pode mandar mensagem que a gente lê aqui para você, tá bom? Lá também Francisco, deixa eu ver aqui o nome dele completo. Francisco do Santa Teresa também está participando conosco aqui do sorteio. Alice Márcia de Souza Queiroz, lá do Jardim Floresta. Um abraço aí a todos vocês. Jardim Floresta também está aqui participando do sorteio. É, Evangelista Daniel, olha só, está na rua dirigindo, né? Programa ID. Seja bem-vindo, obrigado pela audiência. Também está participando do sorteio aqui com a gente. Luzia Freire do Jardim Caranã também está no sorteio. Irmão Antônio, deixa eu ver o nome dele. Irmão Antônio também está participando aqui. Gente, você quer participar do sorteio? 991-16-1059. Manda aí seu nome, o bairro de onde você está nos ouvindo. E diga: quero participar do sorteio aqui de um kit festa lá do Delícias da Val. 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E, gente, vamos dar sequência aqui ao nosso programa. Tem mais gente mandando mensagem. Daqui a pouquinho eu leio as mensagens de vocês. Vai mandando, vai participando aí. 991-16-1059 é o número aqui para você participar conosco, mandar sua mensagem, mandar um alô especial para quem você quiser, tá? Mas mande mensagem, tá, gente? Mande mensagem, porque devido ao nosso tempo curto aqui, o nosso programa, a gente não está atendendo ligações no momento, tá? Mas vamos seguindo aqui da sequência, porque a palavra do Senhor está nos aguardando. E eu quero saber de você se você acordou bem hoje, se você está animado. Hoje é quarta-feira, dia 15, ó, meio de semana, meio de mês, meio de ano. É dia de transição. Hoje é dia de transição. É dia de você mudar, de você começar um novo tempo na sua vida. Deus te deu hoje a oportunidade de você estar mudando a história da sua vida. Eu vou dizer para você que a palavra do Senhor, ela nos fala sobre isso, sobre mudança, sobre começar novos ciclos, né? A Bíblia nos ensina sobre começar novos ciclos. E aí, eu digo para você uma coisa, né? O nosso querido apóstolo Flores, quero mandar um alô especial a ele, a apóstola Graça que está nos ouvindo aí, a todos os nossos irmãos aí do Ministério da Restauração. Alô especial também a todos os legendários que estão nos ouvindo aí. Se você é legendário, então se prepare para servir no nosso próximo top aqui, agora em agosto, gente. Ó, dia 6 de agosto já é o top. 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Está facilitado lá, pagamento até 12 vezes. 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Eu vou estar lá e muita gente que vai estar também para servir, para abençoar, para encontrar Jesus e começar uma nova história de vida. Mas vamos aqui à nossa palavra de hoje, porque, gente, a Bíblia ensina que Deus era especialista em recomeços. É, recomeços. Ontem a gente falou sobre algumas pessoas estão passando dificuldade, às vezes a empresa não está indo bem, às vezes os negócios não vão bem, às vezes em casa ali o relacionamento com a sua família não está legal, mas Deus é especialista em recomeços, gente. E todo recomeço de Deus, ele leva você para um nível mais alto. Você sabia disso? Toda vez que Deus coloca você numa prova, preste bem atenção nisso aqui, toda vez que Deus coloca você numa prova, o Senhor está levando você para o próximo nível. É isso. A Bíblia nos ensina que Deus é especialista em recomeço. E cada etapa da nossa vida, ela tem um propósito determinado por Deus. Então, isso que você está passando agora aí tem um propósito. As Escrituras lembram que nós precisamos encerrar ciclos do passado para a gente poder abrir caminho para o futuro. Então, gente, tem muita gente que fica carregando o problema do passado. Ah, porque eu sofri isso, porque eu passei por isso, porque fulano falou isso para mim, porque ciclano isso. E a gente justifica no passado, nas nossas mazelas do passado, nos problemas do passado, a gente fica se justificando para não avançar para o futuro. Para não avançar para o futuro. Então, olha, nós temos que ter a sabedoria, o entendimento de que passado já passou. Já passou. É passado. Ficou para trás. Eu já falei aqui no programa uma vez, e as pessoas depois mandaram mensagem para mim e falaram: Rafael, você é muito engraçado, né? É, eu quero que você olhe pro teu... Você que está dirigindo aí, cuidado, não faça isso. Mas você que está em casa, que está no trabalho, olha pro seu ombro. Olha pro seu ombro da esquerda e da direita. Vê se tem retrovisor preso nele, que nem no carro. Vê se tem retrovisor. Não tem retrovisor. Nós não temos retrovisor, gente. Sabe por quê? Porque não é para a gente olhar para o passado. Preste bem atenção. Nossos olhos são na frente da cabeça. Só os dois estão para o mesmo lugar, apontando para frente, para o futuro, para aquilo que a gente vai fazer. Então, Deus, ele quer que a gente comece uma nova história todos os dias. Deus, ele quer que a gente deixe o passado no passado. Porque o que importa para mim, para você e para Deus é o futuro que Deus tem para cada um de nós. Você sabia que Deus tem um futuro para você planejado, organizado, arrumado, só para você executar, para viver a boa, agradável e perfeita vida que Deus já determinou para você? Então veja bem, o passado ele não deve ser levado para o futuro. Você sabe por que muitas vezes, aqui a gente está falando hoje sobre decisões que mudam destinos, né? E decidir começar uma nova história é uma decisão que precisa ser tomada todos os dias na nossa vida. Começar uma nova história. Todos os dias que você acorda, você recebe uma promessa de Deus, que sabe o que é? Lá no livro de Provérbios está escrito assim, que o sol nasce para todos. E debaixo do céu, é igual para todo mundo. A oportunidade é a mesma. Você sabe quem é que coloca dificuldade para a gente fazer as coisas? Você sabia, eu vou dizer para você uma coisa. Preste bem atenção nisso aqui. Você sabia que tem uma pessoa na sua vida que coloca dificuldade para você não conseguir avançar? Você sabe que tem essa pessoa. Vou já lhe dizer quem é. Eu sei quem é essa pessoa. Eu sei quem é que está colocando dificuldade na sua vida, que não deixa você avançar, que fica reclamando, que fica procrastinando, que fica ali criando empecilhos para você avançar. Você quer saber quem que é? Quer saber quem é? Eu vou dizer para você. Chega de suspense, né? Vamos dizer. A pessoa que coloca dificuldade na sua vida para você avançar, a pessoa que fica impedindo você de crescer, de ganhar mais dinheiro, de ter uma vida mais feliz, de resolver esse problema no casamento, com seus filhos, é você, meu irmão e minha irmã. É você. É a única pessoa que pode impedir o agir de Deus na sua vida. É você. Você sabia disso? A palavra do Senhor diz que Deus nos deu o poder para vencer serpentes e escorpiões. mas a gente tem que ir lá e pisar. Pisar na serpente, pisar no escorpião. É a gente que tem que fazer. Se a gente fica, não sei, tá difícil. Minha vida tá devagar. Isso e aquilo. É justificativa, desculpa, distração para você não avançar. São todas as setas malignas e os dardos inflamados que o inimigo está jogando na sua mente para você não avançar. E você está só aceitando e caindo direitinho. Então Deus, ele não quer que a gente carregue problemas, dificuldades, impedimentos. Ele quer que a gente resolva, que a gente vença, que a gente avance, que a gente vá para o próximo ciclo. Deus quer que a gente tenha uma vida boa, vida próspera, vida feliz, a vida agradável. Deus quer que a gente tenha o melhor dessa terra. Está lá em Gênesis, o Senhor nos disse para que a gente dominasse sobre todas as coisas, sobre os peixes, sobre as aves, sobre a terra, sobre o ar, sobre o mar. E se a gente não domina nem a nossa própria vida, meu irmão, como é que a gente vai dominar as outras coisas? Então reflita sobre isso. O teu futuro, ele só depende de você executar aquilo que Deus já determinou para a sua vida. Teu futuro só depende disso. Não tem outra pessoa que vai fazer aquilo que você tem que fazer. É você que tem que fazer. A decisão de viver uma vida melhor, ela é sua. A oportunidade, ela está para todos. O sol nasce para todos, para o bom e para o mal, para o ímpio e para o justo. Está escrito em Provérbios. Só que nós, cada um de nós, tem que decidir tomar a frente, deixar o passado para trás, seguir no plano e no projeto de Deus. Sempre olhando para a bênção que Deus tem para nos dar e não para a dificuldade. Não para a dificuldade. Às vezes a gente fica olhando para a dificuldade e não olha para a bênção. Às vezes a gente fica olhando para o problema e não olha para a solução. Então o problema, a dificuldade são distrações que vêm na sua vida. Isso é natural, é normal, acontece. Mas essas distrações, elas não podem paralisar você. Elas precisam ser vencidas. Sua vida precisa seguir. Porque Deus, ele não vive de passado. Ele vive de futuro. Deus vive do hoje, do futuro, daquilo que ele tem de bênção, de vitória, de prosperidade, de alegria para derramar sobre a sua vida, sobre a sua casa, sobre os seus negócios. E Deus quer fazer isso todos os dias. É por isso que Deus permite que você acorde, porque Deus, quando ele permite que você acorde, ele está dizendo para você: ei, hoje eu quero lhe abençoar. Hoje eu quero lhe abençoar. E aí muitas vezes a gente acorda já murmurando, a gente acorda já dizendo: minha casa é ruim, aonde eu moro é ruim, a comida é ruim, tudo é ruim, o trabalho é ruim, o dinheiro é pouco. A gente só reclama. O que a gente está fazendo? A gente está maldizendo a bênção que Deus nos dá. A própria palavra do Senhor também nos ensina que nós temos que ser fiel no pouco, que Deus vai nos colocar no muito. Então, quando a gente agradece a Deus pelo pouco que a gente tem, Deus nos coloca no muito. Isso é um princípio. E quando a gente deixa de cumprir princípios, Deus, ele acaba fazendo com que a gente atrase as nossas bênçãos. Então você não pode atrasar suas bênçãos. Olha só Eclesiastes 3, versículo 1. Tudo tem o seu tempo determinado e há tempo para todo propósito de Deus debaixo deste céu. Você sabe quando é que vai chegar o seu tempo? Quando você começar a se movimentar. Quando você começar a agir, quando você começar a executar esse propósito. Tem muita gente que é ensinada a orar, ficar sentada esperando a milagre cair do céu. Gente, não é assim. Deus, ele quer que a gente caminhe. A vida é movimento, é caminhada. A vida não é ficar parada esperando. Os milagres de Deus, eles são feitos no movimento. Preste bem atenção na história de Jesus. Jesus, ele andava ele caminhava. As pessoas, os milagres, tinham que se movimentar. Ele chegar até as pessoas chegarem até ele, para as coisas acontecer. Jesus não ficava sentado dentro de um trono, esperando as coisas acontecer. Não, Jesus ia caminhando, movimentando, levando a palavra, pregando o evangelho, fazendo a obra. E nós temos que ser assim também. Nós temos que nos movimentar na direção do plano e do projeto de Deus para a vida de cada um de nós. Deixar o passado para trás. Filipenses 3, capítulo 13 e 14, diz o seguinte: esquecendo-me das coisas que ficam para trás e avançando para as coisas que estão diante de mim, eu prossigo para o alvo. E aí eu quero perguntar para você, qual é o teu alvo? Qual é o seu alvo? O que é que você está mirando hoje para você conquistar amanhã? Que, como eu falei ontem aqui, falei nos meus stories também, quem quiser me seguir, @ Rafael Gregorato lá no Instagram, e também no WhatsApp agora tem, você pode pesquisar lá pelo nome, né? E adiciona aí no teu WhatsApp. Nós não podemos esperar as coisas acontecer. Nós precisamos ter um alvo. Quando a gente não tem um plano, quando a gente não tem um alvo, quando a gente não sabe para onde vai, qualquer coisa serve. E aí eu quero perguntar para você algo para você refletir. Você está vivendo uma vida de qualquer coisa? Ou você tem um alvo que você está construindo? Porque se você não tem um alvo, hoje é o dia de você determinar um alvo na tua vida. Hoje é o dia de você fazer um plano e dizer assim: Deus, eu quero fazer isso, eu quero conquistar isso. Eu tenho esse interesse, eu tenho essa vontade, eu tenho esse desejo. Então você precisa apresentar isso aí para Deus. Porque Deus vai lhe abençoar. Se estiver alinhado com a palavra de Deus, se estiver alinhado com o projeto e o plano dele, Deus vai lhe abençoar. O alvo é importante porque quando a gente sabe para onde vai, a gente constrói o caminho e Deus vai mostrando aquilo que a gente tem que fazer. Deus vai abrindo os caminhos, quebrando as correntes, tirando todos os espinhos, como disse o louvor. Deus vai nos abençoando. Então você aí, tem muita gente que está me ouvindo aqui que nem mandou mensagem para participar do sorteio. Às vezes tem gente que está aí, ó, fazendo aniversário hoje e nem mandou mensagem para participar do sorteio. Meu irmão, a oportunidade está aqui. Deus está batendo a porta, ó. Está batendo a porta. Se você não agir, não fizer a sua parte, não determinar um alvo, não vai acontecer. A gente tem que todo tempo renovar nossas esperanças. Olha lá o que está escrito em Lamentações 3, 22 e 23. Preste atenção. As misericórdias do Senhor são a causa de nós não sermos consumidos, porque as suas misericórdias não têm fim e se renovam a cada manhã. Então a misericórdia de Deus se renovou sobre a sua vida hoje. Agora você está acordado me ouvindo. Deus foi misericordioso com você. Quanta coisa ruim e errada você já não fez? Quanta coisa você já não deixou de fazer? Quantas vezes Deus já não colocou palavra na tua boca para você profetizar e você não falou? Quantas vezes você foi convidado a fazer a obra de Deus e não fez? Quantas vezes você teve a oportunidade de ir na igreja, de entregar sua vida a Cristo, de mudar sua vida, sua história, e você não foi? Pois hoje é o dia que Deus está fazendo assim, ó, batendo a porta para você abrir e Ele entrar. E quando Ele entrar, sua vida vai mudar, sua história vai mudar, sua descendência vai mudar, seus negócios vão mudar, tudo na sua vida vai ser transformado. Você vai deixar o passado para trás, começar uma nova história, como está escrito lá em Isaías 43:19. Eis que faço nova todas as coisas. Agora está saindo a luz. E porventura, não percebes isso? Aí olha o que Deus está perguntando para mim e para você. Com essa palavra que o Senhor nos trouxe hoje. Você não está percebendo, meu irmão, que Deus está acendendo a luz para te mostrar o caminho? O caminho é você seguir em Cristo. Apresentar a Ele seus planos. Apresentar a Ele seus projetos. Deixar o passado para trás. Parar de reclamar, parar de murmurar. Pegar esse desânimo, jogar fora e começar uma nova história. Falar com Cristo, ir na igreja, viver uma nova vida. Essa nova vida, para que você viva, você primeiro precisa ir a Cristo e deixar Deus que faça através de você uma obra poderosa. A promessa que está lá em Isaías 43:19 é que Deus vai fazer nova todas as coisas na sua vida. Todas. Todas. Então, você precisa dar o passo. Você precisa ir a Cristo. Você precisa viver uma nova história na sua vida. Não dá para esperar mais. Jesus está voltando, o fim dos tempos está chegando. Se você não acreditar nisso, então pense numa coisa. Vai ficar quanto tempo esperando até as coisas se resolverem? Hã? Vai ficar quanto tempo esperando? Então esse é o momento. O momento é agora. O dia é hoje. O Senhor escolheu este momento para você dar uma nova roupagem, transformar sua vida, virar a chave e começar uma nova caminhada com Cristo Jesus. Então vá à cruz. Agende aí para você ir numa igreja hoje. Independente de você estar em Roraima ou estar em outro lugar que nos ouvindo, vá hoje a uma igreja, converse com Cristo. Rafael, eu estou longe, estou no interior, não tem como ir na igreja, você está me ouvindo? Então faça o seguinte, entre no seu quarto, feche a porta, dobre os seus joelhos, ore ao Senhor, converse com Ele, entregue sua vida ao Senhor, se arrependa dos seus pecados, diga a Ele que você não vai viver mais de passado, mas sim de futuro. E para encerrar, eu vou deixar uma frase aqui do nosso querido apóstolo René Terranova. Quem não conhece o apóstolo René Terranova, ele é o líder do Ministério Internacional da Restauração, líder mundial. É um homem abençoado, um homem de fé. Entre lá no Instagram dele, arroba René Terranova Oficial. E ele disse uma coisa que eu ouvi primeiro do meu líder, apóstolo Flores. Depois eu ouvi do apóstolo René. O apóstolo Flores me ensinou primeiro isso. Eu vi o futuro e decidi viver lá. Isso é alvo. Isso aí é promessa. Isso aí é destino. Isso aí é caminho. Então hoje é o dia de você virar essa chave, olhar para o futuro e decidir se você quer viver de passado ou você quer viver de futuro, construindo a sua história, construindo a sua vida. Amém? Deus abençoe sua vida, sua casa, sua família, seus negócios. Aqui, gente, olha, nós estamos a um minuto para encerrar a nossa promoção aqui do sorteio, que nós somos abençoados aqui pela Val e pela Parente FM para que no nosso programa fosse feito esse sorteio de um kit de aniversário com um bolo tipo torta para 15 pessoas e 50 salgados. Você que está mandando mensagem aqui para participar já sabe que você vai ter que ir lá retirar hoje, tá, gente? Quem ganhar tem que retirar hoje. O pessoal aqui da rádio, a produção, nossa irmã aqui, amiga Érica Pita vai entrar em contato com você, tá certo? Mas anote o endereço aí. Olha, você ainda não sabe se ganhou, então independente de você ter ganho ou não, anote o endereço aí. Rua Pastor Nicanor Fabrício dos Santos, 1769, Senador Hélio Campos, tá bom? Sabe por que você tem que anotar o endereço? Porque se você ganhar, meu irmão, você já corre pra lá. Fala, ó, ganhei, vim retirar o meu kit, tem que retirar hoje, tá, gente? Então nós estamos fazendo aqui essa promoção agora, 12:49. Você que não mandou mensagem ainda, vamos aqui 10 segundos para você mandar sua mensagem dizendo seu nome, o bairro e aonde, e dizendo o nome, o bairro e quero participar do sorteio. 5 segundos nós vamos encerrar o sorteio aqui para a gente sortear, tá certo? Tem bastante gente participando aqui e você está concorrendo a esse kit, independente de você estar fazendo aniversário ou não, tá certo? Olha só, quem que está participando aqui com a gente? Deixa eu ver. Aqui, Genilda lá do... Genilda Soriano dos Santos, Paraviana, quer participar do sorteio, já está participando, tá certo? Vamos ver aqui quem mais. Vamos encerrar o sorteio, gente, agora. Você que não mandou mensagem, não dá mais tempo. Encerramos aqui as participações, porque agora nós vamos fazer o sorteio. Fica ligado com a gente. Irmã Irani, lá do Pintolândia, também está participando aqui conosco desse sorteio, tá certo? Então você agora fica ligado aí, gente, que olha só, daqui a pouco a gente já vai fazer o sorteio. Estou só relacionando aqui o nome das pessoas, tá bom? E a gente vai sortear aqui esse kit maravilhoso para você curtir aí com a sua família. Aqui também, ó, Rosileude aqui do Araceles também está participando com a gente. Deixa eu ver quem mais mandou mensagem aqui. É, Beatriz Marques do Araceles também. Olha o pessoal do Araceles participando bastante aqui com a gente, hein? Quero mandar um alô especial a todos vocês aí do bairro Araceles e Redondezas aí, que estão ligadinhos aqui no nosso programa ID. Alessandra, né? A nossa psicóloga Alessandra Bonfim, né? A Alessandra mandou uma mensagem aqui para refletir sobre o passado. O passado existe para ensinar, não para condenar. Que ele seja fonte de aprendizado e nunca de sentença. Não deixe o passado dizer qual é o seu valor, mas que o seu presente lhe guie para valores maiores. Olha aí, Alessandra, psicóloga, aqui, que está aqui com a gente toda segunda-feira. Obrigado aí pela mensagem, Alessandra. Que Deus abençoe sua vida, sua casa, sua família, seus negócios, né? Que você seja aí cada vez mais abençoada. Segunda-feira, a Alessandra vai estar aqui com a gente, tá, gente? Então, a Juliana aqui participando também. Juliana, deixa eu ver se você mandou aqui. Quer participar do sorteio? Juliana, você não mandou o teu bairro, né? Mesmo assim, tá? A gente vai colocar aqui. Vitor Silva do Centenário mandou aqui para participar também do sorteio. Gente, ó, daqui um minuto a gente vai estar sorteando aqui. Eu estou só terminando de fazer a relação do nome das pessoas, tá bom? Minha amiga Vanessa mandando mensagem aqui, dizendo, estou ouvindo, Vanessa, lá de São Paulo, né, Vanessa? Olha, é um prazer ter você aqui conosco ouvindo. Deus abençoe sua vida. Ore por mim, meu amigo, sou Vanessa. Vamos achar o Beto. Vanessa está me ajudando, gente, você não tem noção, a procurar esse Beto. Beto, para quem não sabe, meu cachorrinho que fugiu aí faz hoje 15 dias, né? Amanhã vai fazer 14 dias, na verdade, né? Hoje faz 13 dias que ele viajou, que ele deu uma passeada aí, fugiu de casa, a gente não conseguiu achar, mas nós estamos procurando. Se você quer ajudar aí, procurar o Beto, a encontrá-lo, dá uma olhadinha nos meus status lá do Instagram, @RafaelGregorato, e aqui nos status da rádio também, tá certo? Gente, vamos lá para o sorteio. Já relacionei o nome de todo mundo aqui e nós vamos aqui agora sortear para anunciar quem é o ganhador ou a ganhadora desse kit de aniversário com um bolo tipo torta para 15 pessoas. Gente, já pensou? Um bolo para 15 pessoas é bolo, hein? É bolo, meu irmão. E olha, 50 salgados, é um kit, bom, kit completo, né? Kit completo. Você só precisa comprar o balão e a velinha, né, meu irmão? Porque aí, né, vai estar pronto o teu aniversário. Então vamos lá, gente. Olha, vamos aqui, já anotamos os nomes, colocamos aqui no papelzinho. Vamos aqui mexer. Vamos aqui mexer. Mexer os papéis. Gente, olha só, a gente está aqui preparando tudo para que Deus venha abençoar a sua vida. Você que é o ganhador, comece a orar aí. Diga a Deus. Diga a Deus aí, Senhor, eu quero ganhar esse kit. Senhor, meu aniversário hoje. Temos 15 pessoas participando aqui do sorteio. Então fale aí assim, Deus, eu quero participar. Se você que está participando aqui, mandou mensagem e está fazendo aniversário hoje, mande aí pra gente. Mande aí pra gente que nós vamos sortear. Então aí, ó. fique firme, fé no coração, entendeu? Vamos fazer o sorteio agora, balança, balança, balança. Vamos ver aqui. Olha, gente, a pessoa abençoada que saiu foi a pessoa de número 12. Deixa eu ver quem é a pessoa de número 12. 1, 2, 3, 4, 5, 6, 7, 8, 9, 10, 11, 12. Quem ganhou foi o número de telefone final 315. Final 315. E é uma pessoa lá do bairro. Deixa eu ver aqui. 315. 315. Foi a Beatriz Marques, do bairro Araceles, que ganhou esse kit de aniversário. Um bolo tipo torta para 15 pessoas, 50 salgado. Beatriz, parabéns. Obrigado por participar, obrigado pela tua audiência. Você ganhou esse kit de festa. Gente, você que não ganhou, não fique triste. Passe lá na rua Pastor Nicanor Fabrício dos Santos, número 1769, Senador Hélio Campos. Visita lá também o Instagram, @ Delícias da Val, tá certo? E Beatriz, você tem que buscar e retirar, tá? Aqui o pessoal da rádio vai entrar em contato com você, tá certo? E fica ligada no seu telefone, tá bom? Gente, você que participou aqui conosco, esteve aqui conosco, ouviu essa palavra poderosa, Deus quer mudar sua vida, sua história, seus negócios, sua casa e fazer de você um grande instrumento de bênção na vida dele. Parabéns, Beatriz. Parabéns a todos vocês que nos ouvem aqui. Obrigado por todos aqui terem participado desse sorteio poderoso e maravilhoso. Deus abençoe sua vida, sua casa, seus negócios. Amanhã estaremos aqui de novo ao meio-dia para trazer mensagem poderosa de Deus para a sua vida. Você continua com a programação da Parente FM. Quero agradecer aqui a Val, a Delícias da Val, a Parente FM, que abriu aqui esse espaço para abençoar o nosso programa, para nós sermos aí, né, transmissores, para nós sermos aí canal de bênção para abençoar a vida de alguém. A Beatriz foi abençoada hoje. Todos vocês que nos ouvem também foram abençoados pela palavra de Deus. Então, muito obrigado. Que o Senhor abençoe sua vida. Que você seja próspero, alegre, feliz. E a bênção do Senhor seja abundante sobre você. Muito obrigado mais uma vez. Até amanhã. Shalom, shalom. E Deus abençoe.
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0: Estamos aqui, que Deus abençoe o nosso programa na espiritualidade, nosso querido Afonso Parente, nos ilumine nesse programa mais uma vez. O telefone vai estar aberto, minha querida Érica Pita, nosso querido pastor Alexandre de Paula, nossa diretora-geral, que Deus dê saúde para segurar esse projeto tão maravilhoso, Jaqueline Parente, e você que está do outro lado, meu irmão. O telefone popular vai estar aberto para você entrar em contato conosco no 99120-16. Isso aqui é o do restaurante. É o 99116-1059. É porque às vezes parece, né? Eu fico falando, misturando todo dia. Esse é o do Cozinha Nordestina. Então você pode entrar em contato conosco. Já tem alguém na linha. Alô, boa tarde. Alô? Quem é? Alô? Olha, Érica. Érica, a velhice está me pegando todo dia. Deixa eu ver aqui. Pronto. Vamos lá. Oi! Aí, rapaz. Eu estou falando nesse momento. Eu vou ajeitar aqui o som, meu querido Fará. Deixa eu pegar aqui. Porque nós temos agora...
1: É o Joabson.
0: Aí não é o Fará, não. Joabson, eu entendi a voz do Fará todinho, tá aumentando aqui o meu retorno. É, Joabson.
1: Ah, não, tranquilo.
0: Joabson.
1: Quem dera eu ter uma voz bonita que minha voz do Fará, né?
0: Rapaz, mas o importante não ter a voz bonita, o importante é ter o coração bonito, fica tranquilo. E isso você tem. Querido, fica à vontade, você já caiu em algum buraco hoje, não?
1: Mas, Paulo, nem fala de buraco pra mim, não, que já tá com trauma. Tá com trauma.
0: É verdade, é verdade. Mas o que é que você manda, querida? Onde é que você está?
1: Nesse exato momento, eu tô saindo aqui do Pérola, Paulo.
0: Ah,
1: tô
0: tá.
1: Tô entrando aqui na João Pessoa, aqui na Nova Cidade.
0: É.
1: Paulo.
0: Dá uma paradinha no carro pra gente conversar, pelo amor de Deus. Não vai conversar dirigindo, que aí o povo liga me xingando, porque eu bato muito nisso. Mas fica à vontade, querido.
1: Não, fique assim. Tranquilo.
0: Pode encostar. Pode encostar.
1: Tá,
0: mas pode
1: bom.
0: Falar. Isso, tá, encosta viu, e fala, Paulo? Pronto. Fica à vontade.
1: Pronto, deixa eu te falar. Paulo, o motivo da minha ligação é para fazer uma observação, Paulo. Eu não sei qual é o setor, se é da prefeitura, eu não sei qual é o setor, mas, Paulo, essa fiação dessas empresas de telefonia, de internet, que colocam esses montes de fio no poste, e esses fios ficam jogados no meio da rua. Rapaz, eu tô ficando indignado com isso, Paulo, porque eu vi agora, recentemente, eu não sei se foi 3 estados, que agora... Se fio ficar jogado na rua, pendurado, como a gente vê aqui, eu tô

0: aqui numa rua, aqui na João Pessoa, aqui no, na principal de Nova Cidade, Paulo, é brincadeira não, a quantidade de cabo jogado aqui ao ponto de passar no pescoço de alguém, tá? E eu vi três estados agora que a prefeitura, ela agora lançou um decreto que a empresa que deixar os fios, né, jogado, empendurado de qualquer forma, ela vai ser multada. Por que que não acontece isso aqui, Paulo?
1: Que absurdo, né? Isso é uma falta de respeito muito grande, principalmente com as pessoas, né? Mas, ô Jobson, tá feito aí, com certeza.
0: Pois é, Paulo, porque assim, eu não vejo nenhuma fiscalização a respeito disso. Eu não vou pegar o telefone aqui pra filmar agora, Paulo, pra te mostrar a situação que tá aqui na, nessa João Pessoa, aqui na, na Nova Cidade, porque é feio até de ver, tá? Então, assim, eu não sei qual é o órgão que faz isso, né, Paulo? Mas eu acho que tá na hora dessas empresas que mexem com esses fios, né, de telefone, eles têm um pouquinho mais de consideração pela sociedade, de respeito, né, e resolver a situação desses fios. Eles vêm, né, tiram um pouco dos fios, aí fica aqui um monte de fio pendurado, né, a ponto de causar até um acidente, Paulo.
1: Que absurdo, por amor de Deus. Que absurdo.
0: E a outra situação, Paulo...
1: Pode continuar, querido, estamos à sua disposição.
0: Tá. E a outra situação é aqui também. Eu não sei se o senhor conhece aqui, Paulo, a rua João Pessoa. É bem próximo aqui a... É a rua do, da Escola Padrão, da Hitler, né?
1: Conheço.
0: Que dá acesso ao Pérola. Paulo, tem um lago aqui. É, próximo aqui o supermercado São Francisco. Eu acredito, Paulo, que se a prefeitura ela fizesse um calçadão na beira desse lago e tirasse todo esse mato que tem aqui cobrindo o lago, ficaria muito mais visível, ficaria muito melhor para a população e evitaria desse monte de lixo que fica aqui jogado, que as pessoas jogam porque fica como abandonado. É só uma sugestão aí para a prefeitura.
1: Se eles fizessem
0: um calçadão ali, Paulo, ficava uma coisa muito mais bonita.
1: Exatamente, mas está dado a sugestão. Inclusive, vamos continuar batendo, porque é importante que a gente fale, mas com certeza o pessoal da prefeitura está ouvindo a gente, não tenha dúvida.
0: Então pronto, Paulo. Ei, Paulo, um abraço, viu?
1: Ô, querido.
0: Deus abençoe aí todos os ouvintes, meu amigo.
1: Eu é que dou um abraço a você e os ouvintes também estão se sentindo abraçados. Que Deus lhe abençoe.
0: Tá certo, viu, Paulo? Eu vou te mandar só uma foto aqui, tá? Só pra você visualizar aí no grupo, viu?
1: Tá certo, querido, tá certo. Bota aqui que quando a gente for transmitir aqui eu já coloco, viu? Bom, então tá aí, olha, mais uma reclamação, né? 991-16-1059. Esse é o telefone da parente. Tem alguém na linha? Alô, boa tarde.
2: Boa tarde, Paulo Giovanni.
1: Pois é, meu querido Fará, você estava tentando entrar em contato, a Érica me informou, mas graças a Deus, quando não consegue é porque o telefone está ocupado, né?
2: A audiência está boa.
1: E a audiência está boa, exatamente. Mas Fará, conta aí as últimas novidades nacionais e locais. A novidade nacional é que a nossa perseguição ao pessoal da direita está agora no mundo todo, né, com a proibição aí desse ministro fajuto aí dos 129 milhões. O protetor de bandido lá, o Alexandre de Moraes, proibindo o Flávio. Ele deu, foi um impulso na campanha do Flávio, danada. Mas meu querido... vamos falar do que interessa também, que tem notícias locais. Fica à vontade, Fará.
2: Boa tarde, Paulo Giovanni. Paulo, eu quero te dizer o seguinte, a todos os ouvintes aí da Rádio Parente, eu quero dizer o seguinte, nós estamos vivendo momentos muito dinâmico na questão política. Você sabe que o progressista é presidido pelo senador Irã e o União Brasil é presidido pelo ex-governador Edilson Damião. E dentro da federação, agora um impasse, porque mais de 10 deputados estaduais apoiam o deputado Sampaio. O senador Irã, ele quer lançar a candidatura da Tânia para o Senado. E o presidente do União Brasil quer manter a candidatura do pastor Isamar. E aí a gente viu nas redes sociais o senador Irã, o deputado Zé Haroldo, tiveram na presidência nacional com Rueda, levando a Tânia e o Denário para manter ela candidata ao Senado. E agora nós tivemos já um outro grupo, o senador Isamar, ou o pastor Isamar, o pastor Diniz, também com o Rueda. Nós tivemos, antes de ontem, uma reunião do União Progressista, que é o nome da Federação Progressista e União Brasil. E o que está sendo definido é o seguinte, Paulo.
1: Pois não, estamos te ouvindo.
2: União Progressista ia apoiar oficialmente, como fez na eleição suplementar, o Arthur. Mas agora eles não vão mais apoiar oficialmente a candidatura do Arthur. Porque se apoiar a candidatura do Arthur, União Brasil só pode lançar um candidato ao Senado. E qual é a alternativa que eles encontraram? Encontraram a alternativa de que a Federação União Progressista não vai lançar um candidato a governador e nem apoiar nem o Sampaio, nem eu e nem o Arthur. O União Progressista vai lançar apenas dois candidatos ao Senado, que vai ser a Tânia e vai ser o Isamar. Com isso, ganha o deputado, ganha o governador Sampaio, porque se o União Brasil coligar oficialmente com o Arthur, os deputados não podem, em reunião, em palanque, pedir voto para o governador Sampaio. Agora, a União não tendo um candidato a governador, eles se tornam livre, legalmente livre, para poder pedir voto. Portanto, o Progressista e União Brasil vão lançar majoritário duas candidaturas, a candidatura da Tânia e a candidatura do pastor Isamar. Esse é o desenho que caminha. E interessante, Paulo, porque na eleição suplementar, o pastor Isamar apoiou a candidatura do Arthur. E agora o pastor Isamar, o Diniz e o ex-governador Edilson Damião fecharam o apoio à candidatura do atual governador Sampaio.
1: Fará,
2: assim, já deixa tem só uma mudança nesse contexto.
1: Deixa só eu te interromper para me entender melhor. Na eleição suplementar, né, eu não acompanhei essa parte, estou pegando agora o que você está falando, o pastor Isamar apoiou publicamente o ex-prefeito Arthur, é isso?
2: É isso.
1: Ah, tá. E nessa agora de outubro, ele não vai mais apoiar o Arthur, vai apoiar o governador Saudade Sampaio, é isso?
2: Isso, porque o que é que ocorreu?
1: Entendi.
2: Uma das motivações do pastor Isamar foi justamente a base do governador Sampaio, como Jorge Everton, o próprio filho do pastor Isamar, apoia a candidatura do Sampaio.
1: Que é o Júnior Ramalho.
2: Estavam no União Brasil, estavam defendendo a candidatura do Isamar.
1: Peraí. Vou parar de novo. O filho do pastor Isamar, o Júnior Ramalho, que é deputado estadual, ele apoiou quem nas eleições suplementares, você sabe?
2: O Júnior é muito ligado ao Sampaio.
1: Apoiou o Saudade Sampaio. Mas o pai apoiou o Arthur. Na suplementar.
2: Apoiou o Arthur.
1: Ah,
2: apoiou
1: pode, o Arthur. Pode continuar. E agora? Ah, pode continuar.
2: E agora, Paulo, o que acontece dentro dessa conjuntura, o que me leva a crer a motivação do Izamar apoiar o Sampaio, é porque a base do Sampaio, que está no União Brasil, defendia a candidatura do Izamar senador. A base do Arthur, que está na federação, que é presidida pelo senador Irã, o senador Irã queria tirar o Izamar e colocar no lugar dele a Tânia, para ser candidata ao Senado. Então, essa briga fomentou essa cumplicidade.
1: Interessante.
2: Como a saída foi sair os dois, aí o Izamar perdeu o vínculo de quem não queria que ele fosse candidato ao Senado. E com
1: sem
2: razão,
1: dúvida, sem dúvida,
2: está apoiando o deputado Sampaio, que está correto, o governador Sampaio.
1: Interessante, Fará, fazer só uma observação aí. A gente vem acompanhando todos os dias essa confusão. O senador Irã não quer saber de amizade, não quer, ele passa por cima de tudo para fazer exatamente o que ele quer. Interessante, né? Não tem esse negócio de ex-companheiro, ex-votante. É tratora mesmo e se lasca todo mundo, né? Interessante.
2: É, não tem limite. Diz,
1: não tem limite.
2: Há uma pessoa que me confessou ontem, que conversou com o senador Irã, e ele confidenciou de que a sua esposa, embora tenha dito nos bastidores que é candidata a deputada federal, ela vai ser a vice do Arthur.
1: Essa eu soube também, a imposição.
2: Que o Arthur falou que não aceita ela candidata como a sua vice, como o senador Irã quer, porque ele sabe que o Irã conspira, chantageia, e por isso ele não vai aceitar ela. Mas o senador Irã, em uma conversa com um ex-deputado lá em Brasília ontem, confidenciou de que Gerlane Bacaris vai ser a vice do Arthur. Ou seja, pois o senador Irã joga muito em cima do interesse de poder dele e de sua família.
1: Não tenha dúvida, o negócio é ele, a família e os contratos, né? O resto é pau nos pobres. Mas Fará, querido, fica à vontade aí para se despedir. Agradeço demais a sua participação sempre. Se tiver mais alguma coisa, fica à vontade, né? E quando puder, participe sempre. Fica à vontade aí, Fará.
2: Pois é, Paulo, só mandar um abraço aí aos teus ouvintes e dizer assim, ó, a partir agora do dia 15 até o dia 5, abriu o período dos prazos dos partidos realizarem as suas convenções.
1: Isso.
2: Então, agora a gente vai ter agora as publicações nos jornais, aonde os partidos vão fechar suas convenções. Então, estamos no mês de convenção e fica justamente isso. Até o momento, nós devemos ter pelo menos 3 candidaturas ao governo do estado de Roraima, já anunciado. O governador Sampaio, que é candidato, o candidato Arthur, a candidata do PT, e agora a quarta candidatura, que vai ser a minha candidatura pelo Solidariedade.
1: Pronto.
2: Então nós vamos ter aí 4 candidaturas na eleição de outubro.
1: Tá certo. Farazinho, querido, boa sorte também para você, né? Vamos acompanhar a tua participação, a participação popular na candidatura a governo. Isso é muito interessante. Que Deus lhe abençoe aí e um bom resto de semana. Se tiver novidade, por favor, liga amanhã para alimentar aqui de notícia aos nossos ouvintes.
2: Um abraço, Paulo, e muito obrigado.
1: Eu é que agradeço, meu querido Fará Mesquita. Um abraço, que Deus lhe abençoe. São 13 horas e 25 minutos. Érica, deixa eu aproveitar que tem muita notícia para dar, mas deixa eu aproveitar e mandar um abraço ao pessoal do restaurante Cozinha Nordestina, né? Hoje tem sarapatel. Pode ligar 99120-1658 ou ir pessoalmente lá no Cozinha Nordestina, que fica na Surumu, com a Consolata. 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

0: no meio
1: do vídeo. Vamos lá, Érica, senão eu tiro essa música, Érica, senão eu desmonto. Que é a cara do Afonso, a gente trabalhando junto, né? Cara do meu irmãozinho. Olha, o menino que entrou em contato comigo nesse instante, Joabson, eu recebi aqui, a Érica já me passou, que tudo aqui a gente passa e já guarda para quando a gente for transmitir também colocar no ar. Ela me passou aqui a sua reclamação sobre os fios, né? Você mandou a foto do pessoal que instala a internet nos fios. Olha, deve ter autorização, inclusive, da Boa Vista Energia, né? Deve ter autorização, não. A Boa Vista deve ganhar aí um caqueado desse pessoal aí. Agora, autorização para colocar os fios direitinho, mas deixar os fios soltos, jogados no chão, né? E misturado também com os fios elétricos, e elétricos pode dar um acidente horrível. Então, vamos ver aí, inclusive, Joabson, esses fios aqui, é porque tem várias empresas, né? Tem a Enfiber, tem outras empresas aí na rua. Então, eu preciso saber qual é a empresa, porque, logicamente, que eu não vou dizer que são todas que estão trabalhando irregular, porque eu seria irresponsável. Mas vamos colocar o nome da empresa agora, que está deixando esses fios soltos aí. Érica, tem alguém na linha? Alô, boa tarde.
2: Boa tarde, boa tarde. Paulo, tudo bem, meu amigo? Eu, mais uma vez aqui, mais uma vez, uma das dezenas de vezes que eu já denunciei essa questão aqui, meu amigo, desse esgoto aqui na Glauco de Paiva. Meu amigo, isso aqui é uma fossa a céu aberto. Isso aqui, a gente já fez várias reclamações, eles vêm aqui e só faz um trabalho aqui meio que de meia cara aqui, não resolve o problema. A gente já tem anos que a gente sofre com esse odor aqui, passa uns dias sem esse odor, mas aí logo em seguida volta novamente esse esgoto aí, ó, estragando o asfalto. E aqui perto aqui tem restaurante, tem lanchonete, tem agropecuária, e é esse fedor aqui, meu amigo. E eu espero que a CAE resolva essa situação, porque eu já entrei em contato com já acho que no mínimo umas 10 a 15 vezes para tratar desse assunto aqui, que já faz muitos anos. Nos ajude aí, meu amigo, para ver se a gente consegue resolver essa situação nossa aqui. Um abraço e Deus abençoe.
1: Um abraço, querido. A gente já vem denunciando várias vezes, né? A Caia me informou que foi lá, né? Fez um conserto, parece que deu problema de novo. Não sei se está entupindo em outra esquina, está refletindo lá. Mas eu vou mandar novamente aqui para o James, fica tranquilo, viu? Vou mandar aqui agora mesmo. A Érica está mandando para mim, eu já mando para o James. Olha, PL marca convenção que oficializará candidatura de Arthur, Velton, Nicolete e Hélio. O Nicolete e Hélio vão se candidatar ao Senado também? A PL marcou a convenção que promete confirmar o ex-prefeito Arthur Henrique como candidato a governador nas eleições de 2026. O ex-vereador subtenente Velton, por sua vez, será o postulante a vice, repetindo a chapa que recebeu o maior número de votos na eleição suplementar. No mesmo evento, marcado para a próxima quarta-feira, dia 22, a partir das 18 horas, no CTG Nova Querência, o partido irá oficializar a candidatura ao Senado dos Deputados Federais Nicolete. Ao Senado, Nicolete. Né? E Hélio Lopes, o Hélio Negão. Né? Então, a Tânia não vai ser apoiada pelo Arthur, né? Não será mais candidato, que era em posição aí. Bom, a sigla presidida pelo ex-prefeito também definirá os candidatos e deputados federais e estaduais, além dos números de todos os postulantes ao pleito de outubro. As convenções serão entre 20 de julho a 5 de agosto. Após confirmar as candidaturas, os partidos terão até 15 de agosto para solicitar os registros. Por sua vez, a Justiça Eleitoral terá até 14 de setembro para analisar os pedidos de registro de candidaturas. 99116-1059, a sua participação é fundamental. Olha, o Tribunal Regional Eleitoral o TRE condenou o usuário das redes sociais a pagar multa de R$ 52.205 por divulgar conteúdos de características de pesquisas falsas. Olha, o bicho está pegando aí, menino. Agente de saúde denunciou que já estão há 50 dias sem salários no município de Caracaraí. Pelo amor de Deus. Agente de saúde, aquele que vai no sol, na chuva, né, de noite, na casa das pessoas. É, agentes comunitários de saúde e agentes de combate a endemias do município de Caracaraí denunciam atrasos frequentes no pagamento de salário. Segundo o relato, né, feito à imprensa, os profissionais já estão há cerca de 50 dias sem receber, mesmo com regularidade nos repasses federais destinados à área de saúde. De acordo com a denúncia, os recursos do chamado fundo a fundo, transferências realizadas pelo Fundo Municipal de Saúde diretamente aos municípios, estão sendo depositados normalmente, incluindo os valores referentes ao mês de julho e junho. Aliás, de junho e julho. Ainda assim, os trabalhadores afirmam que não houve pagamento correspondente. Todo mês a mesma história. Agora estamos chegando a mais de 50 dias sem pagamento, enquanto os repasses estão vindo corretamente, relata a fonte, que preferiu não se identificar. Né? A situação, segundo os profissionais, não é pontual. Os atrasos seriam recorrentes desde o início do ano, impactando diretamente a vida financeira dos servidores. O Sindicato dos Agentes Comunitários de Saúde e Agentes de Combate a Endemias do Estado de Roraima teria protocolado denúncias do órgão de controle desde janeiro e até agora nada. Prefeitura de Caracaraí, é preciso vocês entenderem que quem está no sol, né, cuidando aí da prevenção das doenças, das endemias, são os agentes de saúde que vão em loco, que vão nos locais, que vão nas casas, eles comem, eles bebem, eles têm família, eles têm casa, eles têm luz, pelo amor de Deus, dá para entender, é o básico que as pessoas precisam quando estão trabalhando, é receber o seu salário, que já é uma quantia miserável. A nossa moeda já está apodrecendo, como apodrecem todos os mandatos do PT. A moeda está, os 100 reais que era do Bolsonaro, não é? Valia 300 dos 100 reais que é do Lula hoje, né? Que vale, é um absurdo. São 13 horas e 38 minutos.

0: Polícia Federal indicia 48 pessoas por esquema de descontos ilegais no INSS. A Polícia Federal encerrou nesta terça-feira, dia 14, a primeira investigação oriunda de operação de descontos do INSS. Olha, o que é interessante nisso aqui é que, olha, desde o começo que se sabe que um dos cabeças da pilantragem, né, juntamente com o careca do INSS, era exatamente o filho do Lula, o Lulinha, Luiz Inácio Filho. Nada aconteceu, né? Quer dizer, o Bolsonaro publica uma carta, o filho dele quase que vai para a prisão, é impedido de ver o pai, é uma perseguição danada. Agora, o filho do Lula rouba os INSS, é comprovado pela Polícia Federal, não é chamado nem para depor, né? O Moraes, que pede a extradição de todo mundo aí por o falso golpe, por perseguição, nem cita o filho do Lula. Quer dizer, esse país aqui é um verdadeiro teatro, né? É igual aquela poesia a poesia que fala: vou-me embora para Passárgada, lá sou amigo do rei, dormi na cama que quero, com quem escolherei. Isso é o poema de Carlos Drummond de Andrade. É exatamente o que acontece no Brasil. No Brasil é assim, né? Se o cara está no poder, você vê, o chefe da Polícia Federal, que foi segurança lá do Lula durante 8 anos, que é amigo do Lula, é envolvimento com pilantragem, com banco, com master. E tirou o delegado que está investigando o filho do Lula, tudo para proteger o filho do Lula. Esse país dá certo um negócio desse, uma corrupção? O Supremo Tribunal Federal não chega nada contra o Lula, nem contra o filho do Lula, nem contra o pessoal do PT, nem contra o Lindenberg, que já roubou aí a Prefeitura de São Paulo. Nada. É só contra a direita. É o próprio sistema corrupto agindo. Porque se você fizer uma pesquisa, né, o presidente Bolsonaro, ele é o único presidente do Brasil que passou pela presidência e não roubou, e não teve denúncias de roubo. Tá bom? Olha, continuando aqui, os investigados no caso concluíram pelo indiciamento de 48, incluindo o empresário Antônio Carlos Camilo Nunes, conhecido como careca do INSS. O filho do Lula nem é citado na matéria. Polícia Federal não bate na porta dele, é com nojo, porque o juiz não deixa. São 13 horas e 42 minutos, 991-16-1059. A sua participação é fundamental. Olha, o empresário da construção civil, Onésio Escórcio de Menezes Neto, 32 anos, alegou que dormiu no volante em depoimento na delegacia de terça-feira. Ele é suspeito de atropelar o casal de vigilantes que estava em uma motocicleta. Tem até as imagens aqui. Que estava em motocicleta e fugir sem prestar socorro aqui na nossa capital. As vítimas estão ainda internadas. Em nota, a defesa de Onésio informou que ele compareceu espontaneamente à Polícia Civil, onde prestou seu depoimento e colaborou. Disse ainda que ele não deixará as vítimas desamparadas, adotando todas as medidas necessárias para que recebam a devida assistência e a reparação dos prejuízos. Ainda de acordo com o depoimento, ela afirmou que no sábado, dia 11, saiu do trabalho às 23 horas... Depois foi jantar com a namorada. Ele ressaltou que não ingeriu bebida alcoólica na ocasião. Posteriormente, foi a um posto de gasolina, onde disse que bebeu apenas energético. Na madrugada de domingo, ele alegou foi com os amigos para a Vila Villeroy, próximo ao shopping do bairro Caçari, para ver a movimentação dos restaurantes. Ele reforçou que não consumiu bebida alcoólica devido a um tratamento de refluxo gastrointestinal. Mas não parou, Onésio. Não socorreu a vítima. Se é um acidente, se você não tem culpa, se foi simplesmente um acidente, uma fatalidade, para. Socorra a vítima. Isso é importante para a vítima sobreviver. Aí não quer socorrer, aí vem aparecer depois com o advogado, aí vem dizer que não bebeu. É a palavra dele. Não foi feito um teste de bafômetro, ele não ficou no local para prestar esclarecimento para a polícia ver que ele estava sóbrio, para fazer o teste saber que ele estava sóbrio. Não. Simplesmente evadiu-se do local. Se a vítima morresse bem, que não... olha, tem um caso que muita gente pensa até que é um caso que não existe, que é só uma história, mas não, esse caso existe. Existe porque eu lembro que eu estava no Barra Pesada e eu assisti essa matéria em São Paulo. Né? O pai encheu a cara, foi para as ruas beber, né? Era alta velocidade, atropelou uma criança de 10 anos de idade, não socorreu a criança, correu para casa. Quando chegou em casa, trancou a garagem, foi lá tentar limpar o carro, o telefone tocou, era do hospital. Diz que a filha dele tinha sido atropelada, tinha ido no parque com a mãe, tinha sido atropelada na avenida antes de chegar no parque. E ele vinha com tanta velocidade que não viu que era a mãe, que era a filha, que era ninguém. Né? Quando chegou no hospital, a filha dele tinha morrido. Isso aconteceu mesmo. E foi detectado no dia que se ele tivesse parado para socorrer, ainda mais na hora que ele visse que era a filha, seria mais rápido. Se ele tivesse parado para socorrer, ele teria salvo a criança. Né? Porque a criança morreu de uma hemorragia por falta de atendimento no local. Segundo, a criança morreu até de uma hemorragia na própria perna. Segundo, pegou na veia femoral. Segundo a reportagem. E foi o pai que atropelou e fugiu. Então, meu amigo, muitas vezes, olha, tem uma pessoa que atropelou outra pessoa na faixa de pedestre. E de um ano, eu também li essa matéria, de um ano depois ela foi atropelada numa faixa de pedestre por um irresponsável, ficou paralítica. É, e estava bêbado quando atropelou, que fez o atropelamento anterior. Então, nós temos que fazer as coisas pensando que nós poderíamos estar lá. Se você corre no seu veículo embriagado e coloca as pessoas na rua em risco, aquelas pessoas que estão na rua pode ser sua mãe, seu pai, seu irmão, seu primo, seu amigo. Ou até você mesmo quando fica bom nas mãos do irresponsável. Então, meu amigo, não faça as coisas pensando que você é o dono do mundo. Porque o problema que você pode causar, amanhã você pode estar dentro dele. Isso você tem que abrir do olho. E isso aqui ele com certeza deverá. E é interessante que ele seja indiciado por homicídio doloso, quando há intenção de matar. Porque na maioria desses casos de acidente de trânsito, os caras são indiciados por homicídio culposo. Não é aquele que você tem culpa, mas não teve a intenção de matar. Isso chama homicídio culposo. Não é? O acidente culposo, etc. e tal. Mas deveria acabar com isso. Porque quando você enche a cara e pega uma direção e acelera o seu veículo, você já está colocando as pessoas em risco, você está sim consciente de que beber e dirigir causa acidente. Então, eu acho que todos deveriam ser enquadrados como um homicídio doloso. Olha, um homem foi encontrado morto na tarde desta segunda-feira, né, na ilha do rio Santa Rosa, na região de Tiporém, em Amajari, ao norte de Roraima. A polícia militar foi acionada, né, na manhã de terça, segundo o relato de um professor, a vítima estava em uma embarcação que naufragou no rio. Outro homem continua desaparecido. De acordo com as informações repassadas, a polícia, dois homens viajaram em uma embarcação que naufragou durante o trajeto pelo rio. Ainda segundo a PM, não havia informações que permitisse identificar as vítimas até o registro da ocorrência. Que Deus possa consolar os familiares. A Érica me mandou aqui, hoje é dia dos homens. E tem dia da gente, dessa praga, o dia da mulher até que eu respeito, é muito legal. Dia dos homens. O homem tem que levar, tem que ser o dia do homem, levar uma taca, uma peia. Mas aí, olha, como hoje é dia dos homens, um abraço a todos os homens de bom coração. Um abraço a todos os homens que não violentam as filhas sexualmente. Um abraço a todos os homens que não maltratam as suas companheiras, nem batem, nem matam. Um abraço a todos os homens que respeitam as mulheres, os idosos, as crianças. Um abraço a todos os homens que respeitam o matrimônio, a sua família, o casamento. Um abraço a todos os homens que respeitam as pessoas de coração. Érica, tem mais alguém aí na linha? Alô, boa tarde. Tem alguém aí?
1: Paulo, dá uma cutucada aí nessa empresa UCS que presta serviço para o governo. Firma terceirizada. E ela está de sacanagem com o pessoal que trabalha na limpeza, na parte da educação, porque a saúde ela paga dia 6 até o dia 7 ela está pagando. Hoje já são 15 e o pessoal da escola lá não receberam ainda, Paulo. Dá um alô aí pro governador, cobrar deles aí, que não é possível que não tenha uma cláusula que venha punir essas empresas. Porque eu tenho certeza que o governo passou esses pagamentos. Aí ela fica segurando esse pagamento pessoal para correr o juro, correr um dinheiro, ganhar um dinheirinho a mais. Então dá um alô aí para esse pessoal da UCS aí para pagar esse povo que estão precisando, Paulo. O pessoal tem que comprar comer, pagar água, luz, pagar suas contas. E é empréstimo e o pessoal paga tudo com juro. Por causa desses atrasos loucos que eles fazem. Até agora não receberam o pagamento pessoal que trabalha na parte da educação. Da saúde já receberam. Mas trabalha na educação não.
0: Meu amigo, a Érica está me mandando agora, eu vou mandar diretamente para o governador e para o assessor direto do governador, que eu tenho todos os dois no zap aqui, para eles, está aqui, a Érica está me mandando, vou mandar agora. Primeiro, aqui o seu áudio, vai, e eu lhe garanto, como soldado Sampaio, vê o meu zap todos os dias, fica tranquilo. Está aqui, deixa eu colocar aqui, deputado Sampaio, que ainda... Não está no meu zap, governador. Prontinho. E agora eu vou mandar para o Jonathan, tá? Que é o assessor direto. Isso é importante, porque se eles não estão vendo... Está aqui para o Jonathan. Se eles não estão vendo o programa, eles vão ouvir, né? Deixa eu pegar o seu áudio aqui. Isso é muito importante. Todos os áudios... Está aqui, Jonathan. Deixa eu pegar aqui. Pronto. Jonathan Veloso. Todos os áudios que mandam referente a prefeito, eu tenho aqui, é deputado, senador, não é governador, é presidente da CAE, da Boa Vista Energia, escambau, eu mando para eles. E se eles não visualizarem, não ouvirem, eu ligo afirmando. Dá uma escutadazinha no áudio, que é de gente, é de ouvinte que está mandando. É gente que lhe paga. É gente que custeia o seu salário. Então dá uma olhadinha no áudio aí. Érica Pita, olha meu áudio aí que eu disse que Jesus te ama. E Jesus te ama mesmo. Que Deus abençoe a você que está do outro lado, meu irmãozinho. Desista não, viu? Desista não, porque se você... Todo mundo é capaz de desistir de você. Mas se você desistir de você... Aí você sai de perto de Deus. Fique tranquilo. Deixe as pessoas desistirem de você se elas quiserem. Mas Deus não desiste. E Deus pede a você nesse momento no teu coração para que você não desista de você. Porque Ele está te olhando lá em cima. Não interessa quem te pisa. Não interessa quem te amedronta. Não interessa quem não te deixa progredir. Não interessa a doença que você tenha, não interessa o vício que você tenha, o importante é você não desistir de você. Deixe que Deus tome conta das pessoas, da mesma forma que Ele está tomando conta de você. Mas é preciso que você não desista, é preciso que você reaja para que Deus veja a tua intenção. Até amanhã, se Deus quiser.

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5: A cultura inteira gira em torno de uma ideia: meu corpo, minhas regras. Paulo diz exatamente o oposto. E o argumento dele é mais profundo do que qualquer slogan. 1 Coríntios, capítulo 6, versículos 19 e 20 dizem: acaso não sabeis que o vosso corpo é santuário do Espírito Santo, que habita em vós, o qual tendes da parte de Deus, e que não pertenceis a vós mesmos? Porque fostes comprados por preço. Agora, pois, glorificai a Deus no vosso corpo. No mundo greco-romano, o corpo era visto como algo inferior à alma, descartável, irrelevante para a espiritualidade. Paulo vira essa lógica de cabeça para baixo. O corpo importa. O corpo é morada do Espírito. O corpo foi comprado por um preço, o sangue de Cristo. Isso não é uma lista de proibições disfarçada de teologia, é uma declaração de dignidade. Quando Paulo diz que não pertencemos a nós mesmos, ele não está tirando nossa liberdade, está fundamentando o nosso valor em algo que não oscila. Você não é o dono do seu corpo, mas o Deus que é o dono dele pagou o preço mais alto que existe para tê-lo. Isso significa que cuidar da saúde física não é vaidade nem obrigação, é mordomia, é resposta ao que foi feito por nós. Mover o corpo, descansar bem, cuidar da alimentação, tudo isso pode ser um ato consciente de gratidão a Deus por uma vida que Ele mesmo sustenta. Vamos orar? Pai, obrigado por criar e valorizar o corpo que me deste. Perdoa as vezes em que o negligenciei por descuido ou maltratei por indiferença. Quero honrar o que foi comprado por um preço tão alto. Me ajuda a cuidar da minha saúde com equilíbrio e

Bora, que já começou aqui o nosso Conexão Vida nesta quarta-feira, dia 15 de julho. Sejam bem-vindos, vamos juntos nas próximas horas trazendo o melhor da música cristã para abençoar o seu dia. Também a palavra de Deus em destaque, como foi aqui no início do programa. Tudo isso e muita informação também para rolar aqui no programa de hoje, tá? E ó, é claro que a gente faz isso com todo carinho, com toda a alegria do mundo. Portanto, eu gostaria muito de conhecer você e saber aí o que você tem achado do nosso Conexão Vida. Eu tô com você disponível aqui nas redes sociais, tá? Você pode mandar mensagem lá. Eu estou no Facebook, no Instagram também. É só pesquisar assim, ó, @ locutor Diego Elias. Manda mensagem. Diego Elias. Beleza, então siga lá o nosso perfil também. Vamos fazer a festa juntos aqui no Conexão Vida de hoje, hein? Vamos juntos. E nesta quarta-feira, dia 15 de julho, traremos muitas informações para te contar ao longo do programa de hoje. No quadro Conexão News, Conferência Escolhidas 2026 celebra 10 anos com edição especial no Rio de Janeiro. E filme A Virada, Ignição da Alma, dos irmãos Kendrick, ganha data de estreia. E tem mais.

0: tanto aqui do Conexão Vida, tá certo? Então fique ligado, vamos juntos, ótima quarta-feira no ar para você, Conexão Vida.
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0: Para começar nesta quarta-feira tem Elaine Martins e Daniele Cristina, Fidelidade.

0: Linda a canção com Samuel Miranda. Não é o fim, mas é o fim da primeira sequência, né? Antes, Juliano Som, Ele É. Muito bem, gente, o programa continua, tá só começando aqui o nosso Conexão Vida de hoje. Ótima quarta-feira pra você, Deus te abençoe grandemente. Vamos em frente, em instantes eu volto com informação e muito mais louvor no seu rádio, claro.
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0: A tradicional Conferência Escolhidas, um dos eventos femininos cristãos mais importantes do Rio de Janeiro, chega à sua 13ª edição e celebra um marco histórico de 10 anos de trajetória. Idealizado pela pastora Fabiola Bastos, o encontro exclusivo para mulheres acontecerá no dia 1º de agosto, das 9 da manhã às 22 horas, na Igreja Novos Começos, localizada na Barra da Tijuca, com o tema Autoridade. A edição comemorativa deste ano foi planejada como um dia inteiro dedicado a momentos de adoração, oração e reflexão bíblica, buscando incentivar as participantes a exercerem um papel transformador em seus lares, na igreja e também na sociedade. Para marcar a celebração desta década de história, o evento contará com a presença de grandes nomes do segmento, como Raquel Lima, Elizabeth Malafaia, Jennifer Suave, Tayane Viana, Midian Lima, Cristina Duarte e Rafaela Carvalho. As inscrições já estão abertas e podem ser realizadas de forma digital por meio da plataforma Pass for You. A organização do evento reforça que a classificação indicativa é de 12 anos e que não será permitida a entrada de crianças menores ou de bebês no colo.
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0: Antônia Gomes, Portões Celestiais.

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um lindo pupurri, né? Um medley do Grupo Morada. Tu és santo, vem, esta é a hora, te louvarei, meu bom Jesus. Antes, Carlinhos Falsetti e Alexandre Magnani. Rasta que venga la banza. Tá aí pra você, mais uma sequência top demais, hein? Muito bem, gente, em instantes, muito mais informação pra você no quadro Conexão News, muito mais louvor também pra você cantar junto com a gente. Enfim, vou trazer já já Fernanda Brum, Jonas Serra, William Augusto, Anderson Freire, só gente top aqui pra te abençoar. Um instante só.

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3: Filme A Virada, Ignição da Alma, dos irmãos Kendrick, ganha data de estreia. Os renomados cineastas norte-americanos Stephen e Alex Kendrick, conhecidos mundialmente por sucessos cinematográficos de fé, como O Quarto de Guerra, A Prova de Fogo, anunciaram a data de estreia de seu mais novo projeto, gravado inteiramente no Brasil. O filme A Virada, Ignição da Alma, chegará oficialmente às telas dos cinemas no dia 5 de novembro deste ano, aqui no Brasil. Com filmagens realizadas na cidade do Rio de Janeiro e composto por um elenco majoritariamente nacional, o longa-metragem acompanha a emocionante trajetória de Noah, um vendedor de carros usados que vê sua vida desmoronar após suas mentiras e manipulações profissionais virem à tona. E diante do fracasso pessoal, ele inicia uma jornada espiritual e prática de reconciliação para reconquistar a confiança da sua esposa e restaurar o relacionamento com o filho. Em um vídeo especial divulgado com os bastidores da produção, os irmãos Kendrick destacaram que o objetivo principal da obra vai além do entretenimento, buscando fortalecer os valores familiares, a identidade e a mensagem de que a fé em Deus é capaz de promover grandes recomeços. Bora lá, dando uma olhadinha aqui nas redes sociais, um abraço em especial para o Wallace Brand, tá com a gente aqui no Instagram, também o pessoal lá, deixa eu ver, da cidade, de onde? De Dourados, Mato Grosso do Sul, e também Jesuítas no Paraná, um abraço para vocês aí, muito obrigado pela audiência, tá bom? No Facebook, curtindo aqui, tá Eudes Barros, também Ana Freitas curtindo com a gente, Nelson Fontella e Nancy Borborema também curtindo aqui no Facebook, Rose Meirelles também de São Paulo curtindo aqui. Gente, arroba locutor Diego Elias, participa lá, vai lá.
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3: Alexandre Magnani, Fábio Sampaio, nome sobre todo nome.

0: Anderson Freire, Marcelo Marques, estou te esperando. É, mais uma sequência, antes com Matheus Goulart e Felipe Rodrigues, O Que Tua Glória Fez Comigo. Sensacional. Bom, depois do intervalo, vamos trazendo para você mais louvores, é claro, informação chegando também no quadro Conexão News. Tá certo? Vamos lá, em instantes.
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3: As celebrações oficiais dos 250 anos da Declaração de Independência dos Estados Unidos contaram com um momento marcante de expressão de fé cristã no coração político daquela nação. Um grupo de fiéis liderado pelo ministro de louvor, Sean Foch, reuniu-se na Rotunda do Capitólio, em Washington, para entoar as estrofes do clássico hino Amazing Grace, conhecido em português como Maravilhosa Graça. Um momento de adoração sob a cúpula da sede do Poder Legislativo norte-americano surpreendeu os visitantes locais e rapidamente viralizou nas redes sociais, alcançando dezenas de milhares de curtidas e gerando mensagens de apoio em todo o mundo. A música escolhida possui um profundo valor histórico e espiritual. Escrita em 1772 pelo pastor anglicano John Newton, que abandonou o tráfico transatlântico de escravizados após sobreviver a uma forte tempestade e passar por uma conversão religiosa. A canção atravessou gerações e fronteiras, consolidando-se mundialmente como um símbolo de arrependimento, esperança e redenção diante dos momentos históricos.
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3: Alice e Fernanda Brum, a tua glória faz.

0: Cleberson Silva, com William Augusto e Wandy Matheus. Comigo está Jesus, povo adquirido, fiel e invisível. Pompurri, um medley para você curtir. Antes, Jonas Serra, Jadson Moreno, som da igreja, tá bom? Muito bem, lindas canções, a gente continua aqui adorando ao Senhor. Em instantes tem muito mais, não sai daí.
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1: Fernanda Brum e Ariane, Jesus, meu primeiro amor.

0: Muito bem, mais uma linda sequência aqui pra você no Conexão Vida. Videira Music, Romerson Barreto, Boa Graça. Antes teve Lenha Music, Alvorada. Muito bem, em instantes a gente volta aqui com muito mais louvores e também o quadro Reflexão da Palavra, tá bom? Rapidinho, a gente já vai estar de volta por aqui.
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0: Discípulos de quem? O perigo de um discipulado sem Cristo. Esse é o tema da nossa reflexão. Pedro tinha falhado de um jeito que a maioria de nós não conseguiria superar. Negou Jesus 3 vezes na pior noite possível. E ali estava ele, dias depois da ressurreição, de volta ao lago, pescando. Foi nesse cenário que Jesus o procurou. Acendeu uma fogueira na praia e fez a pergunta que mudaria tudo. Pedro, você me ama? Em João 21:17, temos esse texto aqui. Disse-lhe pela terceira vez, Simão, filho de João, tu me amas? Pedro entristeceu-se por lhe ter dito pela terceira vez, tu me amas? E respondeu-lhe, Senhor, tu sabes todas as coisas, tu sabes que te amo. Disse-lhe Jesus, apascenta as minhas ovelhas. Repare no detalhe que muda tudo. As minhas ovelhas. Não disse, vai lá e constrói o teu rebanho. Jesus não transferiu propriedade, ele delegou cuidado. As ovelhas continuavam sendo dele. E essa distinção é, na verdade, a linha que separa o discipulado saudável da manipulação travestida de fé. A pergunta que toda pessoa envolvida em discipulado deveria se fazer com regularidade é: estou formando gente para Cristo ou para mim? Estou apontando para o Evangelho ou para o meu projeto? Bem, a igreja de Corinto enfrentou exatamente esse problema. Paulo abriu a carta sem rodeios. Porque a respeito de vós, irmãos meus, fui informado pelos da família de Chloe de que há contendas entre vós. Refiro-me ao fato de que cada um de vós diz, eu sou de Paulo, eu de Apolo, e eu de Cefas, e eu de Cristo. Acaso Cristo está dividido? Isso está em 1 Coríntios capítulo 1, versículo 11 a 13, parte A. Bem, as pessoas tinham começado ali a se definir pelo líder que as ensinava, não pelo Cristo que as salvou. Existe um dado bíblico que costuma passar desapercebido. A única pessoa nas Escrituras que chamou alguém de meu discípulo foi Jesus. Nenhum apóstolo, nenhum profeta usou essa expressão para si. Paulo chamou Timóteo de filho na fé e logo explicou, eu vos gerei por meio do Evangelho. 1 Coríntios 4:15, na parte B. Mas o instrumento gerador não era Paulo, era o Evangelho. Entende? E o destino do discípulo não era Paulo, era Cristo. Quando essa ordem se inverte, o estrago é profundo. Um líder com sede de poder encontra uma pessoa com fome de aceitação. A relação se disfarça de cuidado espiritual, mas na prática é controle emocional. Mas quando essa relação se rompe, e quase sempre se rompe, a pessoa que foi ferida não se afasta apenas daquele líder. Ela se afasta do discipulado, da igreja e muitas vezes do próprio evangelho, porque ninguém apresentou Cristo para ela. O discipulado verdadeiro tem uma marca inconfundível. Ele prepara a pessoa para ir embora. Como um pai que cria um filho sabendo que aquele filho vai precisar caminhar sozinho. Paulo investiu em Timóteo, mas não para mantê-lo eternamente ao lado. O objetivo era que Timóteo ensinasse outros, que por sua vez ensinariam outros. E o que de minha parte ouviste, através de muitas testemunhas, isto mesmo transmite a homens fiéis, que sejam idôneos para também ensinarem a outros. Essa é a palavra de Paulo em 2 Timóteo 2, versículo 2. Se você já foi ferido por algo que chamaram de discipulado, mas que na verdade era outra coisa, há uma boa notícia para você. O pastor verdadeiro ainda está chamando suas ovelhas pelo nome. Ele não desistiu de você. E o evangelho, que talvez nunca lhe foi apresentado de verdade, continua de braços abertos. As ovelhas são dele, sempre foram. E que o Senhor nos abençoe.
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0: Débora Camarda era a mão de Deus.

0: Bom demais! Jesus Country, Brett Lee Miller e a canção No One But Jesus. Tá aí, gente, para fechar o nosso Conexão Vida em alto estilo, lindas canções aqui passaram durante a edição desta quarta-feira. Tenho só a agradecer, viu? Muito obrigado a você, ouvinte, você, queridos, ligados aqui na programação o tempo todo. Também com a gente nas redes sociais, @locutordiegoelias. E valeu mesmo pela audiência. Amanhã, se Deus quiser, encontro marcado aqui em mais uma edição, tá bom? Grande abraço, fica na paz e até lá. Valeu!
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0: Deus, muito boa noite, na paz do Senhor, 18 horas pontualmente em Santa Cecília, município do Cantar, já cheguei aqui na Parente FM e na Rádio Nossa Voz para mais um Fé em Ação, nesta quarta-feira, 15 de julho de 2026, é nesta quarta-feira que o Senhor preparou para cada um de nós, hoje dá início a nova campanha, já eu trago o tema da nova campanha. Vai dar início hoje, a partir das 19h30, na sede nacional. E um prazer em reencontrar você através do rádio. Quero primeiramente agradecer a Deus por essa rica oportunidade que nos concede de juntos estarmos de retorno aqui no programa Fé em Ação e encontrar você do outro lado, que é a pessoa mais importante desse programa. Prazer em reencontrar você. Tudo bem? Retornando para casa agora. Tá me dando carona? Obrigado, viu, pela carona. Só com muito cuidado, porque tem algum lugar por aí na avenida mesmo, tem alguns buracos por aí, tá bom? Tenha muito cuidado de não bater o carro, tá bom? Nas avenidas principais por aí, tem alguns buracos na cidade que a gente já freia em cima. Por isso, muito cuidado. Tá bom? Sabendo que período de inverno, a nossa capital, ela fica um pouco cheia de buracos, né? Mas vamos esperar, depois de passar um inverno aí, chegar o verão, se o tapa-buraco volta de novo, dá conta agora, porque no passado não deu conta não, não terminou de maneira alguma, e continua ainda, buraco ainda do ano, do inverno passado, irmão, é muito buraco na cidade. Fé em Ação no ar, tá bom? Eu tenho um prazer em encontrar você hoje, chegamos trazendo muitas notícias para você hoje, uma ótima, excelente noite, a você que está ligado aqui na Rádio Parente FM 105,9, também na Rádio Nossa Voz, para você acompanhar a nossa programação nos aplicativos Rádio Nossa Voz, Rádios Net, também no site radionossavoz.com.br, também no aplicativo da Rádio Parente FM, Rádios Net, um aplicativo muito fácil, você pode acompanhar em qualquer parte do Brasil e do mundo, vai colocar Boa Vista, colocar a Rádio Parente ali, já está no meio ali, a rádio está, você vai acompanhar toda a programação, também nos acompanhando em qualquer ponto, tá bom? Um abraço, muito obrigado a você pelo carinho, obrigado pela audiência. Você pode mandar suas mensagens para nós no 99116-1059, interagir com a gente, mandar sua mensagem dizendo como é que está a sua rua, o seu bairro, fique à vontade para você mandar sua reclamação ou denúncia, tá bom? Tudo que aquilo que é notícia, que está em evidência na cidade, tá bom? Notícias atualizadas, manda pra gente, tá bom? Pode mandar para nós aqui, é um prazer, de repente aconteceu algo, tem um local aí no trânsito que está interditado por algo que aconteceu, diga para nós o local, tá bom? Você nos ajuda e ajuda outras pessoas também a fazer um desvio para chegar mais rápido em casa. Vem Ação no ar, tá bom? A realização da D Brasil, tá bom? A realização da D Brasil, os trabalhos técnicos da irmã Carla Pita, a programação da irmã Tatiane Ramos, ali na Rádio Nossa Voz, a irmã Dária Costa, tá bom? É gente boa demais, vascaína. E a direção de programação, pastor doutor Alexandre de Paula, direção geral é da Jaqueline Parente, e eu sou o pastor Luiz Mário, senhora da amizade, conte comigo, sou seu amigo. Você com a gente é o maior presente, porque sem você jamais poderia estar aqui. Porque a audiência não se compra, vai conquistando a cada dia, e cada dia a gente vai conquistando mais um ouvinte, mais um amigo que está nos dando audiência. Meu abraço, muito obrigado pelo carinho, obrigado pela audiência. Aí eu tenho certeza que o pastor Daniel amanhã é quinta. Não sei se ele vai vir amanhã, tá bom? Esse dia todo o pastor trabalhando ali, e hoje nós tivemos uma reunião também, não deu para ele chegar. Tá bom? Um abraço, pastor Daniel, meu amigo Diego. Muito obrigadão pelo carinho, obrigado pela audiência ao programa Fé em Ação. Vamos aos destaques dos principais temas que movimentaram esta quarta-feira.
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0: Agentes comunitários de saúde denunciam atrasos recentes em salários em Caracaraí. Internauta é multada em 53,2 mil por divulgar pesquisa eleitoral irregular. Ex-presidente do INSS usava pizzaria para lavar dinheiro da propina, diz Polícia Federal. Morador denuncia esgoto estourado há quase 2 meses na residência ao Vila Jardim. Não saia daí, vamos para um breve intervalo, já a gente volta.
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0: Muito bem, 18 horas e 5 minutos. Eu não disse que era voltar rapidinho. A De Brasil Informa, nós temos hoje, meu amigo, hoje nós temos culto. Aonde nós temos culto? Na sede nacional, com início de uma nova campanha com o tema Não Te Mandei Eu, Josué, capítulo de número 1, versículo número 9. É uma pergunta que o Senhor faz. Esse tema é importante, né? Não te mandei eu. Aí você está em pé porque, né? Está em pé porque você está te mandando, é porque ele se garante, né? Eu não te mandei eu. Aí Josué capítulo 1, versículo número 9. Esse é o tema da nossa quarta de milagres que dá início hoje, a partir das 19 horas e 30 minutos, na sede nacional. Não importa o seu credo, não importa a sua fé, o milagre que você precisa, Deus tem. Ao entrar o templo, nós temos ali diáconos, diaconisas, tá bom? Com a comanda ali, é pedido e agradecimento, tá bom? Você faz o seu pedido, faça a sua campanha. Muitas pessoas têm testemunhado dos grandes milagres. Ali no final, nosso pastor vai estar, o pastor Isamar, que é o nosso pastor, vai estar orando juntamente com os pastores, passando óleo ali, tá bom? E você, e também no final ainda leva aquele pãozinho consagrado ali, que o pastor ora e todo mundo, ó, leva um pão para casa. Um abraço. Muito obrigado a todos que nos dão audiência nesta noite, tá bom? Um abraço, muito obrigado ao pastor Soares, nos dando audiência, pastor Iraneudo, ao pastor Léo Sampadilha, me dando carona, um abraço, pastor Léo Sampadilha, muito obrigado ao pastor Liel, muito obrigado ao pastor Donier, pastor Manuel, deputado estadual Isamar Júnior, ao nosso presidente da AD Brasil, pastor Isamar Ramalho, pastora Nazaré também dando carona aí, muito obrigado pelo carinho, audiência, muito obrigado também ao pastor Gil Rocha, gente boa, vereador, um abraço, pastor Gil Rocha, brigadão pelo carinho, obrigado pela audiência ao programa, meu amigo Kaique do Reis do Guaraná, Moisés do Reis do Guaraná, Moisés, a Argentina zona tá valente, viu? Rapaz, ninguém, a Argentina vai perdendo e virando o jogo, e a turma na taca aí perdendo, tá bom? Um abraço, meu amigo Raimundo Alvorado, um abraço ao irmão Raimundo Alvorado, irmão João do Brigadeiro tá internado para fazer uma cirurgia, espero que tenha sido um sucesso, tá bom? Ontem à noite, nas minhas orações, apresentei o irmão João, que Deus restaura a saúde dele imediatamente, que ele possa participar de novo no programa. Meu amigo Ronildo do Lotação, me parece que não está mais acompanhando a gente. Meu amigo Zeca do Lotação, toda a turma do Lotação, meu abraço. Obrigado pelo carinho, obrigado mesmo pela audiência ao programa. Nossos irmãos lá do Satélite número 3, tá bom? Me dando audiência nesta noite. Evangelista lá do Tá comigo me dando audiência, o Evangelho Jean, lá do Asa Branca número 3, tá bom? Domingo nós temos um culto do Departamento de Senhores, aí no Asa Branca número 3, vamos estar aí com o senhor do Asa Branca número 3, um abraço, Evangelista Jean, com toda a família, muito obrigado pela audiência, obrigado.

Caiano representando. Esse ano o pessoal disse que vão vir do Félix Pinto, vão vir da Vila Central, vão vir da Vila São José, Barauana, pessoal lá do interior do sul do estado, Rorainópolis, que vai estar em peso nesse grande evento, sul do estado, ali São João da Baliza, pastor Reneval, com toda a sua equipe, também vai estar presente nesse grande evento, tá bom? Então vai ser bênção, em nome de Jesus, a dia 22 de agosto, 17h30, já se inscreveu o pastor Soares, pastor Isamar, já se inscreveu o pastor Manuel, pastor Donier se inscreveu, está escrito pastor Donier, um abraço pastor Donier, pastor Leo Sampadilha, Diácono Edmilson, toda a equipe aí da diretoria já se inscreveu, um abração, muito obrigado, e o líder de congregação, você já se inscreveu? Alô, evangelista Jean, o senhor já se inscreveu? Alô, pastor Feitosa, um abraço, meu amigo, cadê o líder de congregação aí que se inscreveu? Diga para mim aqui, pastor, já me inscrevi. E você, que não é da D Brasil, pode participar também, tá bom? Nós temos premiação para os primeiros colocados, serão ser premiados. Então, inscrições Roraima, estão abertas aí, na inscriçõesroraima.com. 22 de agosto, 17h30, a corrida dos 111 anos da D Brasil. Categorias Kids, caminhada de 3 km e corrida de 5 km. O meu amigo Fábio Botão, lá do Satélite Belo 3, que é o líder do departamento de senhores, ele está escrevendo todos os senhores lá. Todos os senhores estão se inscrevendo. Pastor Anivaldo, que é o líder da congregação, todo mundo se inscrevendo aí, tá bom? Os auxiliares, professores da Escola Bíblica Dominical, os homens estão se inscrevendo, e o Satélite 3, esse ano, vai levar. Alô, pastor Luiz Câmara, do Satélite número 1, como é que está o Satélite número 1 aí? Já se inscreveram o povo do Satélite número 1? Alô, pastor Martins, aqui do Santa Cecília, diz que está a escrever só duas pessoas aí, do líder da congregação ao recepcionista da igreja. Todo mundo escreveu, foi, mancado? Todo mundo já está escrito? Rapaz, aqui eu estou vendo o povo se inscrevendo, tá bom? Vamos lá, então vai ser a inscrição, já estão abertas. E aí nós temos também aí um sorteio em prol da central de ar da igreja AD Brasil Malacacheta, dia 12 de setembro. Prêmios, a premiação são o seguinte: primeiro prêmio, uma mesa de centro giratória no valor de R$3.500. Segundo prêmio, R$500. Terceiro prêmio, R$500. Quarto prêmio, leitão. Quinto prêmio, R$200. Sexto prêmio, R$200. Sétimo prêmio, jogo de tapete. Oitavo prêmio, um açaí de 700 ml. E o nono prêmio, R$200. Adquire o cupom, tá bom? Você pode entrar em contato com 981057640. 981057640 ou 99129-7204, tá bom? E aí é dia 12 de setembro, você vai participar desse grande sorteio. Aí você entrando em contato, ele vai dizer o preço. Você pode por esse número aqui fazer a compra, vai preencher, mandar a foto para você. Ele manda a chave Pix, você vai ajudar nesse grande evento aí. Tá bom? Um abração, muito obrigado aí, todos meus amigos que me dão audiência. 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Eu acho que não sei se já vai acontecer o sorteio. Não posso dizer pra você preencher o cupom e botar lá, porque eu não sei. Vou entrar em contato aqui com o pessoal da pizzaria para me dar um retorno melhor sobre o sorteio. Não deu pra me passar presencialmente hoje para obter mais informações, mas vou conversar já com a Camila aqui para ver se ela me dá informação se aconteceu o sorteio para me trazer pra você, tá bom? Vamos lá. Então, 18 horas e 13 minutos. 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Um abraço, meu amigo Berg, brigadão pelo carinho e audiência ao programa. 18h14,
Vem aí dia 5 de setembro, coloca na sua agenda aí, 5 de setembro.

Lembro, vem aí o sorteio, vem aí o Festival da Massa, tá bom? Festival da Massa, tá chegando por aí. Aí tem moto, tem boi, tem porco, tem muito sorteio, sorteio. E aí você vai adquirir. Eu vou trazer informação melhor, pastor Cláudio deve estar me passando todas as informações melhor, mas já alertando você para esse grande evento, dia 5 de setembro, em Félix Pinto, Festival da Massa. Um abraço, pastor Cláudio, a toda a equipe do Festival da Massa. Meu abração, muito obrigado pelo carinho e audiência ao programa. Vamos agora às 18 horas e 14 minutos. Vamos trazer informações já para você. Agentes comunitários de saúde denunciam atrasos recorrentes em salários em Caracaraí. Aqui, meu amigo, já não é muita novidade para isso aqui. A informação que nós temos constantemente que chega é Caracaraí, tá bom? Caracaraí é campeã em atrasos de pagamento dos colaboradores. Então, agente comunitário de saúde de combate a endemias, que atua em Caracaraí, no sul de Roraima, denunciaram que completam 8 dias de salários atrasados. Nesta quarta-feira, dia 15, as remunerações referentes aos meses de junho deveriam ter sido pagas até dia 7 de julho. Segundo o sindicato da categoria, os atrasos têm se repetido desde o ano passado. O pagamento dos salários é de responsabilidade da Prefeitura de Caracaraí. Ao todo, 66 agentes comunitários de saúde, ACS, 21 agentes de combate a endemias, ACE, enfrentam problema com os atrasos e começaram no ano passado. Tiveram uma breve regularização no início desse ano, mas voltaram a ser frequentes. A última remuneração ocorreu no dia 15 de junho, referente ao mês de maio. O grupo engloba servidores estatutários, aprovados em processos seletivos e contratados em recurso da própria prefeitura. Eles formam uma linha de frente do Sistema Único de Saúde, o SUS, na prevenção de doenças que atua em visitas domiciliares. O piso salarial da categoria de R$ 3.242. Em nota, a prefeitura do município alegou que o atraso ocorre porque o governo federal ainda não repassou recursos para a conta do município. A gestão prometeu quitar o salário de forma imediata, assim que o dinheiro for transferido. A lei nota aqui, a nota da reportagem, o sindicato dos agentes comunitários de saúde e agente de combate a endemias no estado de Roraima, cobrou explicações sobre o caso no Fundo Nacional de Saúde, o órgão do Ministério da Saúde, porém informou ao sindicato que os repasses ocorrem sem irregularidades dentro de um calendário fixo. Representante da categoria avaliou medidas legais para garantir os salários até o quinto dia útil de cada mês, conforme a legislação. Os profissionais já registraram queixas formais do Ministério Público do Trabalho, o MPT, no Tribunal de Contas de Roraima, no TCE e no Ministério Público Federal, MPF. O MPF informou que apura os fatos que já recebeu do Ministério da Saúde uma planilha detalhada como os repasses feitos para os pagamentos dos agentes. Como a Prefeitura de Caracara ainda não respondeu os pedidos de informação, o órgão determinou o envio de nova notificação ao município. O Jornal da Capital solicitou posicionamento do MPT e o TSE Roraima, mas não teve retorno até a última atualização dessa reportagem. A categoria solicita ainda um calendário oficial da prefeitura, como adotado em outros municípios. Além disso, eles também denunciam que a prefeitura retém valores de empréstimos consignados há pelo menos 3 meses. Segundo a denúncia, a gestão municipal desconta as parcelas de contra-cheque, mas não repassa o dinheiro para a Caixa Econômica Federal. Isso aqui é sério. Por conta disso, os trabalhadores relatam que os cobradores por telefone ameaçados de terem os nomes incluídos nos órgãos de proteção de crédito, como Serasa. Segundo o presidente do sindicato, apesar das falhas nos pagamentos, os agentes mantêm as atividades diárias e precisam cumprir as metas atendidas pelo Ministério da Saúde. G1 Roraima, a nossa fonte. É sério essa situação de empréstimo consignado? Porque muitas vezes o algo não passa e o nome da pessoa que fica totalmente, ele pagou, mas não tem como. Muitas vezes, aqui eles dizem que a prefeitura,
segundo informação, não estão repassando e o nome muitas vezes fica anunciado que vai ser negativado no Serasa. O G1 Roraima nos traz essa matéria. E aí é bom que os órgãos competentes acompanhem mais de perto essas informações, porque a prefeitura diz que não foi repassado o dinheiro do Ministério da Saúde. E aí o Ministério da Saúde passa para o sindicato da categoria, que é passado imediatamente, antecipado os valores para que os dias sejam pagos imediato. Vamos aguardar se o Ministério Público, se os outros órgãos aqui estão envolvidos, possam, o Ministério da Saúde, que enviou a planilha aí, que eles possam acompanhar de perto e botar em dias, porque o trabalhador é digno do seu salário. Se a prefeitura está retendo tudo isso, recebendo esses valores e deixando para fazer outros assuntos depois no Sambarilove por aí, porque Caracaraí é uma cidade campeã, tá bom? Em atraso. Muitos funcionários reclamam constantemente de atraso de pagamento. 99116-1059, você pode mandar uma mensagem para a gente dizendo como é que está a sua rua, o seu bairro, fica à vontade. Nós vamos falar hoje, eu não sei se o esgoto estourado lá do Cidade Satélite foi resolvido, como a menina falou anteontem para nós aqui, se não estiver me acompanhando, quiser falar para a gente se foi resolvido o esgoto estourado, porque eu tenho mais notícias sobre esgoto estourado aqui no programa. Tem aí uma situação do esgoto estourado, né? Moradores denunciam esgoto estourado há quase 2 meses na residencial Vila Jardim. Aqui é constante nesse Vila Jardim, de esgoto estourado. O que, é que está acontecendo na Vila Jardim? A CAE tem que dar enviar uma nota falando o que está acontecendo. Moradores do bloco Jatobá, no residencial Vila Jardim Boa Vista, denunciaram um vazamento de esgoto, persiste há quase 2 meses, causando mau cheiro, acúmulo de água suja e proliferação de mosquito na região. Segundo um dos moradores, diversas tentativas de solicitar providência já foram feitas, mas o problema continua sem solução. No Vila Jardim, no bloco Jatobá, essa situação vai completar 2 meses com esse esgoto vazando. Mau cheiro e constante que mosquito e que mais tem por aqui. Ligamos para a CAE, para a Vigilância Sanitária, mas ninguém atende, nem político, para pedir voto. Aqui o povo sempre aparece. Desabafou. Pode aguardar, papai. Pode aguardar, porque a partir do mês de agosto, ou se não já estamos andando por aí, café vai ser do melhor. Tá bom? Meu amigo, de 16 já começar a fazer movimento, mas tô andando. Os moradores cobram a resposta da Companhia de Águas e Esgoto de Roraima, CAE, das autoridades responsáveis para que o vazamento seja solucionado. Enquanto antes, diante dos transtornos e dos riscos à saúde pública provocada pela exposição do esgoto. Em nota, a CAE informou que uma equipe técnica foi enviada ao local para avaliar a ocorrência, e executar os serviços necessários. A companhia também orientou os moradores dos residenciais Jatobá, Araçá, utilize corretamente a rede de esgoto, evitando descarte de lixo, latas, tecidos e outros materiais do sistema. Segundo a estatal, o descarte irregular desses resíduos tem sido principal causa de extravasamento nos poços de visita, comprometendo o funcionamento da rede coletora e provocando transtorno para toda a comunidade. Roraima 1, a nossa fonte. Você pode mandar mensagem para a gente, um abraço, muito obrigado, tamo aí. Segundo o morador, agora como é que o cara coloca uma lata aqui no esquema do esgoto? E tira aquela tampa? Como é que joga coisa ali? Acho que deve tirar e jogar, porque para colocar com aquele ralinho ali não coloca, né? É meio complicado, mas se a CAE está dizendo que é especialista na área, ela já tem encontrado esse tipo de coisa lá por dentro. Se os moradores puderem zelar também, por isso é importante. Faça a sua parte, que com certeza a CAE também vai fazer a parte dela, né? Cada um fazendo a sua parte, esse Brasil fica melhor. Você não pode só inaugurar a ponte que não existe. Não pode. É?
Só não pode fazer algumas coisas que não existem, né? É, por exemplo, água no Nordeste, o povo aguardou e o presidente da República disse, olha, o rapaz disse que a água está vindo aí, daqui para meia-noite ela chega por aqui. É verdade? Mas isso é brincadeira com o povo, isso é brincar com o povo. Aí você vai lá numa pesquisa do estado do Maranhão, 64% vota no PT.

0: Mas aí você pode uma hora dessa lá, que todo mundo está sentado na porta, conversando, jogando dominó, baralho, assim, todo mundo, ninguém quer trabalhar. Todo mundo quer receber Bolsa Família, né? 99116-1059. E vamos lá, Cabiriano, com o programa 1825. Daqui a pouco, na sede nacional, nós temos culto. Temos mais informação para você, internauta. É multada em 53,2 mil por divulgar pesquisa eleitoral irregular. O Tribunal Regional Eleitoral de Roraima condenou uma usuária de rede social a pagar uma multa de R$ 53.205 por divulgar conteúdo com características de pesquisa eleitoral, sem registro prévio exigido pela legislação durante a eleição suplementar. De acordo com a decisão do juiz auxiliar Breno Coutinho, relator do processo, a publicação divulgada em perfis de Facebook, Instagram, apresentava percentuais atribuídos a candidatos, gráficos de barra e expressão de votos válidos, elementos que caracterizam uma pesquisa eleitoral. No entanto, o material não possui registro no sistema de registro de pesquisas eleitoral, requisitos obrigatórios para o uso e divulgação pública. Na análise do mérito, o magistrado concluiu que a publicação não poderia ser considerada uma simples enquete ou manifestação de opinião, justamente porque reproduzia elementos típicos de uma pesquisa eleitoral, capazes de transmitir ao eleitor a impressão de um levantamento estatístico oficial. A decisão também esclarece que a quantidade de seguidores ou alcance da postagem não afaste a irregularidade segundo o atendimento aplicado no processo. Basta que o conteúdo seja divulgado publicamente sem registro exigido para que haja violação da legislação eleitoral. O relator destacou ainda que a liberdade de expressão não autoriza a divulgação de conteúdo que representa a aparência de pesquisa eleitoral sem cumprimento das exigências legais prevista para garantir a transferência e a confiabilidade ao processo eleitoral. A legislação eleitoral determina que toda pesquisa destinada ao conhecimento público deve ser registrada previamente na Justiça Eleitoral. A exigência permite que as informações serão sobre metodologia, contratante, período de realização e demais dados técnicos sejam disponíveis para consulta, garantindo transparência e segurança aos eleitores. Folha de Boa Vista, a nossa Foge. A coisa tem que ser segura, porque muitas vezes é um leitinho que está entrando na mamadeira, tá bom? É uma papinha que está correndo por aí e faz esse tipo de pesquisa, né, mano? Faz esse tipo de pesquisa para ajudar. Esses blogueiros são cheios de sambarilove por aí. Muito, muito dinheiro de candidato que recebe, um puxa para um lado, um puxa para o outro. E a gente vê isso aí. E a gente tem que ter muito cuidado com esse tipo de informações que não são verdadeira. 18 horas e 28 minutos, é daqui a pouco na sede nacional, nós temos culto. Eu vou já chamar o intervalo, mas após o intervalo nós vamos trazer o ex-presidente do INSS, usava pizzaria para lavar dinheiro da propina, diz Polícia Federal. Eu vou chamar o intervalo, no segundo bloco a gente traz mais informação no Feição.
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0: estamos de volta, 18h31, tá bom? Daqui a pouco, na sede nacional, nosso presidente faz, presidente pastor Isamar Ramalho, convida você, sua família, para o grande culto Quarta de Milagres, esse ano, nova campanha hoje com o tema, não te mandei eu? É uma pergunta, olha, o Senhor está dizendo, não te mandei, porque tu está parado, fazendo o quê? Até agora não conquistou porque está parado? Quando Deus fala para Josué, ele mandei, eu te esforça, te dê bom ânimo. Vai, atravessa, vai conquistar a terra. Está parado por quê? Muitas vezes Deus está nos dando novas oportunidades. A primeira coisa que ele deu, lhe colocou no mundo. A segunda, lhe deu saúde. E está parado por quê? Aí eu quero conquistar, mas está parado por quê? Vai aguardar a Bolsa Família? 9916-1059, mande para nós. Então, o tema hoje, não te mandei eu, é o tema da nossa nova campanha na sede nacional da De Brasil, a partir das 19h30, só importa o seu credo, importa a sua fé, milagre que você precisa, Deus tem. Alô, pastor Daniel, aquele abraço, muito obrigado pelo carinho, muito obrigado pela audiência, o programa Fé em Ação, tá bom? Abraço, muito obrigado. É, meu amigo, tá saindo nos grupos tudinho aqui, ó, meu Deus do céu. Beleza, você que está com a gente. É um negócio complicadíssimo. Meu amigo Gilson, um abração. Muito obrigado, tô ligado no Feação, meu amigo Gilson Ribeiro, homem ganhador do voucher da pizzaria do Isavento. E aí, Gilson? Bacana a pizza, foi lá, tranquilo, levou para casa. Pizza grande, mais um refrigerante de um litro, tá? Aqui no Feação é assim, tá bom? Acaba ganha na hora. Um abraço, muito obrigado. Muito obrigado pelo carinho, obrigado pela audiência ao programa Fé em Ação, tá bom? Olha, é muito difícil, e essas informações que a gente tem, né? Quando passa para o lado pastoral, né, irmã? É difícil, né? A gente tem que estar orando a cada dia, porque a Bíblia diz que aquele que está de pé, cuide para que não caia. E estamos aí com uma matéria no G1 muito pesada, falando aí de um casal de pastores, e a gente fica muito preocupado com isso, porque Jesus está voltando, ele diz que, ai daquele que gera o escândalo, né? E próxima vinda do Senhor, isso tudo vai acontecer, nós temos que estar orando a cada dia, a gente não fazer comentários com isso, não, a gente tem que começar a olhar para nós mesmos, cada um, olhar para você mesmo, olhar para cada um, sabemos que é muito delicado o assunto, é muito delicado, está no G1 essa matéria, de um casal de pastores, a gente vai continuar orando, tá bom? Tanto pelas vítimas, tá bom? Que foram aqui tanta coisa, como também por esse homem, essa mulher, que Deus toca o coração, porque quem faz esse tipo de coisa, se realmente é verdade, são denunciados, se são denunciados, mano, é difícil, não, uma matéria muito chocante, que está aqui no G1, traz aí, vamos estar orando, tá bom? Por essas vítimas, o que aconteceram, porque como é que uma criança dessa é abusada, como é que ela vai viver daqui para frente, a frustração dela, como ela vai viver para frente, um adolescente também dessa forma, principalmente quando você tem confiança em um casal, em um homem que se coloca à disposição, por isso que hoje, muitas vezes as pessoas começam, e aí isso que o inimigo quer, para que as pessoas não tenham, o pastor não tenha mais credibilidade, você olha para um e acha que todo mundo é igual. Mas aí, continua, aquele que permanecer na fé, ganhará a salvação, tá bom? Aí, e os escândalos, quando ele fala de escândalo, escândalo acontece dentro mesmo, para que muitas pessoas venham a se esfriar espiritualmente, mas nós temos, nossa fé tem que estar conectada no Senhor. O homem é cheio de falha, tem suas falhas, mas não podemos ter a visão focada para no homem, não. Nosso foco é Jesus, claro, que obedecemos nossos pastores, e nossos pastores estão com as mãos estendidas sobre cada um de nós. Então aí é muito difícil essa situação, que é a matéria que vem muito pesada no jogo. Eu quero trazer essa matéria aqui que fica meio complicado para mim falar, mas muitas vezes as pessoas vão entender, tá bom? Vão entender o que eu estou falando, e a gente só tem a estar orando e não dizendo, olha, eu a partir de agora, não esqueça isso, tá bom? Você tem que buscar pastores sérios, comprometidos, fiéis a Deus, tá bom? Que Deus venha dar saúde a cada um de nós, espiritualmente, principalmente. Eu estou falando de saúde espiritual. Porque muitas vezes, num momento desse, o cara fica... Quem não é firme na fé pode desistir, tá bom? Aponta todo mundo, começa a apontar todo mundo. Você não pode apontar, tá bom? Não, você tem que olhar e orar, primeiramente. O importante é orar. 18 horas e 36 minutos, ex-presidente do INSS usava pizzaria para lavar dinheiro de propina, diz a PF. Indiciado pela Polícia Federal por corrupção passiva, lavagem de dinheiro e a participação em organização criminosa, o ex-presidente do Instituto Nacional do Seguro Social, INSS, Alessandro Antônio Stefanato, usava o código forno para tratar com operadoras. Com operadoras financeiras da fraude dos descontos em aposentadorias, ocultação de propinas por meio de empresa de fachada, entre elas uma pizzaria. Procurada pelo Estadão, a defesa do Stefanuto disse que não teve acesso ao relatório de indiciamento. O espaço está aberto para as manifestações. Apelidado de italiano pelos alvos da operação sem desconto, Stefanuto recorria ao código para indicar que era o momento de esquentar o dinheiro do esquema, segundo a Polícia Federal. Isso significa que os cheques emitidos pela organização criminosa poderiam ser compensados sem despesas, sem despertar suspeitas. Em uma conversa em 4 de outubro de 2022, Stefanuto disse que o Cícero Marcelino de Souza Santos, um dos principais operadores financeiros do trauma, quando puder usar o forno, me avise quando puder usar. No relatório do indiciamento, a PF destaca a relação de proximidade entre os dois e se refere que Cícero como grande amigo, enquanto chamava o irmão pelo operador. Para os investigadores, as mensagens e os encontros presenciais reforçam o indício de recebimento da propina e levava o dinheiro por meio de cheque. Segundo a Polícia Federal, Stefanuto utilizava terceiros para ocultar o recebimento das vantagens indevidas, que teria alcançado 250 mil por mês após assumir a presidência do Instituto Nacional de Seguro Social, INSS. Em 10 de outubro de 2022, Cícero pede, Stefanuto, que me veio no nome da empresa Forno para eu que organize aqui para que eu possa mandar lá hoje. A resposta do ex-presidente do INSS escreve: o forno é para a lacadora? O forno é para a locadora? Em referência, segundo a Polícia Federal, a empresa de fachada é K-Locadora. Outros 2 dias depois, Cícero reclama que colocaram no forno antes do tempo a pizza. Entendeu? Para a Polícia Federal, a conversa mostra que os 2 cheques haviam sido entregues antes, tá bom? Mas apenas um devia ter sido compensado. Vem ação, boa noite. Povo fala, Ronidão do Lotação, a paz do Senhor. Paz do Senhor, Ronil.
1: A paz do Senhor, pastor.
0: Tudo bem com o senhor?
1: Graças a Deus, tudo tranquilo. Mais um término de trabalho.
0: Ronildo, eu estava preocupado, porque o senhor não estava participando. Eu disse: será que já deram uma mamadeirinha pro meu amigo Ronildo?
1: Não, pastor, aqui não tem mamadeira não. Aqui nós falamos a verdade.
0: É?
1: Falar a verdade, na S4 ali, pastor, começaram a fazer o asfalto e pararam ali perto do sinal da 21 com S4.
0: Não.
1: Já tá mais de duas semanas as máquinas tudo paradas ali. Eu não sei o que aconteceu. Não sei se estão pagando o salário dos operadores de máquina. Se não tiver, pode deixar que a gente vai lá. A gente pega uma rotação aí, vamos lá terminar o resto do asfalto, pastor.
0: Ronildo, vamos começar do começo. A S24 é aqui agora Felino Barbosa Monteiro, né?
1: É a S4, pastor. É a Nazaré Filgueiras.
0: A S4?
1: A Nazaré Filgueiras. Eles fizeram, começaram a fazer.
0: Ah.
1: Aí pararam ali depois do sinal da 21. Sentido ali que é N11.
0: Ok. Então, começaram da onde? Começaram do começo aqui? Foi na Nazaré Figueiras?
1: Lá do final, lá da Fé Viva, começaram pra Taiteve ali. Aí fizeram um lado, fizeram outro, aí agora pararam. Não sei por que aconteceu que pararam. Acabou o asfalto, será, pastor?
0: Não sei, Ronildo. E... não é porque tá chovendo, não, Ronildo?
1: E, pastor, outra também ali na Avenida Brasil, ali na BR-174, ali, tá tudo pronto para receber o asfalto, não fizeram asfalto. Tá começando a esburacar lá. Será que eles vão esperar esburacar lá o local lá daqui? Vai até a Quinto DP para refazer de novo, para ganhar mais madeira? Não acredito não, pastor.
0: Aonde é?
1: Na BR-174 ali, aquele trecho do Quinto DP que vai até a Coca-Cola ali. Começaram a fazer, aí tá começando a esburacar, pastor. Se eles vão querer...
0: Interditaram ali, não foi, Ona?
1: Já falei de novo? Pois é, mas tá passando agora ali de novo, tá passando. E não sei porque se acabou o asfalto, ou se os engenheiros não estão recebendo o dinheiro deles. Queria saber da prefeitura aí, do DENIT aí, quem faz ali.
0: Não é parte DENIT ali. Não, a cidade aí já não é DENIT, né? Ali também não é porque não, já...
1: É a prefeitura, né?
0: É a prefeitura, então vamos chamar aqui a Secretaria de Obras e de Infraestrutura do município, a empresa responsável por esse asfalto aí da Nazaré Filgueiras e também da onde é a outra aí?
1: A BR 174 ali, aquela parte ali do Distrito Industrial.
0: Também ali.
1: Pega do Quinto DP até a Coca-Cola ali, a saída da Coca-Cola ali.
0: Mas é na BR mesmo, né?
1: É, não, tem a BR lá do outro lado e tem aquele trecho que vai do Quinto DP, que eu tô lhe falando. É, fica... é, grudado ao viaduto ali, do lado direito de quem vai.
0: Certo. Vamos chamar aí quem é o responsável por essa obra aí, para dar um retorno pro povo, porque o povo paga seus impostos e diz, começa a fazer a obra e depois para, né, Onido?
1: É, pastor. Ei, pastor, outra situação também ali na Avenida Estrela d'Alva ali, depois do DP, sentido quem vai ali pro Senador Nilo Campos, ali na S2.
0: Sim.
1: É, tem um trecho ali perto do posto Ipiranga. E tem um buraco ali, pastor. Eles fizeram, eles tamparam o buraco, só que com o tempo o carro vai passando, vai ficando... ficou tampado, mas porém ficou tipo aqueles quebra-mola ao contrário, aquela lombada ao contrário.
0: Sim.
1: E ali tá muito perigoso, pastor. Ali quem vem do Senador Hélio Campos, sentido Raia do Sol, tem que desviar daquele buraco ali, ali qualquer hora vai causar um acidente ali.
0: É, vamos chamar aqui a atenção a Prefeitura, Secretaria de Obras, tapa buraco, que resolva, dê uma solução pro povo, né, Ronildo?
1: É, ali é perigoso, pastor, porque o horário de pica ali é muito trânsito, é muito fluxo de veículo ali, e aí, às vezes, o cara pode ver desapercebido, principalmente motoqueiro, que tá tampado com asfalto, pastor. Porém, com a passagem dos carros, ela afundou. Aí tá perigoso, que quem vem de moto, se não prestar atenção, passa ali por cima e aí pode cair ali, porque o buraco tá muito grande ali.
0: Tá certo, meu amigo Ronildo. Tudo tranquilo, né, Ronildo? E o Márcio, tudo tranquilo, né?
1: Graças a Deus, a Argentina aí, mais uma final, né, pastor?
0: É assim, se jogar com força, com vontade, ganha. A Inglaterra tava ganhando o jogo, poderia ter matado o jogo, recuou o time, botou o zagueiro, faltando 5 minutos para terminar das prorrogações lá no acréscimo e botou o jogador de frente. Pra quê? Por que não botou jogando aí?
1: Tomou a virada. Tomou a virada, né? E aí é difícil.
0: Aí vai jogar agora domingo, Espanha e Argentina. Qual é o placar do jogo, Anildo?
1: 2-1 pra Espanha.
0: Então a Espanha leva, né?
1: Espanha vai ser campeã. Vai ser campeã, porque se a Argentina for campeã, vai ser tetra, né?
0: É, vamos torcer pra Espanha, né? Tá certo, meu amigo Anildo. Um abraço, viu?
1: Um abraço, pastor.
0: Obrigado, meu amigo Ronildo, lotação, um abração, muito obrigado. Meu amigo Francisco Rodrigues comigo na audiência do programa, aquele abraço, muito obrigado. Irmã Silvânia lá no Calmé, mãe, o Francisco Rodrigues, fale comigo.
2: Ah, estou na escuta desse programa, mais uma vez, que Deus abençoe esse programa, o senhor, toda a família, toda a Rádio Parém, todos estão escutando esse programa, minha esposa que não está aqui hoje, ainda está trabalhando, mas estou participando, que Deus abençoe, tá? E que Deus sempre cuidar de todos nós, né? Aí, pastor, né? Olha o jogo aí, olha o jogo. Amanhã, que Deus abençoe todos nós. Amém. O jogo amanhã para poder, para domingo, né, pastor? Para as pessoas participarem aí, né? Tá bom?
0: Irmão, quer saber se tem sorteio. Estou esperando o próximo. É bom, tô ligado. Muito boa, meu pastor. Estou esperando o próximo. Vamos ver se a gente consegue aí alguma coisa aí na sexta-feira para a gente sortear aqui, né? Vamos lá. 18 horas e 46 minutos. Logo mais na sede nacional nós temos culto. Não importa o seu credo, importa a sua fé. O milagre que você precisa, Deus tem. Logo mais, 19 horas e 30 minutos. Nosso presidente, pastor Isamar, convida você, sua família, para o grande culto na sede nacional a partir das 19 horas e 30 minutos. Hoje com um novo tema, tá bom, Danilo? Um novo tema aí na sede. Tá bom, você com a sua família, são os nossos convidados, todo especial. O grande tema hoje, não te mandei eu, tá bom? Então aí, ó, você tá parado por quê? Tá fazendo uma pergunta, tá parado por quê? Eu te mandei você e você tá parado por quê? Por que tá parado? Por que não foi? Tá bom? Hoje, 19h30, sede nacional, grande culto, tá bom? Vamos caminhando com fé em ação? Aqui já também, nós temos aí casal de pastores indiciado por crimes sexuais contra adolescente. Está também na Folha de Boa Vista, vem destacando isso, é complicadíssimo demais. Quando fala de pastor, a gente fica preocupado, porque é o nome do pastor. Chega aí, Nivaldão! Nivaldão, chega comigo, entrando na área por aqui. Fala, Nivaldo!
3: Estou. Eu trabalho aqui bem pertinho dessa obra. Todo dia eu vejo essa obra aqui, nessa obra que o Ronildo está falando aí. Aqui, eles estão fazendo... eles estão colocando meio-fio, né? Estão fazendo aquela passarela todinha que já estão colocando, como é que se diz? O cimento, entendeu? Estão colocando cimento numa passarela, na divisão entre as duas pistas, entendeu? Essa aqui que o Ronil tá falando aqui, que fica perto do 5º DP, que é perto aqui dessa transportadora Bertolini, entendeu? Eu passo aqui todo dia, a empresa está trabalhando, é uma empresa que presta serviço para o Estado. Essa empresa, essa obra, eu já denunciei ela já, entendeu? Eu só estou só esperando concluir para me pegar o vídeo velho e botar o vídeo novo que eles estão concluindo, mas eles estão trabalhando. A outra situação, pastor, é a respeito que hoje... Eu parei um pouquinho lá em casa e fui assistir um pouco da TV Câmara, né? Câmara Federal, né? Pastor, hoje eu tirei o chapéu para os 380 hoje deputados que hoje estavam presentes lá na Câmara, né? E hoje eu vi um pastor do PSOL, né, colocando em votação hip e hop como manifestação cultural nacional.
0: É,
3: pastor,
0: isso.
3: Eu queria saber aonde é que tá os nossos parlamentares a nível nacional. Cara, parece que essas pessoas que foram eleitas para fazer projetos, lutar para beneficiar a população, aí estavam discutindo para

0: Eu hoje, olha aí, pastor, aí, rapidinho aí, se eu vejo aí, só rapidinho a foto que eu tirei hoje lá em casa, lá e mostrando. Porque eu gosto muito de. Eu sou apaixonado pela política, pastor. Gosto muito de política, não de politicais, da política.
1: Valeu, meu amigo Nivaldo, muito obrigado. Eu concordo plenamente com o meu amigo Nivaldo. Tantos projetos que tem para ser feito nesse país, tantas coisas que tem que ser feito de bom para a população, vem um deputado apresentar projetos sobre hip-hop. É complicadíssimo, não tem nada para fazer, não tem projeto nenhum para apresentar para o povo. E aí o povo elege gente dessa forma aí, a gente elege, né? 18h52, eu vou embora, tá bom? Mas amanhã, se Deus permitir, estamos de volta na Parente FM, na Rádio Nossa Voz, com mais um programa Fé em Ação. Quero agradecer você pelo carinho, quero agradecer você pela audiência e lhe faço o convite para amanhã. A partir das 18 horas estamos de volta amanhã. O programa Fé em Ação, trazendo muitas informações, com a sua participação, você pode interagir com a gente. Forte abraço, uma ótima noite, com Deus na frente, a vitória certa. A partir das 20 horas tem transmissão do culto Quarto de Milagres aqui pela Parente FM. Boa noite, a paz do Senhor, com Deus na frente, a vitória certa.

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0: 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As notícias do governo federal que movimentaram o país no dia de hoje.
1: Olá, boa noite.
2: Boa noite para você que nos acompanha em todo o país.
1: Quarta-feira, 15 de julho de 2026.
2: Vamos ao destaque do dia na Voz do Brasil.
1: Vacinação em gestantes.
2: Imunização de grávidas pelo SUS reduziu casos graves de bronquiolite em bebês menores de 6 meses.
1: Os dados são do Ministério da Saúde. Natália Koslick.
3: Até agora, mais de 1.200.000 doses da vacina contra a bronquiolite foram aplicadas no país.
2: Você vai ouvir também prova de vida.
1: Quem precisa fazer comprovação no INSS está recebendo aviso do governo federal.
2: Fique atento, a mensagem não solicita dados do cidadão. Márcia Fernandes.
4: Não são enviados links, nem são solicitados dados como CPF ou endereço.
1: E ainda, novas regras de publicidade para bets começam a valer sexta-feira.
2: Está proibida a veiculação de análises sobre eventos esportivos que induzam a realização de apostas.
1: Também está vedada a divulgação para crianças e adolescentes. Nazi Brum.
5: Entre as principais regras da portaria publicada no último dia 10 está a divulgação de advertências ao apostador sobre os riscos de apostas online.
2: Hoje, na apresentação da Voz do Brasil, Mariana Jungmann e Luciano Seixas.
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2: A vacinação de gestantes no SUS contra bronquiolite reduziu pela metade os casos graves da doença em bebês.
1: Os dados foram publicados esta semana pelo Ministério da Saúde.
2: Essas e outras vacinas presentes no esquema vacinal das gestantes ajudam a evitar internações e óbitos de mães e de seus bebês.
3: A vacina contra o vírus sincial respiratório, principal causador da bronquiolite, protege o bebê ainda durante a gestação até os primeiros meses de vida. É esse o período em que o risco de complicações respiratórias é maior. A obstetra Michele Egídio explica como funciona o mecanismo de imunização nessa fase da vida.
6: Vai passar anticorpos para a criança, mas não necessariamente ela vai conseguir impedir que a criança não tenha doença, mas vai impedir as formas mais graves, as que exigem internação. Então a criança já vai ter algum tipo de imunidade ao vírus, então vai ter uma doença um pouco mais leve do que normalmente ela teria se a mãe não tivesse se vacinado.
3: Disponível na rede pública desde dezembro, a vacina contra bronquiolite é indicada a partir da 28ª semana de gestação. Assim que completou o tempo necessário, a técnica de enfermagem Fernanda Larissa da Silva compareceu a uma unidade básica de saúde para garantir sua proteção e de sua bebê.
7: Essencial, tanto para mim quanto para a criança. Não ter que ficar indo direto ao hospital e a saúde dela está íntegra, a minha também.
3: Até agora, mais de 1.200.000 doses da vacina contra a bronquiolite foram aplicadas no país. De acordo com dados publicados essa semana pelo Ministério da Saúde, a vacinação de gestantes no SUS levou à redução de 52% dos casos graves da doença entre bebês com menos de 6 meses. O calendário vacinal de gestantes contém ainda outros

0: imunizantes, como destacou a diretora substituta do Departamento do Programa Nacional de Imunizações, Ana Catarina de Melo Araújo.
1: Nós temos a vacina DPTA, que é a vacina que protege para coqueluche. Ela deve ser realizada a partir da 20ª semana de gestação. A vacina hepatite B, que é uma vacina que nós fazemos desde a infância, mas existem ainda algumas gestantes que não receberam. Então, é importante receber a vacina contra a influenza, que ela é anual, e a vacina também da Covid-19. Então, são doenças que, quando acometem as grávidas, elas têm um comprometimento importante, levando à internação e óbito.
0: Caso a gestante tenha perdido alguma das doses no tempo recomendado ou tenha quaisquer outras dúvidas, basta procurar a unidade de saúde mais próxima de casa com a caderneta em mãos para verificar sua situação junto aos profissionais de saúde. Reportagem Natália Koslick.
2: E neste mês, a saúde bucal também está em pauta.
3: É o Júlio Neon, que alerta para os cuidados diários e prevenção de doenças bucais.
2: O Sistema Único de Saúde oferece atendimento básico e especializado.
4: O Júlio Neon chama a atenção para a importância dos cuidados com a saúde bucal e da prevenção de doenças. Entre as principais recomendações estão escovar os dentes com creme dental fluoretado pelo menos 3 vezes ao dia, usar fio dental diariamente, reduzir o consumo de alimentos com alto teor de açúcar, evitar o uso de produtos derivados do tabaco e moderar o consumo de bebidas alcoólicas. Também é indicado procurar atendimento odontológico sempre que houver sinais, como dor persistente, feridas na boca que não cicatrizam, sangramento nas gengivas ou dificuldade para mastigar. Pessoas que utilizam próteses dentárias devem manter a higienização adequada e realizar acompanhamento periódico. Quem precisar de atendimento odontológico pelo SUS deve procurar a unidade básica de saúde mais próxima de casa. Quando necessário, o paciente será encaminhado para atendimento especializado, conforme a organização da rede de saúde do município. Graziela Mendonça, para a Voz do Brasil.
3: Você já ouviu falar em soroterapia? A técnica consiste na aplicação de vitaminas e outras substâncias diretamente na veia de pessoas saudáveis.
2: E é usada em casos de desidratação ou em casos em que a pessoa não consegue receber nutrientes pela alimentação.
3: Mas tem gente buscando tratamento para aumentar energia e até rejuvenescimento.
2: Cuidado com essas promessas milagrosas de detox ou imunidade instantânea que aparecem na internet.
3: A Anvisa alerta: nenhuma evidência científica comprova esses benefícios.
5: A Agência Nacional de Vigilância Sanitária, Anvisa, alerta que a soroterapia não substitui tratamentos médicos nem oferece benefícios comprovados para aumentar a imunidade, rejuvenescer, promover desintoxicação ou melhorar o bem-estar de pessoas saudáveis. O procedimento só deve ser realizado em casos com indicação clínica e sob orientação de profissional habilitado. A soroterapia consiste na aplicação de vitaminas, nutrientes e outras substâncias diretamente na veia. Segundo a Anvisa, esse tipo de tratamento é indicado apenas em situações específicas, como pacientes desidratados, internados ou que não conseguem receber nutrientes pela alimentação. A agência também chama a atenção para os riscos do excesso de vitaminas, que pode provocar náuseas, vômitos, dores de cabeça e alterações no funcionamento do fígado e dos rins. A Anvisa esclarece que não existe cosmético injetável. Produtos aplicados por injeção devem ser aprovados como medicamentos ou dispositivos médicos. Claudimário Carvalho, para a Voz do Brasil.
2: A Previdência Social vai realizar atendimentos em todo o país nesse fim de semana.
3: O serviço será destinado à realização de perícias médicas e avaliações sociais, etapas obrigatórias para concessão de benefícios.
2: Ao todo, são 20.900 vagas em todo o país.
3: Para ser atendido, o cidadão precisa agendar pelo site ou aplicativo Meu INSS ou por ligação para a Central 135.
2: Mais informações em gov.br/INSS.
3: Vamos falar agora de um dos serviços do INSS, a prova de vida.
2: Ela é feita de forma automática por meio de informações das bases governamentais.
3: Mas os beneficiários que não foram identificados estão sendo informados por meio de mensagens de WhatsApp enviadas diretamente pelo governo federal, que precisam fazer a comprovação de vida.
2: E um aviso importante: o Instituto não envia mensagens solicitando CPF, telefone, reconhecimento facial ou qualquer outro dado pessoal para a realização da prova de vida.
6: A prova de vida do INSS é um procedimento para confirmar que o beneficiário de aposentadoria, pensão ou outro benefício continua vivo. Com isso, são evitados pagamentos indevidos. Hoje em dia, a prova de vida é feita de forma automática, cruzando a base de dados. Mas se o beneficiário não for identificado nesse cruzamento, ele é avisado que deve fazer a prova de vida por meio de mensagem de WhatsApp. A autenticidade da informação é garantida por um selo azul de conta verificada. O banco que paga o benefício também envia notificação pelo aplicativo ou pelo extrato bancário. Mas é preciso ter atenção. A mensagem enviada apenas comunica da necessidade da realização da comprovação de vida. Não são enviados links, nem são solicitados dados como CPF ou endereço. Como ressalta a presidente do Instituto Nacional do Seguro Social, INSS, Ana Cristina Silveira.
7: O INSS não liga, não envia servidores à casa dos beneficiários e nunca solicita dados pessoais, senhas ou qualquer tipo de pagamento para realizar a prova de vida. O Instituto também não pede CPF, endereço, dados bancários, nem envia links para atualização cadastral.
6: Para fazer a prova de vida, basta comparecer à agência bancária onde recebe o benefício, levando um documento oficial com foto. Não é preciso ir numa agência do INSS. Em caso de dúvida, procure os canais oficiais no telefone 135 ou pelo site meu.inss.gov.br. Reportagem Márcia Fernandes.
3: Começou hoje o pagamento do sexto lote do abono salarial.
2: Saiba quem tem direito e como consultar o benefício.
8: Cerca de 4,3 milhões de trabalhadores podem receber, a partir desta quarta-feira, 15 de julho, o sexto lote do abono salarial referente ao ano base de 2024. O valor do benefício varia de R$ 136 a R$ 1.621, de acordo com o número de meses trabalhados com a carteira assinada em 2024. Tem direito ao abono quem está inscrito no PIS/PASEP há pelo menos 5 anos, recebeu remuneração média de até R$ 2.766 por mês em 2024, trabalhou com carteira assinada por no mínimo 30 dias no ano base e teve os dados corretamente informados pelo empregador no E-Social. Os trabalhadores podem consultar se têm direito ao benefício, o valor e a forma de pagamento através da Carteira de Trabalho Digital ou no portal gov.br. O valor ficará disponível para saque até 30 de dezembro de 2026. Por decisão judicial, trabalhadores dos municípios mineiros de Juiz de Fora, Ubá e Matias Barbosa também recebem o benefício nesta quarta-feira. Em caso de dúvidas, o atendimento pode ser feito pelo telefone 158, nas Superintendências Regionais do Trabalho e Emprego ou pelos canais oficiais do Ministério do Trabalho e Emprego. Thaís de Araújo, para a Voz do Brasil.
3: O setor de serviços atingiu 1,9% de janeiro a maio deste ano, frente a igual período do ano passado.
2: É o que mostram dados divulgados hoje pelo IBGE.
9: Esse indicador mostra o ritmo de atividades no dia a dia do país, como serviços de transporte, tecnologia, restaurantes e hotéis. Na comparação com maio do ano passado, o crescimento foi de 0,4%. No acumulado de janeiro a maio, na comparação com o mesmo período do ano passado, o resultado mostra um avanço de 1,9%. Nesse mesmo indicador, acumulado de janeiro a maio, o destaque positivo ficou com o setor de informação e comunicação, que subiu 6,2%. Já o acumulado nos últimos 12 meses ficou em 2,6%. E na comparação direta de maio com o mês anterior, o segmento de tecnologia não teve variações, mas outras atividades conseguiram crescer e ajudaram a assegurar o ritmo do setor, como detalha o gerente da Pesquisa Mensal de Serviços, Rodrigo Lobo.
10: No campo positivo, os profissionais administrativos e complementares lideraram os ganhos, impulsionados pela parte de agenciamento de espaços de publicidade, serviços de engenharia e locação de automóveis. O segundo impacto positivo em termos setoriais ficou com os serviços prestados às famílias, que avançaram 0,2%, impulsionado pela parte de restaurantes.
9: O volume de serviços no Brasil recuou 0,4% em maio, após ter registrado alta de 1,1% em abril. Reportagem Luciana Colares de Holanda.
3: A projeção de crescimento da economia brasileira para este ano se manteve em 2,3%, segundo o novo boletim macrofiscal apresentado hoje pelo Ministério da Fazenda.
2: Dentre os fatores externos que devem contribuir para a projeção estão a retomada dos conflitos entre Estados Unidos e Irã e a instabilidade dos preços do petróleo e a possibilidade de novas pressões sobre a inflação global.
3: A equipe econômica também revisou a expectativa para a inflação deste ano.
2: A estimativa passou de 4,35% para 5,1% em 2026, enquanto a projeção para 2027 foi ajustada de 3,5% para 3,6%.
3: De acordo com o boletim, a principal pressão continua vindo da alta dos alimentos e do setor de serviços.
2: A secretária de Política Econômica, Débora Freire, destaca como a instabilidade no mercado externo impacta a atividade econômica brasileira.
11: Basicamente, continuamos no cenário de desafio global da crise do petróleo, que tem gerado aí impactos generalizados sobre inflação e crescimento. Para o cenário de PIB, estamos mantendo a projeção de crescimento em 2,3%.
3: Estão abertos até amanhã editais da Conab para aquisição de alimentos destinados à população em situação de insegurança alimentar e nutricional.
2: São produtos como açúcar, arroz, café, carne bovina, feijão, fubá, óleo e farinha.
3: Ao todo, serão adquiridas mais de 800 toneladas de alimentos.
2: Esse volume será disposto em cestas, para então ser entregue à população, como explica Ana Rita da Costa Pinto, superintendente de abastecimento social da Companhia Nacional de Abastecimento.
12: Por meio desses editais, a Conab vai receber propostas de organizações da agricultura familiar que tenham interesse em fornecer esses alimentos. Com o recebimento dessas propostas, será possível montar mais de 37 mil cestas de alimentos nas unidades armazenadoras da Conab em Mato Grosso, Mato Grosso do Sul, Rio Grande do Sul, Santa Catarina e Paraná. E também vamos conseguir adquirir cestas já montadas, mais de 21 mil cestas já montadas.
3: As compras serão executadas pela plataforma Contrata Mais Brasil, com resultado previsto ainda para este mês.
2: A portaria que regulamenta a publicidade das casas de apostas online, as bets, entra em vigor no próximo dia 17.
3: Entre as mudanças está a proibição de utilizar estratégias ou análises sobre eventos esportivos para induzir a realização de apostas.
2: Também está vedada qualquer divulgação direcionada a crianças e adolescentes.
3: A fiscalização será feita pela Secretaria Nacional do Consumidor, do Ministério da Justiça e Segurança Pública.
13: A portaria conjunta dos Ministérios da Fazenda e Justiça e Segurança Pública é voltada para os agentes operadores de apostas de cota fixa, ou seja, as casas de aposta online, as chamadas bets. A norma estabelece que a publicidade das bets autorizadas a funcionar no país deve seguir os princípios do jogo responsável. Ficam proibidas a divulgação de prognósticos e a exibição de apostas premiadas que sugiram a obtenção de lucro fácil, bem como a apresentação da aposta como suposta fonte de renda, como esclarece o secretário nacional de Direitos Digitais, Vitor Oliveira Fernandes.
14: A partir de agora, fica claro que são proibidas veiculações publicitárias que induzam os consumidores a apostarem, que emitam palpites técnicos, como se o ato de aposta fosse uma ciência ou se houvesse algum tipo de estratégia por trás do ato de apostar. Além disso, também fica vedado qualquer tipo de publicidade direcionada ao público de crianças e adolescentes que não podem ter acesso a esses produtos, já que apostas de cota fixas no Brasil são proibidas, terminantemente proibidas para menores de idade.
13: Antes da publicação de qualquer anúncio, as plataformas de internet deverão verificar se a empresa de aposta é autorizada a funcionar.

0: suspensão das atividades por 180 dias e, em casos de reincidência, a cassação definitiva da licença para operar no Brasil. Reportagem Nazi Brum.
1: Restauração ecológica e produtiva da bacia do Rio Doce em Minas Gerais.
2: Estão abertas até 31 de agosto as inscrições de recuperação ambiental na região, após os danos causados pelo rompimento da barragem do Fundão.
1: Os investimentos são do Banco Nacional de Desenvolvimento Econômico e Social, o BNDES, em parceria com o Ministério do Meio Ambiente e Mudança do Clima.
3: O edital Restaura Rio Doce está recebendo propostas até o fim de agosto. Conduzido pelo BNDES, o Banco Nacional de Desenvolvimento Econômico e Social, em parceria com o Ministério do Meio Ambiente e Mudança do Clima, o edital vai selecionar instituições para executar e coordenar projetos de restauração ecológica e produtiva em 12.500 hectares na região da Bacia do Rio Doce. O objetivo é reparar e compensar danos causados pelo rompimento da barragem de Fundão, ocorrido em 2015, em Mariana, Minas Gerais. Serão destinados ao edital 618 milhões e 750 mil reais do Fundo Rio Doce. O gerente institucional do Fundo Rio Doce no BNDES, Guilherme Tinoco, detalha as ações que deverão ser desenvolvidas pelas instituições selecionadas de acordo com o edital.
4: Ele prevê a implementação de ações integradas de restauração ecológica e produtiva, associadas à recuperação de áreas degradadas, à conservação do solo e da água e ao fortalecimento da cadeia produtiva da restauração na bacia do Rio Doce. A restauração ecológica deverá ser realizada através da recomposição da vegetação nativa. Já a restauração produtiva deve se dar por meio de sistemas sustentáveis que conciliem geração de renda e conservação ambiental.
3: As propostas para o edital Restaura Rio Doce devem ser apresentadas até o dia 31 de agosto. Mais informações estão disponíveis no site bndes.gov.br/restaura-rio-doce. Reportagem André de Barros Lima.
2: Jovens de 16 a 29 anos têm até o dia 20 de julho para se inscrever na plataforma Juventude Solidária.
1: A iniciativa oferece vagas de voluntariado em projetos sociais de diversas áreas e, em alguns casos, prevê apoio financeiro aos participantes.
5: Jovens com idades entre 16 e 29 anos interessados em atuar como voluntários em projetos sociais, fiquem atentos. As inscrições para a plataforma Juventude Solidária estão abertas até o dia 20 de julho. A iniciativa incentiva o trabalho voluntário em projetos que beneficiam comunidades de todo o país, especialmente em regiões mais vulneráveis. As vagas são em áreas como educação, cultura, esporte, saúde, assistência social, segurança alimentar e meio ambiente. Dependendo da vaga e do perfil do participante, pode haver apoio financeiro conforme as regras do edital. Quem fala sobre a ação é a secretária nacional de Juventude, Vitória Genuíno.
6: A gente selecionou 1.000 projetos por todo o país e você pode ter a oportunidade de se engajar numa ação social que está acontecendo no território. E os temas são diversos: saúde, comunicação, tecnologia, cultura, direito à cidade. A oportunidade de você se engajar numa ação e, se tiver uma ideia jovem, pode receber uma ajuda de custo de R$300 durante 6 meses, que é o período do edital. E também todo mundo recebe um certificado de participação que vai te ajudar aí no seu currículo, na sua vida profissional.
5: Para participar, basta acessar o portal Brasil Participativo, entrar na página da plataforma Juventude Solidária e preencher o formulário de inscrição. Jovens de 16 e 17 anos precisam de autorização do responsável legal. Reportagem Luciana Vasconcelos.
2: Atenção, estudantes que participaram do processo seletivo do programa Universidade para Todos, o ProUni.
1: Já está disponível a lista de pré-selecionados na primeira chamada para o segundo semestre de 2026.
2: Os estudantes aprovados devem apresentar documentação diretamente na faculdade escolhida.
1: Nesta chamada, o ProUni ofertou mais de 471 mil bolsas de estudos, cerca de 220 mil bolsas integrais e mais de 251 mil parciais.
2: O resultado pode ser consultado no portal de acesso único ao ensino superior.
1: O prazo para comprovar as informações da inscrição começa hoje e vai até o dia 24 desse mês.
2: E essas foram as notícias do governo federal.
1: Uma realização da Secretaria de Comunicação Social da Presidência da República.
2: Com produção da empresa Brasil de

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1: Fique agora com o Minuto do TCU. Em seguida, as notícias do Poder Judiciário e do Congresso Nacional. Boa noite.
0: Boa noite para você e até amanhã.
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4: O Tribunal de Contas da União avaliou o Plano Nacional de Redução de Mortes e Lesões no Trânsito, coordenado pelo Ministério dos Transportes. A auditoria apontou que o programa tem metas importantes, como reduzir pela metade o número de mortes no trânsito até 2030. No entanto, o TCU identificou falhas no planejamento, na gestão de riscos, no acompanhamento dos resultados e na qualidade dos dados utilizados. Segundo a fiscalização, o Brasil registrou mais de 380 mil mortes no trânsito entre 2011 e 2020. Nesse período, os custos sociais e econômicos ultrapassaram R$1 trilhão. O tribunal fez recomendações ao governo federal para fortalecer a gestão do plano e aumentar a efetividade das ações de segurança no trânsito. Saiba mais em tcu.gov.br.
3: 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Você vai ouvir agora notícias do Poder Judiciário.
5: Presidente do STF recebe ministro da Fazenda para tratar de regulamentação das BETs.
6: STJ afasta uso capião familiar sobre parte de imóvel com área total superior a 250 metros quadrados.
5: TSS reúne com empresas de pesquisas eleitorais para discutir aprimoramentos para 2026.
6: Boa noite, eu sou o Arthur Filho.
5: E eu sou Walter Lima.
6: Nesta quarta-feira, o presidente do Supremo Tribunal Federal, ministro Edson Fachin, recebeu na sede da corte o ministro da Fazenda.
5: A reunião foi uma articulação institucional para combater a lavagem de dinheiro e o avanço de facções criminosas no mercado de apostas eletrônicas clandestinas. Pablo Lemos.
7: No encontro, o ministro da Fazenda, Dário Durigan, apresentou as ações do governo para a regulamentação do setor. O presidente do Supremo Tribunal Federal, ministro Edson Fachin, reforçou a preocupação do judiciário com o mercado de apostas eletrônicas clandestinas e ressaltou algumas decisões do STF sobre o tema.
8: Decisões importantes já foram proferidas na ambiência cautelar, inclusive de proteção de benefícios sociais e proteção de pessoas vulneráveis, especialmente no tocante a mecanismos de publicidade para proteger crianças e adolescentes, bem assim os consumidores e, obviamente, os apostadores.
7: O encontro entre o presidente da Suprema Corte e o ministro da Fazenda antecede o julgamento, no segundo semestre, de ações que questionam especificamente a validade da lei das BETs.
6: Para o Superior Tribunal de Justiça, o uso capião familiar não pode ser reconhecida quando o imóvel urbano possui área total superior a 250 metros quadrados, mesmo que o pedido seja apenas sobre parte do bem.
5: A uso capião é a aquisição da propriedade de um bem móvel ou imóvel em razão do uso por determinado prazo, sem oposição do dono e de outras condições legais. Fátima Uchoa.
9: Em divórcio litigioso com partilha de bens, uma mulher alegou exercer posse exclusiva sobre 250 metros quadrados do imóvel que habitava, embora a área total

0: as entidades e as empresas de pesquisa.
1: Agora, as empresas poderão enviar propostas de melhorias referentes às pesquisas eleitorais ao Tribunal Superior Eleitoral até a próxima sexta-feira, dia 17 de julho.
2: Tribunal Superior do Trabalho mantém indenização a trabalhador que teve dados de ação divulgados na intranet da empresa.
3: A exposição foi considerada discriminatória. Marla Lacerda.
4: O trabalhador teve o nome, o número do processo e o valor da ação trabalhista divulgados na rede interna da empresa onde ele ainda trabalhava. Para a terceira turma do TST, a divulgação extrapolou a finalidade administrativa, violou a privacidade do empregado e o expôs a constrangimentos e retaliações no ambiente de trabalho. Diante disso, o colegiado manteve a condenação ao pagamento de R$5.000 por danos morais.
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2: A você, uma boa noite.
3: E até amanhã.
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6: Está no ar o Jornal do Senado.
7: Eu sou Paula Groba.
8: E eu sou Humberto Pinheiro.
7: E estes são os destaques de hoje do Jornal do Senado, que começa agora.

0: de drogas e armas.
1: Ao estabelecer uma penalidade mais severa para aqueles que se valem de menores em suas ações criminosas, o Estado envia uma mensagem clara: explorar a vulnerabilidade jurídica e social de adolescente não serão tolerados. Esses agravantes funcionariam não apenas como punição, mas também como medida preventiva, desincentivar adultos e envolverem jovens em atividades ilícitas.
0: A proposta seguiu para a Comissão de Constituição e Justiça.
2: Senadores da Comissão de Direitos Humanos aprovaram também o aumento da pena para quem comete estelionato contra mulheres em relacionamento afetivo.
3: A proposta ainda inclui golpes amorosos pela internet. Repórter Patrícia Oliveira.
4: A pena do crime de estelionato, que é de 1 a 5 anos de reclusão e multa, poderá ser aumentada de 1/3 até o dobro, quando o golpe for praticado contra mulher, em contexto de violência doméstica e familiar ou de relação íntima de afeto. A proposta da senadora Damaris Alves, do Republicanos do Distrito Federal, aprovada na Comissão de Direitos Humanos, busca combater o chamado estelionato amoroso, quando o golpista conquista a confiança da vítima ou simula um relacionamento para conseguir dinheiro, bens ou outras vantagens financeiras. A regra também vale para relacionamentos mantidos exclusivamente pela internet, em redes sociais, aplicativos ou outros meios digitais. O projeto recebeu parecer favorável do relator, senador Hermes Klan, do PL de Santa Catarina.
5: O estelionato sentimental é uma violência que vai muito além do prejuízo financeiro. Ele destrói a confiança, a dignidade e a segurança emocional das vítimas, especialmente das mulheres.
4: O relator também substituiu a expressão relação amorosa por relação íntima de afeto, termo já adotado pela Lei Maria da Penha. A proposta segue para a Comissão de Constituição e Justiça.
2: E aplicativos de relacionamento podem passar a ser obrigados a informar sobre doenças sexualmente transmissíveis.
3: É o que determina um projeto aprovado hoje pela Comissão de Ciência e Tecnologia. A reportagem é de Márcio Maturana.
6: Informações sobre doenças sexualmente transmissíveis deverão ser claras, objetivas e didáticas em todos os aplicativos e plataformas de relacionamento, segundo o projeto aprovado pela Comissão de Ciência e Tecnologia, que segue para a votação final na Comissão de Assuntos Sociais. Será uma conscientização sobre sintomas, riscos à saúde, formas de transmissão, medidas de prevenção e possibilidades de tratamento, como informou o senador Esperidião

0: processo administrativo instaurado para esse fim, independentemente da data de ocorrência do fato gerador.
1: E o atendimento pré-hospitalar feito pelos corpos de bombeiros militares poderá receber mais recursos. O Senado aprovou um projeto que autoriza o uso de emendas parlamentares para financiar esse tipo de serviço nas ações públicas de saúde.

0: podem ter dificuldade nesses recursos.
1: O deputado Pedro Uczai, do PT de Santa Catarina, defendeu que o texto fosse alterado para permitir que continuem sendo aceitos recursos que tratem de direitos fundamentais ou coletivos, ações de execução penal e ações que envolvam grupos com mais de 1.000 pessoas, mas o plenário rejeitou essa sugestão. O projeto que regulamenta o critério de relevância para recursos especiais ao STJ será enviado para a sanção presidencial e pode virar lei. Da Rádio Câmara de Brasília, Daniele Lessa.
2: Eleições. O Tony de Paula, do PSD do Rio de Janeiro, critica a condução política de Flávio Bolsonaro. O deputado acredita que o senador assumiu o risco de expor o ex-presidente Jair Bolsonaro a novas restrições judiciais ao divulgar uma carta escrita por seu pai.
3: O parlamentar avalia também que a atitude consolidou Flávio Bolsonaro como porta-voz do pai, evidenciando uma disputa pela liderança do campo conservador. O Tony de Paula defende que a direita busque uma alternativa política para as próximas eleições.
2: Saúde.
4: Participantes de audiência na Câmara dos Deputados defenderam a manutenção do limite de 20 anos para patentes para garantir